0: taxas de juros são de 12% ao ano para os homens e 11,5% para as mulheres. Se o trabalhador financiar R$ 21 mil para comprar sua moto, por exemplo, a parcela ficará em cerca de R$ 552. Para o coordenador da Aliança Nacional dos Entregadores por Aplicativo, Nicolas Souza, poder financiar um veículo vai trazer segurança aos trabalhadores.
1: A gente vai poder trocar de moto com mais facilidade, a gente vai poder conseguir comprar a bike elétrica, principalmente os irmãos que entregam de bike aí e que tem poucas condições hoje de trabalhar com saúde, com segurança, pedalando morro acima, né?
0: Podem solicitar o financiamento ciclistas e motociclistas cadastrados como entregadores em aplicativos há pelo menos 6 meses e que tenham realizado no mínimo 100 corridas. E ainda entregadores com carteira assinada que atuem há pelo menos 6 meses na mesma empresa. O ministro do Desenvolvimento, Indústria, Comércio e Serviços, Márcio Elias Rosa, comentou o alcance do programa.
2: Se nós contarmos todos, os seletistas, os de plataforma, nós vamos alcançar 1 milhão de colegas, aí, de companheiros e de companheiras. Todos os dias rodam as ruas de todas as cidades, pequenas e grandes cidades, levando remédio, comida, documento. E essas pessoas que trabalham tanto dia após dia são absolutamente essenciais.
0: A adesão ao Move será pelo site gov.br/movebrasil. Após o cadastro, o trabalhador será informado se atende às condições e a partir de 13 de julho poderá procurar a Caixa, o Banco do Brasil ou instituições financeiras habilitadas para a contratação do financiamento. Reportagem Márcia Fernandes.
3: Moradias para quem vive no campo, em comunidades rurais e quilombolas.
4: O governo do Brasil anunciou a contratação de 85 mil moradias pelo programa Minha Casa Minha Vida.
3: Também foi contemplada a modalidade de construção por meio de entidades, como associações e cooperativas.
5: Um total de 85 mil moradias serão construídas por meio do Minha Casa Minha Vida. Destas, 50 mil unidades serão destinadas à modalidade rural do Programa Habitacional do Governo. Atualmente, a iniciativa contempla famílias com renda bruta anual de até 50 mil reais. Entre os beneficiários estão agricultores familiares e integrantes de comunidades quilombolas rurais. Para Vânia Marques, presidente da Confederação Nacional dos Trabalhadores Rurais e Agricultores Familiares, as novas moradias representam reconhecimento para o povo do campo.
6: Garantir moradia digna para as famílias do campo é reconhecer a contribuição para o país e afirmar que ninguém pode ser deixado para trás.
5: Outras 35 mil moradias vão atender a beneficiários do Minha Casa Minha Vida, a entidade, em 218 municípios brasileiros. Esta linha do programa federal é voltada para famílias de baixa renda, organizadas por entidades privadas sem fins lucrativos, que em alguns casos também auxiliam na execução das obras e no suporte técnico dos projetos. O presidente Lula garantiu que mais recursos podem ser liberados para esse tipo de parceria.
7: A única coisa que vocês precisam é que a gente tenha confiança em vocês e respeito que vocês darão conta do recado. Portanto, se preparem, porque quanto mais casa vocês fizerem, quanto melhor for a qualidade da casa que vocês fizerem, mais vocês vão ter direito de ter mais casa para fazer.
5: O ministro das Cidades, Vladimir Lima, reforçou que as duas modalidades do programa Minha Casa Minha Vida, entidades e rural, são importantes porque a participação da população é protagonista na solução de problemas habitacionais.
8: Somente por intermédio dessas entidades conseguimos chegar na zona rural e oferecer moradia digna aos brasileiros do campo. São empreendimentos que de fato vão transformar a vida das famílias e dar dignidade para as famílias aí que esperam tanto tempo por uma casa para morar.
5: O governo do Brasil prevê investimento total de 10 bilhões de reais nesta nova seleção habitacional. Os recursos serão liberados através do Fundo de Desenvolvimento Social. O governo do Brasil também anunciou a liberação de 1 bilhão de reais em crédito instalação, que é destinado à construção e reforma de casas para famílias assentadas e comunidades quilombolas, que fazem parte do Programa Nacional de Reforma Agrária. Reportagem Gabriela Noronha.
4: De um lado, imóveis ociosos da União, como prédios públicos em regiões centrais das grandes cidades, ou áreas que já foram rurais e hoje viraram a casa de muita gente nas periferias pelo país.
3: De outro lado, famílias que precisam dos títulos de propriedade das suas casas ou de um apartamento para morar. Prefeituras que precisam de espaço para equipamentos públicos.
4: Para fazer esses dois universos se encontrarem, o governo do Brasil criou o programa Imóvel da Gente.
3: Mais cedo, nós conversamos com a secretária de Patrimônio da União, Carolina Stuck, sobre esse trabalho. Acompanhe a entrevista. Secretária Carolina Stuck, muito boa noite. Vamos começar falando do programa Imóvel da Gente? Ele tem feito, né, uma transferência dos imóveis ociosos do governo federal para fins sociais, como habitação, por exemplo. A senhora pode explicar melhor para a gente como é que funciona o programa e para que outros fins os imóveis podem ser destinados?
9: Boa noite, Mariana. Boa noite, Luciano. Então, o programa Imóvel da Gente é uma política de democratização do patrimônio da União. O objetivo dele é transformar imóveis ociosos ou subutilizados em políticas públicas. Então, é fazer com que esses imóveis públicos cumpram a sua função social, ambiental e econômica, tentando atingir, né, chegar diretamente à população, transformando esses imóveis em equipamentos públicos. O programa prioriza quatro áreas de ação, né? A primeira delas é a habitação de interesse social, numa forte parceria com o programa Minha Casa Minha Vida, nas suas várias modalidades, mas em especial o programa Minha Casa Minha Vida Entidade. A segunda linha visa fazer a regularização fundiária, que várias áreas da União, historicamente, se transformaram em centros urbanos, foram, né, urbanizadas, a população ocupou essas áreas e essas famílias não receberam até hoje os seus títulos de propriedade. Então, um dos objetivos é fazer essa regularização, né, esse loteamento, esse parcelamento dessas áreas, para que as famílias possam ter os seus títulos. A terceira área de atuação do programa são as políticas públicas e os programas estratégicos do governo federal. Aqui entra a educação, a saúde, a assistência social, a segurança alimentar, a cultura, enfim, diversos equipamentos, né, tanto equipamentos federais como daqueles que são geridos por estados e municípios, numa parceria com esses entes, para que a gente possa, então, beneficiar ao máximo o atendimento à população. E uma última linha, que são grandes áreas, né, que já foram áreas operacionais, como aeroportos ou rede ferroviária, e que hoje se transformam em equipamentos de múltiplos usos. Né? Essas são as quatro principais áreas aí do programa.
4: E que tipos de imóveis entram no programa? Prédios, fazendas, salas comerciais? Como é que é isso, secretária?
9: Isso, a Secretaria de Patrimônio da União faz a gestão de todos os tipos de imóveis, né? Como vocês citaram, prédios ou terrenos desocupados, às vezes grandes áreas rurais, e cada uma delas vai sendo destinada para uma finalidade para a qual ela tem vocação. Então, tem áreas, né, rurais, por exemplo, que são destinadas ao INCRA para reforma agrária, ou que são áreas de ocupação originária dos nossos povos e comunidades tradicionais, às vezes áreas, né, das comunidades ribeirinhas próximas aos rios federais, mas também os prédios, às vezes prédios da própria administração pública federal que acabaram sendo desocupados, que a administração não utiliza mais nos centros das áreas urbanas e que hoje podem virar moradia, por exemplo, né? Então a gente tem todos esses tipos de imóveis dentro do escopo de atuação aí do programa Imóvel da Gente.
3: Secretária, a senhora mencionou antes que algumas áreas da União acabaram virando cidades, né? E que o governo faz esse esforço de regularização de titulação dessas pessoas que foram morar lá, né? E ontem o presidente Lula anunciou a destinação de imóveis numa parceria e também com o programa Periferia Viva. Como é que esses dois programas conversam? Como é que vocês trabalham juntos?
9: Perfeito. Então, a SPU fez um trabalho, um esforço muito grande para fazer um mapeamento de todos esses núcleos urbanos informais que existem em áreas da União, para poder fazer esse processo de regularização. Então, quais as famílias que ocupam. Só que, e precisa para que isso aconteça, dos parceiros locais, dos estados e dos municípios, que são eles que conseguem fazer o projeto de urbanização dessas áreas, o loteamento. Mas isso tudo custa caro, né? É preciso fazer o georreferenciamento, é preciso um trabalho social com as famílias para fazer o cadastramento dessas famílias. E nem sempre os entes locais, os municípios têm, né, capacidade organização e capacidade financeira para fazer isso. Então, nessa parceria, o Ministério da Gestão e Inovação e o Ministério das Cidades conseguiram fazer uma parceria. O PAC Periferia Viva está investindo 200 milhões de reais para atender, nesse primeiro momento,

91 núcleos urbanos em 45 municípios. Foi isso que a gente anunciou ontem, né? Celebrou alguns desses contratos ontem. E essa parceria é inédita. É a primeira vez que esse recurso para titulação de famílias é destinado exclusivamente para

0: A expectativa é que até o final do ano a gente chegue a 2 mil imóveis beneficiando aí em torno de 400 mil famílias em centenas de municípios em todos os estados brasileiros.
1: Muito bem, nós conversamos com a secretária de Patrimônio da União, Carolina Stuck. Muito obrigada, secretária, pela sua entrevista à Voz do Brasil.
0: Obrigada a vocês, boa noite.
2: O governo vai investir 160 milhões de reais para fortalecer a economia popular e solidária.
1: Esse modelo econômico tem como princípio a cooperação entre os trabalhadores e a solidariedade.
2: O resultado é uma remuneração mais justa, maior preocupação com o meio ambiente e o fortalecimento das redes locais de fornecimento.
3: Uma cadeia de produção que envolve 5 estados do país com foco na sustentabilidade. Esse é o trabalho da cooperativa Justa Trama, com sede em Porto Alegre, que comercializa itens de vestuário e artigos de enxoval, feitos com algodão agroecológico. Patrícia Ribas, costureira e diretora financeira da cooperativa, explica como é o processo de produção.
4: A plantação do algodão sai do estado do Ceará e do Rio Grande do Norte, vai para Pará de Minas, é feito fio e o tecido vai para Porto Alegre, que é o Rio Grande do Sul, onde é produzida as peças. Rondônia também está incluído porque ela também faz parte com os adereços, botões de cascas de coco e produtos da Amazônia mesmo, né?
3: O dinheiro arrecadado no fim do ano é repartido entre todas as organizações que participam da cooperativa. Esse é um modelo de economia popular e solidária, forma coletiva de organização em que os trabalhadores se baseiam na cooperação e na solidariedade. Para fortalecer iniciativas como essa, o governo vai investir 160 milhões de reais. O anúncio foi feito nesta sexta-feira, durante o primeiro Festival Nacional de Economia Popular e Solidária, realizado no Rio de Janeiro, com apoio do Ministério do Trabalho e Emprego. Fernando Zamban, secretário nacional de Economia Popular e Solidária, explica a que esse dinheiro se destina.
5: Grande parte dos investimentos vem no apoio à melhoria da gestão dos empreendimentos, que é o grande problema, o grande gargalo identificado por esses empreendimentos. Outra parte do investimento, adquirir equipamentos, logística, para permitir que eles tenham mais condições de disputar licitações públicas, acesso ao mercado, colocar o produto no mercado convencional que nós encontramos nas prateleiras, ter produto da economia solidária também disponível para a população em geral.
3: Ainda durante o evento, foi assinada a portaria que institui o segundo Plano Nacional de Economia Solidária, principal instrumento de planejamento estratégico do setor. A carioca Maria Inês de Queiroz Scalper faz questão de comprar itens artesanais e contribuir para a valorização de iniciativas ligadas à economia solidária.
6: Primeiro que eu acho mais belo, eu acho o preço mais justo e eu dou realmente o valor. Essa coisa do tempo, da dedicação, né, do físico da pessoa, debruçar sobre aquilo e fazer aquele trabalho manual, eu acho isso muito importante.
3: Hoje há cerca de 30 mil empreendimentos econômicos solidários no país, geralmente na área de artesanato e na produção de alimentos, sendo que a maior parte dessas organizações ainda atuam de maneira informal. Reportagem Natália Koslick.
1: Em entrevista à TV Brasil, da empresa Brasil de Comunicação, o diretor do Programa Nacional de Imunizações, Éder Gatti, explicou sobre a suspensão temporária da vacina contra a dengue do Butantan.
2: A ideia é estudar os casos junto ao Instituto e à Anvisa para identificar possíveis fatores de risco e orientar a população da forma mais segura possível.
1: Mais cedo, nós conversamos com a repórter Natália Koslick para entender o que houve e as providências que estão sendo tomadas. Boa noite, Natália. Vamos rememorar o que houve. A vacina começou a ser aplicada, foi suspensa essa semana, né? Conta pra gente.
7: Boa noite, Mariana, Luciano e ouvintes da Voz do Brasil. A vacina contra a dengue, desenvolvida pelo Instituto Butantan, passou por todos os estudos e testes necessários antes de ser disponibilizada à população. Ou seja, ela seguiu o processo normal das vacinas que são incorporadas para distribuição pelo Sistema Único de Saúde. O que acontece é que quando a escala foi ampliada, foram manifestados aqueles 42 casos de eventos raros divulgados pelo Ministério da Saúde no início da semana. E por isso a decisão pela suspensão temporária do imunizante. Agora esses casos vão ser avaliados individualmente para investigar o que, que houve com esses pacientes e possíveis fatores de risco que tenham interação com a vacina. Em entrevista à TV Brasil, o diretor do Programa Nacional de Imunizações, Éder Gatti, explicou como funciona esse processo.
8: A gente vai fazer um levantamento assim, quais foram os fatores de risco que levaram essas pessoas a desenvolverem esses agravos, considerando que a maioria, e a grande maioria, não.

0: desenvolveu, porque eventualmente nessas investigações a gente acaba identificando fatores de risco que permite a gente direcionar a vacina para um grupo e contraindicar para outro. Por exemplo, pode ser desde um uso de medicamento, pode ser desde uma doença que a pessoa tenha, pode ser até mesmo a idade dela. Tudo isso são coisas que a gente precisa avaliar com muito cuidado para tomar a melhor decisão e garantir a proteção da população. Quando a gente vacina em massa, os eventos muito raros aparecem, que foi justamente o que aconteceu.
1: Vale ressaltar que foram notificados 42 eventos em um universo de 500 mil pessoas que haviam sido vacinadas até o momento.
2: Natália, com essa suspensão, o que acontece com as doses do imunizante que já foram distribuídas aos estados e municípios?
1: Luciano, por enquanto essas doses ficam em stand-by, até que haja uma definição definitiva sobre essa análise, que está sendo desenvolvida em parceria com o Instituto Butantan e a Anvisa.
3: Agora, Natália, existe uma outra vacina contra a dengue do laboratório Takeda, que também foi incorporada ao SUS e que já vinha sendo aplicada em crianças e adolescentes, né? Sei que deve ter muita gente preocupada com isso por aí. Muda alguma coisa no caso desse imunizante?
1: A princípio, não, Mariana. O diretor do Programa Nacional de Imunizações, Eder Gatti, explicou que no caso da vacina do laboratório japonês, não foram encontrados agravos.
0: A vacina do laboratório Takeda, que foi incorporada em 2024, nós já temos quase 9 milhões de pessoas vacinadas pelo SUS, de 10 a 14 anos, e nós fizemos a mesma avaliação com essa vacina e não encontramos nada semelhante até o momento. Então, a vacinação contra a dengue das crianças e dos adolescentes de 10 a 14 anos é feita com outra vacina, e essa outra vacina tem um bom perfil de segurança, uma vez feita conforme os protocolos do Ministério da Saúde.
2: Agora, como evitar que essa investigação acabe gerando desconfiança sobre a eficácia das vacinas em geral?
1: Pois é, Luciano, exatamente o contrário. Esse episódio deve ser interpretado de forma oposta, na visão do diretor do Programa Nacional de Imunizações. Ele fez questão de ressaltar que todo esse processo da suspensão temporária deve reforçar a confiança das pessoas no trabalho de controle dos órgãos de saúde, já que foi o próprio governo que divulgou os casos e que prestou os esclarecimentos.
0: O Ministério deu toda a transparência para o que foi encontrado. Isso demonstra que as pessoas devem ter confiança no programa e confiança no Sistema Único de Saúde. Porque se nós encontrarmos qualquer problema em qualquer produto que é utilizado na população, nós seremos os primeiros a tomar providência e os primeiros a comunicar.
1: Vale lembrar que a vacina contra a dengue, desenvolvida pelo Butantan, estava sendo aplicada apenas em cidades de São Paulo, Minas Gerais, Ceará e Tocantins. E para quem tomou a vacina nos últimos 21 dias, a orientação do Ministério da Saúde é fazer o acompanhamento em uma unidade de saúde local para observar possíveis reações adversas. Mariana, Luciano.
3: Obrigada, Natália Kozlik, pelas suas informações aqui na Voz do Brasil.
2: Termina daqui a pouquinho, às 23 horas e 59 minutos de hoje, as inscrições para o Exame Nacional do Ensino Médio.
3: Esse mesmo prazo vale para quem deseja solicitar atendimento especializado e tratamento por nome social.
2: As provas serão aplicadas nos dias 8 e 15 de novembro em todo o país e são a principal porta de entrada para a educação superior no Brasil, como destacou o ministro da Educação, Leonardo Bacchini.
4: O Enem é muito importante porque é a principal ferramenta de acesso à educação superior no Brasil hoje. Com seu resultado do Enem, você pode acessar o SISU, ou seja, você pode ingressar nas universidades federais, em universidades estaduais, nas universidades públicas do Brasil. Você pode acessar o ProUni, você pode acessar o FIES e muitas universidades privadas também utilizam ao longo do ano a nota do Enem. E agora temos uma novidade, que as universidades federais também, no meio do ano, têm o SISU+, que aproveita também as notas do Enem. Com isso, sua vida muda.
3: As inscrições devem ser realizadas na página do participante, no endereço enem.inep.gov.br/participante.
2: Lembrando que os estudantes concluintes do ensino médio da rede pública também devem acessar esse mesmo endereço para confirmar a participação no Enem e complementar as informações necessárias.
3: A inflação desacelerou no mês de maio, com índice de 0,58% contra 0,67% no mês de abril.
2: De acordo com o Instituto Brasileiro de Geografia e Estatística, os maiores impactos foram dos grupos alimentos e bebidas, seguidos por habitação, cuidados pessoais e energia elétrica.
3: Em 2026, até maio,

0: maio, a inflação é de 3,20% e nos últimos 12 meses, a alta no custo de vida é de 4,72%.
1: O próximo lote de restituição do Imposto de Renda de Pessoa Física será pago em 30 de junho.
0: Os demais créditos serão programados para 31 de julho e 31 de agosto.
1: O primeiro lote foi pago em 29 de maio e somou 16 bilhões de reais.
0: Entre as novidades desse ano está o cashback, destinado a contribuintes com direito à restituição, que não estavam obrigados a apresentar a declaração referente a 2024.
1: Nesses casos, a Receita Federal vai elaborar uma declaração no modelo simplificado.
0: O pagamento desse lote será feito em 15 de julho.
1: E essas foram as notícias do Governo do Brasil.
0: Uma realização da Secretaria de Comunicação Social da Presidência da República.
1: Com produção da empresa Brasil de Comunicação.
0: E agora com as notícias do Poder Judiciário e do Congresso Nacional. Boa noite, um bom fim de semana.
1: A gente volta na segunda-feira. Boa noite, até lá.
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4: STF determina ajustes no plano de reestruturação da CVM.
5: No dia de combate ao trabalho infantil, o TST destaca a campanha Vida de Aprendiz.
4: Para o STJ, compradores de imóvel têm legitimidade para exigir obras em áreas comuns.
5: Boa noite, eu sou Marcela Luiza.
4: E eu sou Walter Lima.
5: Supremo Tribunal Federal determina novas medidas para reforçar a atuação da Comissão de Valores Mobiliários, órgão responsável pela fiscalização do mercado de capitais brasileiro.
4: A decisão é do ministro Flávio Dino, relator do caso no STF. Judite Aragão.
6: O ministro reconheceu avanços nas medidas voltadas à modernização tecnológica da Comissão de Valores Mobiliários, como o uso de inteligência artificial, a integração de bases de dados e a ampliação da cooperação entre órgãos de fiscalização, mas considerou insuficientes as propostas relacionadas ao aumento da produtividade e à recomposição do quadro de pessoal da autarquia. Na decisão, Flávio Dino rejeitou a meta apresentada pela União de reduzir em apenas 20% o estoque de processos administrativos em tramitação. O ministro considerou o índice incompatível com a gravidade da crise e determinou a apresentação de novas metas para acelerar a análise e o julgamento dos casos.
5: Hoje, 12 de junho, é o Dia Mundial de Combate ao Trabalho Infantil.
4: Para marcar essa data, a Justiça do Trabalho criou a campanha nacional Vida de Aprendiz. Começar certo faz toda a diferença, que está sendo promovida durante todo o mês. Larissa Batista.
7: O foco do TST tem sido converter esse tipo de ação irregular em vagas de jovem aprendiz, garantindo proteção legal, remuneração e a permanência na sala de aula. Os dados mais recentes do IBGE mostram que o país tem mais de 1 milhão e 650 mil crianças e adolescentes entre 5 e 17 anos em situação de trabalho infantil. Alguns são submetidos às piores formas de exploração, que envolvem graves riscos à saúde e à segurança.
5: Comprador de imóvel pode ajuizar ação individual para exigir obras de infraestrutura em áreas comuns do condomínio.
4: Para o STJ, não é necessária a ação coletiva dos condôminos. Fátima Uchoa.
8: O comprador de um lote ajuizou ação contra a construtora responsável pelo loteamento, pedindo a conclusão de obras de infraestrutura nas áreas comuns que estavam atrasadas. A Justiça de Goiás condenou a empresa a finalizar as obras e aplicou multa contratual pelo atraso na entrega. A terceira turma do STJ manteve a determinação. Segundo a relatora ministra Nancy Andrighi, embora a conclusão das obras prometidas em contrato seja um direito coletivo de todos os proprietários, o descumprimento também atinge diretamente a esfera particular de cada um, o que permite a atuação individual na justiça.
5: Ministro Cássio Nunes Marques completa um mês na presidência do Tribunal Superior Eleitoral.
4: Defesa da urna eletrônica e do voto livre marcam o primeiro mês de gestão. Fábio Ruas.
9: O ministro Cássio Nunes Marques tem uma agenda marcada pela defesa da democracia, inclusão, fortalecimento da confiança no sistema eletrônico de votação e pela preparação para as eleições 2026. Outro foco da gestão é o enfrentamento da desinformação e do uso indevido da inteligência artificial.

0: Justiça Federal determina medidas para garantir serviços de saúde em reservas extrativistas no Amazonas.
1: Decisão atende a pedido do Ministério Público Federal. Sabrine Menezes.
2: Segundo as investigações, as Resex Ituxi e Médio Rio Purus, localizadas em Lábrea, abrigam diversas comunidades tradicionais que enfrentam dificuldades de acesso aos serviços de saúde devido à localização e às peculiaridades da região. Com a decisão, a União e o município devem apresentar em até 30 dias medidas para garantir transporte de emergência e atendimento médico para as comunidades. Caso não cumpram as determinações, União e município podem ser multados em R$5.000 por dia.
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0: Uma boa noite.
1: Bom fim de semana e até segunda-feira.
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5: Eu sou Humberto Pinheiro e estes são os destaques de hoje do Jornal do Senado, que começa agora. Projeto aprovado no Senado amplia a proteção à honra e à privacidade das pessoas. Trabalhadores da safra não poderão acumular salário e benefícios sociais. Proposta pode facilitar a quitação de dívidas entre contribuintes e o poder público. Boa noite. Uma proposta que restringe a divulgação de imagens de vítimas de crimes ou acidentes avançou no Senado. O projeto foi aprovado pela Comissão de Constituição e Justiça e segue agora para análise do plenário. A medida prevê limites para a divulgação e o compartilhamento de imagens que possam expor a dignidade das vítimas e de seus familiares. Repórter Pedro Pincer.
6: O texto altera o Código Civil para prever que o registro ou a divulgação de imagens de vítimas de crimes ou acidentes e de cadáveres poderão ser proibidos quando atingirem a honra da pessoa retratada ou tiverem finalidade comercial. Atualmente, a legislação já prevê restrições para a divulgação de escritos e imagens de uma pessoa nessas situações. O relator, senador Marcelo Castro, do MDB do Piauí, falou sobre o fato que motivou a apresentação do projeto.
7: Foi um acidente que aconteceu com a cantora Marília e compositora Marília Mendonça, que foi filmada a imagem dela, foi divulgado. Isso causou um grande trauma e esse projeto visa exatamente a proteger essas imagens de pessoas que são vítimas de acidente ou de violência.
6: O texto alternativo de Marcelo Castro altera ainda a pena prevista no texto original. Em vez de reclusão, a punição passa a ser de detenção de 6 meses a 2 anos e multa. A proposta segue agora para o plenário.
5: A criação da Universidade Federal do Xingu, no Pará, avançou no Senado. A Comissão de Educação aprovou o projeto que institui a UFX, com sede no município de Altamira. A Universidade Federal do Xingu deverá atender cerca de 430 mil moradores de municípios da região da Transamazônica e das bacias dos rios Xingu e Tapajós. Mais informações com o repórter Rodrigo Rezende.
8: A Comissão de Educação do Senado aprovou a criação da Universidade Federal do Xingu, a UFX. Pela proposta, a nova instituição com sede em Altamira será criada a partir do desmembramento da Universidade Federal do Pará. A relatora do projeto, senadora professora Dorinha Seabra, do União do Tocantins, destacou que a presença de uma universidade federal modifica o cenário social da região de instalação.
9: A implantação de uma instituição autônoma com capacidade em pesquisa e extensão contribui sensivelmente para a transformação da realidade social e econômica do seu entorno.
8: O senador Zequinha Marinho, do Podemos do Pará, afirmou que o funcionamento de uma universidade federal em Altamira irá contribuir muito para uma região que fica centenas de quilômetros afastada da capital, Belém.
10: A cidade de Altamira, que é o principal polo da Transamazônica, é em torno de 850 quilômetros. Então, há um vazio nessa região da presença da universidade pública para preencher esse espaço, atendendo não só a cidade de Altamira, que já é, digamos, a sede da

0: extensão da UFPA lá, e faz um trabalho extraordinário, mas não tem pernas para atingir os municípios do Xingu, né?
1: A proposta, que foi apresentada pelo então senador Paulo Rocha, do PT do Pará, será analisada agora pela Câmara dos Deputados.
2: O senador Rogério Marinho, do PL do Rio Grande do Norte, criticou a condução da política econômica do governo federal e afirmou que o crescimento dos gastos públicos tem provocado o aumento da dívida do país. Segundo o parlamentar, a situação fiscal brasileira se deteriorou nos últimos anos e poderá gerar impactos negativos para as próximas gerações. O senador comparou os indicadores econômicos atuais aos registrados durante a gestão do ex-presidente Jair Bolsonaro. Para Marinho, o aumento das despesas públicas é resultado da criação de novos tributos. O parlamentar também citou projeções da instituição fiscal independente sobre a relação entre dívida pública e produto interno bruto, o PIB.
3: Nós sabemos que ao final deste período, a dívida, relação dívida PIB, que era 71 pontos percentuais, segundo o IFE, que é a nossa instituição fiscal independente aqui do Senado da República, baterá 84 pontos percentuais. Significa que os brasileiros vão herdar uma herança maldita do governo do PT.
2: Trabalhadores rurais contratados por Safra não poderão acumular o salário com benefícios sociais. O governo federal vetou integralmente o projeto aprovado pelo Congresso que autorizava a manutenção desses benefícios durante a contratação temporária no campo. A proposta tinha como objetivo estimular a contratação de mão de obra sazonal na agricultura sem a perda de programas sociais. Com o veto, a decisão agora será analisada pelo Congresso Nacional, que poderá manter ou derrubar o veto. Repórter Marcela Cunha.
4: A proposta determinava que o salário recebido em atividades de plantio e colheita não entrasse no cálculo da renda familiar usado para conceder ou manter benefícios sociais como Bolsa Família. Na justificativa do veto, o governo afirmou que a proposta é inconstitucional e criaria uma despesa obrigatória e permanente sem estimativa do impacto financeiro. Mas o relator do projeto, o senador Jaime Bagatole, do PL de Rondônia, argumentou que a dificuldade de contratar trabalhadores já provoca perdas em diferentes culturas e regiões do país.
5: O pessoal da Bahia está de joelho por não ter mão de obra. Está se perdendo manga, cacau, uva, e ninguém pode fazer essa contratação sem carteira assinada.
4: Pelo texto aprovado no Senado, o trabalhador poderia aceitar o emprego formal durante a safra sem perder imediatamente o benefício. O veto ainda será analisado em uma sessão conjunta do Congresso Nacional.
2: Já o senador Lucas Barreto, do PSD do Amapá, defendeu o avanço da exploração de petróleo e gás na margem equatorial, faixa litorânea que se estende do Amapá ao Rio Grande do Norte. Segundo o parlamentar, a atividade pode representar uma oportunidade para reduzir desigualdades históricas na Amazônia e impulsionar o desenvolvimento econômico do estado que ele representa. E o Senado deve analisar um projeto de lei que permite a utilização de créditos e direitos creditórios para quitar dívidas entre a União, estados e municípios e contribuintes. A medida pretende dar mais eficiência à gestão de créditos públicos e facilitar a solução de pendências financeiras entre o poder público e os contribuintes. Repórter Alexandre Campos.
6: O mecanismo previsto no projeto é simples. O particular, pessoa física jurídica que tiver um direito líquido e certo para receber da União como precatório federal ou crédito de tributo federal reconhecido, poderá receber autorização federal para usá-lo para quitar ou amortizar uma dívida que tem com estados, distrito federal ou municípios. As prefeituras e os governos estaduais, por sua vez, poderão usar esses créditos dos particulares para pagarem ou reduzirem suas dívidas com o governo federal. Essa triangulação, segundo o autor do projeto, o senador Alan Rick, do Republicanos do Acre, vai facilitar o pagamento de dívidas.
7: A ideia é dar utilidade econômica a créditos que já existem e permitir que eles sejam usados para resolver passivos públicos de forma mais eficiente.
6: Alan Rick lembrou ainda que os estados, o Distrito Federal e os municípios poderão limitar o uso desse mecanismo, considerando os contribuintes que dificilmente pagariam

0: suas dívidas com esses entes.
1: Com trabalhos técnicos de Josivaldo Souza, o Jornal do Senado fica por aqui. Acompanhe agora as notícias do Tribunal de Contas da União e da Câmara dos Deputados. Boa noite e bom fim de semana.
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3: O Tribunal de Contas da União avaliou o sistema de concessão automática de benefícios do Instituto Nacional de Seguridade Social, o INSS. A ferramenta foi criada para agilizar a análise dos pedidos e reduzir o tempo de espera dos segurados. A fiscalização apontou avanços na automação, mas também que os resultados esperados ainda não foram alcançados. Um dos problemas é que a fila de espera e o tempo de análise continuam sendo desafios para o INSS. A auditoria identificou o uso de sistemas antigos, falta de pessoal e dificuldades para ampliar o número de benefícios concedidos de forma automática. O TCU fez recomendações para aumentar a segurança das análises automáticas e melhorar o atendimento ao cidadão. Saiba mais em tcu.gov.br.
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4: Câmara facilita o acesso de garis ao banheiro durante o período de serviço.
5: Projeto que proíbe atenuante em crimes de violência sexual vai a plenário.
4: Salvador poderá ser a sede simbólica do governo federal no dia 2 de julho.
5: Boa noite. Os deputados aprovaram um projeto que transfere simbolicamente a sede do governo federal para Salvador no dia 2 de julho. Agora o texto será analisado pelo Senado, como informa a repórter Daniele Lessa.
6: A Câmara dos Deputados aprovou o projeto que estabelece a transferência simbólica e temporária da sede do governo federal para a cidade de Salvador, capital da Bahia, no dia 2 de julho de cada ano. O 2 de julho é o principal feriado estadual da Bahia, celebrando a consolidação da independência do Brasil com a expulsão definitiva das tropas portuguesas de Salvador em 1823, em lutas que tiveram a participação de figuras históricas como Maria Quitéria, jovem que se disfarçou de homem, ingressou no exército para lutar pela independência, mostrando grande habilidade no combate. Pelo texto aprovado, apresentado pelo deputado Léo Prates, da Bahia, a sede do governo federal será transferida simbolicamente para Salvador nessa data, em homenagem às celebrações da independência. A medida terá caráter simbólico e não interrompe o funcionamento normal das instituições em Brasília. Relator da proposta, o deputado Gabriel Nunes, do PSD baiano, destacou que a independência brasileira não se limitou a um único episódio, tendo a Bahia um papel central nesse processo, especialmente no Recôncavo baiano, que serviu como base de organização das forças que lutaram contra o domínio português após a proclamação da independência em 7 de setembro.
7: Naturalmente, o 7 de setembro de 1822 é de grande valia, de grande importância, representa o grito de independência do nosso país, mas ainda havia grande dificuldade na consolidação em diversas localidades e nosso Estado teve um papel preponderante para essa consolidação, principalmente no nosso Recôncavo baiano.
6: O deputado Kim Kataguiri, do Missão de São Paulo, se manifestou contra a votação do projeto, argumentando que existem temas de maior relevância para serem aprovados no plenário da Câmara.
8: Está muito caro o Congresso para fazer esse trabalho, para ficar decidindo sobre esse tipo de pauta. Sinceramente, vossas excelências acham que não há matéria mais importante, que essa é a prioridade para ser levado para o plenário, que não poderia aprovar numa comissão?
6: O projeto que estabelece a transferência simbólica da sede do governo federal para Salvador, no dia 2 de julho, agora será analisado pelo Senado. Da Rádio Câmara de Brasília, Daniele Lessa.
2: Direitos Humanos.
4: Clarissa Tércio, do PP de Pernambuco, critica a participação de crianças na última edição da Parada do Orgulho LGBT+, em São Paulo. A parlamentar argumenta que o evento possui conteúdo estritamente adulto e inadequado para menores de idade.
5: Segundo Clarissa Tércio, a infância está sendo utilizada como instrumento de militância ideológica por meio de financiamento público a entidades do setor. A deputada também acusa políticos da esquerda de realizar campanha eleitoral antecipada.

0: participada no evento.
1: Segurança Pública.
2: Os deputados aprovaram um projeto que proíbe atenuantes em crimes de violência sexual. Saiba mais sobre a proposta que está pronta para entrar na pauta do plenário na reportagem de Maria Neves.
3: A Comissão de Constituição e Justiça aprovou o projeto da deputada Laura Carneiro, do PSD do Rio de Janeiro, que proíbe a redução de pena para crimes sexuais, independente da idade do agressor. A proposta também veda a diminuição do prazo de prescrição de crimes de natureza sexual. O projeto ainda será votado pelo plenário. Atualmente, a legislação determina que nos casos de violência sexual cometidos por menores de 21 anos no momento da agressão e de maiores de 70 anos quando for proferida a sentença, a pena pode ser reduzida à metade. O tempo de prescrição também cai pela metade nessas mesmas circunstâncias. Uma lei que entrou em vigor no ano passado, também sugerida por Laura Carneiro, proíbe a redução de pena e de prazo de prescrição caso a vítima de violência sexual seja mulher. O objetivo do projeto aprovado é estender essa vedação a todos os crimes sexuais. O relator, deputado Ricardo Aires, do Republicanos do Tocantins, afirma que, embora a violência sexual afete na grande maioria dos casos mulheres e meninas, homens e meninos também podem ser vítimas e merecem igual proteção do Estado.
4: Nós vemos uma escalada no país de crimes sexuais. Acontece cotidianamente fatos lamentáveis, de maneira que, ao tirarmos das circunstâncias de atenuação de pena e também no que diz respeito à redução dos prazos prescricionais, os praticantes desses crimes, nós vamos estar, de certa forma, colaborando com uma justiça que seja eficiente, que seja célere.
3: Com a mudança, todos os agressores sexuais ficarão sujeitos ao cumprimento integral da pena. O aumento do prazo de prescrição do crime também é importante, como explica Ricardo Aires, porque a justiça passa a ter mais tempo para investigar os casos. Da Rádio Câmara de Brasília, Maria Neves.
0: Otone de Paula, do PSD do Rio de Janeiro, apresentou o projeto que prevê o aumento das penas para crimes contra a dignidade sexual de crianças e adolescentes quando praticados por ministros religiosos ou pessoas que exerçam funções equivalentes.
2: O deputado entende que a posição de liderança espiritual aumenta a gravidade dos delitos por causa da relação de confiança estabelecida com as vítimas e suas famílias. Para Otone de Paula, é necessário adotar punições mais rigorosas para coibir esse tipo de violência.
0: Dr. Jaziel, do PL do Ceará, celebra o avanço da proposta que reduz a maioridade penal para 16 anos. No entendimento do deputado, a medida atende a um clamor da sociedade que quer o combate à impunidade.
2: De acordo com o Dr. Jaziel, a legislação atual serve de proteção para criminosos que atuam a serviço de facções, valendo-se da menoridade. O parlamentar espera que a matéria avance com urgência na comissão especial e no plenário da Câmara.
1: Meio Ambiente.
0: Chico Alencar, do PSOL do Rio de Janeiro, denuncia ameaças sofridas por moradores da Serra da Chapadinha, na Bahia, que atuam na defesa do meio ambiente. Ele alega que as vítimas enfrentam intimidações relacionadas à especulação imobiliária e à exploração mineral.
2: O parlamentar cobra providências das autoridades para garantir a segurança dos defensores socioambientais e a preservação da área ameaçada. Chico Alencar afirma que vai acompanhar o caso para assegurar a proteção das pessoas envolvidas e dos direitos das comunidades locais.
1: Educação.
0: Proposta regulamenta o uso de uma terapia específica para o acompanhamento de pessoas com autismo. A repórter Sofia Peçanha tem os detalhes da regulamentação que está sendo analisada pelas comissões da Câmara.
5: A Comissão do Trabalho aprovou o projeto que estabelece critérios para a utilização da terapia baseada na análise do comportamento aplicada, conhecida como ABA. A proposta busca regulamentar a atuação de profissionais da saúde e da educação que utilizam a técnica, principalmente no acompanhamento de pessoas com transtorno do espectro autista. O objetivo é desenvolver habilidades de comunicação, socialização e autonomia, garantindo mais segurança e qualidade no atendimento, como afirma a deputada Flávia Moraes, relatora na comissão.
6: E a intenção do projeto é justamente regulamentar, criar critérios, definir nível de qualificação, de capacitação para que os profissionais apliquem essa técnica. Porque, na verdade, no meio disso, a gente tem aqueles que não estão preparados e, pela falta de conhecimento, de preparo, acaba comprometendo. Ao invés de ajudar, compromete aí a saúde, o desenvolvimento dessa criança, dessa pessoa.
5: A ABA é uma abordagem baseada na ciência do comportamento, que utiliza métodos estruturados e reforço positivo para estimular o aprendizado e a adaptação do paciente. Pelo texto, a terapia poderá ser aplicada por profissionais das áreas de saúde e educação, desde que sejam graduados ou pós-graduados em análise do comportamento aplicada. Segundo a relatora, a definição de critérios mínimos de formação é essencial para evitar atendimentos inadequados e proteger os pacientes.
6: Então, por isso, a necessidade da definição aí desses critérios, das exigências de escolaridade, formação para esse profissional, para que a gente possa garantir mais segurança nesse tratamento, na aplicação dessa terapia.
5: A proposta também prevê que estagiários e acompanhantes terapêuticos atuem sob supervisão de profissionais qualificados. A expectativa, segundo Flávia Moraes, é ampliar o acesso ao tratamento em todo o país, com mais profissionais capacitados e maior cobertura nos municípios. Para ser aprovado, o projeto que estabelece critérios para a utilização da terapia baseada na análise do comportamento aplicada precisa ser analisado por mais 3 comissões, seguindo agora para a Comissão de Educação. Da Rádio Câmara de Brasília, Sofia Peçanha.
1: Justiça.
2: Adriana Ventura, do Novo de São Paulo, defende decreto legislativo contra medidas federais que regulam as redes. A deputada classifica os normativos do Executivo como censura explícita e tentativa de cerceamento à liberdade de expressão e da imprensa.
0: Adriana Ventura também sugere a votação da proposta que acaba com o foro privilegiado. A parlamentar defende que todos os cidadãos e autoridades respondam sob as mesmas regras da justiça comum.
2: Na opinião de Raimond, do PT do Rio de Janeiro, as denúncias sobre uma suposta operação financeira ilegal envolvendo o filme sobre a biografia de Jair Bolsonaro aumentaram a rejeição à família. Segundo ele, os recursos para o filme seriam de fundo de previdência dos servidores fluminenses.
0: Para Raimond, as acusações configuram crime de evasão de divisas e ato de lesa pátria, agravados pelo envio de relatórios confidenciais do país à autoridade estrangeiras. Ele pede que a Procuradoria-Geral da República adote medidas severas diante desses fatos.
1: Eleições.
2: Bom, Gás, do PT do Rio Grande do Sul, questiona a decisão do Tribunal Superior Eleitoral que suspendeu a divulgação de uma pesquisa de opinião sobre a eleição para a presidência da República. O parlamentar menciona que entidades do setor consideram a suspensão inconstitucional.
0: Bom, Gás explica que o levantamento abordava a reação popular diante de denúncias de repasses financeiros milionários envolvendo o Banco Master e o filme sobre Jair Bolsonaro. Para ele, as investigações sobre a suposta fraude financeira desgastaram a imagem da oposição.
1: Economia.
2: Prazo de responsabilidade de construtoras por imóveis em de aumentar. É o que prevê projeto em debate no Congresso, como informa o repórter Luiz Cláudio Canuto.
7: O prazo de responsabilidade das empreiteiras por obras entregues pode aumentar, beneficiando os proprietários de imóveis. É o que prevê uma proposta em discussão no Congresso. O texto já foi aprovado pela Câmara e aguarda a votação no Senado. Pelo projeto aprovado até o momento, o Código Civil será alterado de forma a ser ampliado de 5 para 10 anos o prazo máximo em que o empreiteiro é responsável pela segurança e estabilidade das obras. Os prazos de garantia deverão variar conforme o tipo de defeito encontrado na obra e começarão a valer a partir da entrega do imóvel, da conclusão da obra ou da emissão do auto de conclusão, o que ocorrer primeiro. O relator do projeto na Comissão de Constituição e Justiça da Câmara, deputado Toninho Vantcher, do PP do Paraná, propôs diferenciar os vícios e defeitos encontrados a fim de estabelecer prazos de garantia e prescrição diferentes, seguindo o modelo do direito espanhol. O prazo aumenta de 5

0: 5 para 10 anos para problemas na estrutura ou na fundação que comprometam a segurança da construção. Aumenta de 3 para 5 anos para defeitos em partes da obra ou nas instalações que impeçam o uso do imóvel. E de 1 para 2 anos para defeitos de acabamento, como pintura, pisos e equipamentos instalados. Toninho Vantcher explica o alcance do projeto.
1: Ele vem trazer uma segurança maior para quem compra o imóvel. Você que vai comprar um imóvel, você vai ter uma garantia de 10 anos da estrutura, né, que é aplicada para você construir uma casa. Então, hoje é 5 anos, então você vai ter 10 anos se acontecer algum problema, algum episódio por falha da construção, você tem direito de recorrer e a empresa tem que sanar esse erro. E nós relatamos esse projeto e fizemos realmente um relatório que atende o interesse tanto das construtoras como também daquele que compra o imóvel. Aquele que compra, ele tem que ter certeza que está comprando um imóvel em condições. E para isso ele terá 10 anos para poder reclamar caso ocorra alguma falha construtiva do imóvel.
0: O texto também prevê o direito do proprietário de pedir o cancelamento do contrato dentro do prazo de 1 ano, a partir do início da garantia. Mesmo nesses casos, o empreiteiro continua responsável pelos consertos durante o período de garantia. Por outro lado, a proposta aprovada na Câmara estabelece que a construtora ou empreiteiro não será responsável se o imóvel não receber manutenção adequada ou forem feitas reformas que mudem a estrutura original da construção. O projeto foi apresentado pelo deputado Celso Russomano, do Republicanos de São Paulo. Para virar lei, precisa ser aprovado pela Câmara e pelo Senado. Da Rádio Câmara de Brasília, Luiz Cláudio Canuto.
2: Relações Exteriores.
3: Jandira Fegali, do PCdoB do Rio de Janeiro, relata os resultados de uma missão nos Estados Unidos para tratar de economia e segurança nacional. A deputada cita a entrega de documentos contrários à imposição de tarifas comerciais contra o Brasil e em defesa da soberania do PIX.
4: Jandira Fegali acrescenta que a comitiva também pediu a investigação de uma suposta lavagem de dinheiro envolvendo empresários e membros da família Bolsonaro. Ela informa que foram apresentadas provas de remessas financeiras irregulares destinadas a um fundo no Texas.
2: Trabalho.
3: A Câmara aprovou proposta que facilita o acesso de garis ao banheiro durante o serviço. O repórter José Carlos Oliveira explica como isso será feito.
5: As comissões da Câmara dos Deputados aprovaram um projeto de lei que garante ao trabalhador que exerce suas atividades ao ar livre o acesso gratuito a banheiros durante o serviço. A medida beneficia, por exemplo, os garis e os jardineiros. A proposta partiu do deputado Gilberto Abramos, do Republicanos de Minas Gerais, e prevê que o empregador cumpra a medida por meio da instalação de banheiros químicos nos locais de trabalho ao ar livre, ou faça parceria com outros empreendimentos que tenham banheiros disponíveis. O texto também garante o acesso desses trabalhadores a banheiros instalados em prédios públicos e privados. O relator na Comissão do Trabalho, o deputado Sérgio Silva, do Republicanos de Pernambuco, regulamentou esse ponto.
6: A legislação brasileira deve criar condições para o trabalho de todos que sejam dignos. Em relação aos estabelecimentos comerciais, como esses estabelecimentos são privado, entendemos que é necessário que o acesso seja condicionado às exigências próprias do estabelecimento, porque a entrada de pessoas traz questões relativas à segurança e à retribuição pelo uso do espaço.
5: O deputado Sérgio Silva explica agora o acesso aos prédios públicos.
6: Quanto aos prédios de órgãos públicos, deve ser observado as condições de acesso ao prédio, como a emissão de identificação, por exemplo. No mais, pretendemos incorporar ao projeto a previsão de que o próprio empregador deva articular na gestão do seu empreendimento forma de assegurar que os trabalhadores tenham acesso às instalações sanitárias.
5: Outra alteração do relator foi garantir a inclusão dessas regras na CLT, Consolidação das Leis do Trabalho. O texto também foi aprovado na Comissão de Constituição e Justiça e segue para análise do Senado sem necessidade de votação no plenário da Câmara. Da Rádio Câmara de Brasília, José Carlos Oliveira.
2: Transportes.
4: Beto Preto, do PSD do Paraná, informa a criação de uma subcomissão para acompanhar o fim da concessão da Malha Ferroviária Sul, prevista para 2027. Ele acredita que o tema exige ampla discussão diante dos impactos para os municípios atravessados pelos trilhos.
3: Beto Preto defende o

0: Debate de alternativas que ampliem a segurança nas passagens de nível e melhorem a convivência entre a operação ferroviária e o trânsito urbano. Ele diz que é preciso construir soluções que atendam tanto à população quanto à logística do transporte ferroviário.
1: Cobalcini, do MDB, defende a concessão de importantes rodovias federais em Santa Catarina como alternativa para acelerar investimentos em infraestrutura. Na visão do deputado, a falta de recursos públicos tem dificultado a execução de obras estratégicas para o Estado.
0: Cobalcini afirma que a duplicação de trechos, como as BRs 282, 470 e 153, são fundamentais para melhorar a segurança nas estradas e garantir mais eficiência no escoamento da produção catarinense rumo aos portos da região.
1: Termina agora o jornal Câmara dos Deputados, produzido pela Rádio Câmara, com trabalhos técnicos de Wellington Teles e apresentação de Luciana Vieira e Ana Raquel Macedo. Boa noite.
0: A Voz do Brasil está de volta na segunda-feira. Uma boa noite e um bom fim de semana.
2: 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Boa noite.

0: 10 horas.
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3: No dia mais apaixonado do ano, no seu 12 de junho, no dia dos namorados. Aqui tá o Evandro Filho na sua sexta-feira também, hein? Bora nessa então. Muito som apaixonado, muito lançamento sertanejo, muita moda raiz pra você que ama o som do sertão. Eu já começo com Israel e

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1: Vocês precisam admitir alguma coisa.

Dimita, nova de Matheus e Cauã com Lauana Prado. E aí, vai mandando mensagens aqui nas redes sociais. Ó, tô esperando aí mensagens dos casais apaixonados. Enquanto isso, vou tomando um cafezinho na sexta-feira com Diego e Vitor Hugo. Vocês não bebem, não?

0: Atração fatal, Pedro, Paulo e Alex. Bem a carinha do fim de semana, bem a carinha do dia dos namorados. Atração fatal.
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0: E olha, já estamos de volta aqui com Nação Sertaneja. E olha, hoje é dia dos namorados e véspera da estreia da seleção brasileira na Copa do Mundo. Ontem a Copa do Mundo teve início, amanhã o Brasil tá jogando. Hoje é dia dos namorados, ou seja, comemoração para todo lado e também com festa junina por aí, porque amanhã é dia de Santo Antônio, dia do santo casamenteiro. Mas hoje eu trago uma simpatia para você, hein? Agora eu toco Jades e Jadson.
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1: Feitos um pro outro, Wilson e Soraya, bem a cara do Dia dos Namorados, hein? Agora, tem namorado que tem algum assunto que dói, não tem não? Ah, nova do Gustavo Lima.
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0: Manifeste o Diário. Jean Giovanni com Bruno e Marrone. Volto já trazendo uma simpatia de Santo Antônio, hein?
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0: 10h31.
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1: Olha, de volta. Amanhã é dia de Santo Antônio, gente. É o seguinte, você já fez alguma simpatia de Santo Antônio pra casar? Faz o seguinte, ó, pega um pão francês, tem que ser pão do dia, hein? Corta o pão no meio, anota um pedido pra Santo Antônio, escreva com fé num papel, tem que ser um papel virgem, uma folha sulfite virgem. Escreve ali, Santo Antônio, quero me casar. Faz seu pedido pro santo, dobra o papel ao meio, coloca dentro do pão, aí você vai catar uma fita branca, tem que ser uma fita branca virgem também, dá um lacinho no pão, não pode ser nó cego, viu? Tem que ser um lacinho, vai anotando aí, ó. E você leva e deixa na porta da igreja de Santo Antônio com muita fé, viu? Tomara que dê certo, depois você me conta. Agora tem Fred e Fabrício.

0: Esse aqui é o som do Tchê Barbaridade, na sua sexta-feira. Gente, hoje é dia dos namorados, mas tem um hashtag sextou também. Tem muita gente solteira aí curtindo o fim de semana. Aliás, fim de semana de Jogo do Brasil, fim de semana do dia de Santo Antônio, fim de semana de festa junina.
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0: Juntos, tocando sempre só as melhores no seu fim de semana, na sua sexta-feira. Eu sou Evandro Filho e esse aqui é o som de Kaique Felipe.
4: Pensa no tamanho do fumo essa máquina. 2.0 e turbinada, hein?

0: Isaia rodou!
1: Aê!
2: Ué, bom demais, que energia boa, velho. Tá louco.
0: Tamo junto,
2: que
0: tamo junto. Deus abençoe.
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4: Breno Reis e Marco Viola. Aqui não no telinha. Onde tem um, tem mais uns 15 querendo chamar atenção. De fivela e chapelão. Nunca pegou numa enxada, ainda fala que é peão. Vocês estão de gostoso.

0: Não, Nutelinha. Quem pediu essa daqui foi o Douglas, mandando um beijo pra namorada dele, a Jéssica. E a gente segue com mais. Luan Pereira.
1: Tá 10 segundos no relógio aí.

0: prioridade.
1: Não é por falta de tempo não, viu? Você só não tem prioridade.
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0: Olha, esse ontem tudo a ver com esta sexta-feira, dia dos namorados. Romântico, Henrique e Juliano. Eu volto já já com o Cantinho Caipira.
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0: 11.1.
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10: Agora é hora de moda sertaneja, é hora de Cantinho Caipira no seu rádio. Eu tô chegando neste Dia dos Namorados com a primeira moda de Barreirito.

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1: Cantinho Caipira dos Apaixonados, Pedro Bento e Zé da Estrada, para você que é apaixonado por moda sertaneja, acompanhando o nosso programa, já em clima de Copa do Mundo também, hein? Amanhã tem a estreia do Brasil, na Copa do Mundo, ontem teve início aí o maior torneio de seleções, mas agora tem essa moda lindona aqui, ó.

0: Vou tomar um pingão, Tião Carreiro e Pardinho no nosso cantinho caipira, que toca aquela moda do fundo do balaio.
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0: Aqui é o Evandro. Seguimos juntos no seu 12 de junho, dia dos namorados. O Luiz Fernando e a Luzia mandaram mensagens por aqui. Só que mudou o texto, viu? Mudou o texto, gente. É o som de Danilo e Davi.

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0: Baba Cowboy, Breno e Matheus, a nova deles, para fechar o Nação Sertaneja de hoje, agradecendo o seu carinho, a sua audiência de todo dia. Até amanhã, hein? Tchau, tchau.
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0: 11:37.
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0: já tô chegando no sabadão. Vem com a gente! Dia lindona! E aí, amigão, como é que tá? Tudo beleza? Obrigado pelo carinho, viu? Muito prazer. Sou o Joel Cabral, já tô aqui na nossa rádio e a partir de agora começa a festa no sabadão. É o Madrugada com você, ó, muita moda essa madrugada toda. Quero ser participando, me conta de onde você tá me ouvindo, você me fala. Vai lá no arroba Joel Cabral Voz e me conta. Joel Cabral Voz, é assim que você me encontra no Instagram. Me manda mensagem dizendo de onde você tá me ouvindo e depois eu mando um abraço aqui, tá? Bora começar! Chega pertinho do rádio, vem que tem! Madrugada com você! Abrindo o programa de hoje, Rio Negro e Cerimões e Maiara e Maraíza. Isso é coisa de quem quer voltar, viu?
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0: Essa música é tão especial que a gente precisa de alguém especial pra cantar com a gente.
1: Com certeza, pra cantar com nós, nosso amigo Jefferson Moraes. Vem pra cá, garoto!
0: Chega lá!
2: Prazer estar com vocês.
1: É nóis, mano!

Bancada, Jorge, Matheus Henrique, Juliano Chonei. Antes, Murilo Huff, Saudade Estranha. Renan e Raí com Jefferson Moraes, Coração Ferido. E ainda Rio Negro e Solimões e Maiara e Maraísa. É coisa de quem quer voltar. Continua aqui. Bom dia.

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sua madrugada, Gustavo Lima. Nota de repúdio, é moda. Antes, João Neto e Frederico com Maiara e Maraísa. Ele não vai mudar. E Maurício e Eduardo, melhor lugar. Daqui a pouquinho se prepare, hein? Lá vem Daniel Henrique e Juliano, Simone.

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2: Meia-noite e 35.
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6: Uma das ervas mais completas em

Em termos de benefícios à saúde, é o alecrim, muito utilizado como aromatizante de ambientes, para realçar sabores de alimentos, para chá e tintura. Alguns benefícios do chá de alecrim são: equilíbrio da pressão arterial, auxílio de dores reumáticas e contusões, combate a tosse, gripe e asma, alivia cólicas menstruais, combate o estresse, propicia um melhor funcionamento do fígado e dos rins e também é diurético. 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

bom que você tá aqui com a gente. Ó, ó. Marília Mendonça, inesquecível com a Rosa Embriagada. Bom dia.

Simone Mendes, na madrugada mais gostosa. E dois tristes. Antes, Guilherme Benuto e Luan Santana, quarto 67. Teve o Ralf com Travesseiros Esquecidos. E ainda Marília Mendonça com Rosa Embriagada. Continua aqui, tá? Bom dia.

madrugada com você, fechando a primeira hora, Henrique Castro com o Grupo Menos é Mais, Nem Pagando. Antes, Gilberto e Gilmar, Outro Dia na Céu, e ainda PPA com Diego e Vitor Hugo, Carmede Chocolate. Já já na próxima hora, João Neto e Frederico, Daniel com Gian e Giovanni.

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1: 1 e 4.
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0: começando mais essa hora aqui no Madrugada. Muito obrigado pelo carinho. É o sábado mais animado do Brasil. Ô, Júlia, obrigado por participar, viu, mulher? Tá curtindo a gente em Minas Gerais. O Maicon também tá curtindo junto com o Kaique, o Flaviano, a Juliana. E, moçada, obrigado. Eu fico tão contente quando vocês participam, sabia? Ó, vai lá no @joelcabralvoz no meu Instagram e me conta de onde você tá me ouvindo. E depois eu te mando um abraço aqui, como acabei de falar o nome dessa moçada aqui, tá? É tão bom saber que você tá ouvindo. Bora começar essa hora? Zeleto e Cristiano chegando pra cantar. Uai, mudou? Bom dia!
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madrugada, aí modão, Maiara e Maraísa, saudade do tipo, viu? Antes, Rio Negro e Solimões com Country Beat apaixona muita gente. Henrique e Juliano com Devia Ser Proibido e ainda Zé Neto e Cristiano. Uai, continua aqui comigo, ó, vem.

nada, João Lucas Freitas cantou com Kleber e Cauã, Preso ao Seu Beijo. Antes, João Neto e Frederico, Marca Eu. E ainda, Matheus e Cauã e Lauana Prado, Admita. Já lá vem pra você, ó. Yasmin Santos, Wesley Safadão e Ana Castela, o Bruno e o Marrone. Até o Ed Brito e o

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2: 1:34. 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

0: continua aqui pra você, vem! Wesley Safadão com Ana Castela, Covardia no Madrugada.
1: Covardia! É o Safadão pronto, preparado, querendo. Daquele jeito.

sua madrugada, Yasmin Santos, o dia, né? Sábado, antes PPA com Diego e Vitor Hugo Carmé de Chocolate, Carreira e Capataz com Marcos e Belucci, sábado à noite, os Bonifácios com a Taíra Alexandre, Deus me deu esse lugar, e abrimos com Wesley Safadão e Ana Castela, continua aqui, ó, bom sábado!

seu sabadão, Ed Brito e Samuel fechando a segunda hora, Romance Rosa, antes Kleber e Cauã, Mil Adjetivos, e ainda Bruno e Marrone, Ela Nem Sabe Quem Sou Eu. Já já na próxima hora, se prepare, hein? Ó, com quem você vai cantar, Matheus e Cauã, Jorge e Matheus, com Henrique e Julinho.

0: 2 e 4.
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Gustavo Mioto, na madrugada mais gostosa, sofrimento antecipado. Eita, credo, cuidado com isso. Antes, Rio Negro e Solimões com Country Beat apaixona muita gente. João Neto e Frederico com Doce Rotina. Os Bonifácios com Altair Alexandre. Deus me deu esse lugar. E Maiara e Maraísa. Vai lá, bom dia, continua aqui, ó.

madrugada com você, fechando essa hora, Tiãozinho e Alessandro com de Paulo e Paulino. Amor de Trem. Antes, Zezé de Camargo, tá namorando pra quê? E Aloísio Silva com Gilberto e Gilmar, Bebendo Todas. Na próxima hora, se prepare. Lá vem Michel Teló, Eduardo Costa, até a Marília Mendonça e a Maiara Maraíza com esse conselho, ó. Pode parar com essa presepada.

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0: Começando mais uma hora aqui no Madrugada. Você tá bem, né? Tá no trabalho, tá em casa, tá de boa descansando? Não importa o que você esteja fazendo, nem onde você esteja, só agradeço a sua presença por aqui. Essa hora tá começando e continua participando, viu? Lá no Instagram, @joelcabralvoz. Isso, vai lá e me conta de onde você tá me ouvindo. Combinado? Bora começar essa hora? Vem junto, ó! Madrugada com você. Marília Mendonça com Maiara e Maraísa. E presepada. Melhor parar com isso, viu?
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Tchau no Madrugada com Simone Mendes, 24 horas de amor. Antes, Rio Negro e Solimões com Emílio e Eduardo, sonhando com você. Guilherme Santiago, perfume novo. E abrimos com elas, Marília Mendonça, Maiara e Maraísa. Presepa!

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Michel Teló no Madrugada com a Verdade. Essa sim, pra ouvir no fone, né? Antes, Matheus e Cauã e Lauana Prado, Admita. E Eduardo Costa, Toneladas de Paixão. Daqui a pouquinho lá vem mais moda pra você. Você continua aqui, é? Sério? Então não perde tempo. Você vai cantar com Zé Neto e Cristiano, com Daniel e João Bosco e Vinícius, até com Felipe Araújo.

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3: Portamos aqui, ó.

você, Hugo e Guilherme, Jorge e Matheus, meu número nunca mudou. Antes, João Pedro e Cristiano com Acordou Namorando, Geneto e Cristiano com Filha, Tiozinho e Alessandro com De Paulo e Paulino, Amor de Trem, e ainda Felipe Araújo, Mentira que Virou Paixão. Continua aqui? Ah, que legal!

sua madrugada. Kleber e Cauã, mil adjetivos. Antes, Aloysio Silva e Gilberto e Gilmar bebendo todas. E o Daniel cantou com João Bosco e Vinícius, Você Só Me Faz Feliz. Bora matar saudade? Você é meu convidado especial, tá, amigão? Certo, lindona? Não sai daí, é VaptVupt. Segura!

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0: já tô de volta! Essa última hora toda especial, hein? É o sábado da saudade, a partir de agora, a última hora, especialmente pra você, tá lindona? Pra você também, amigão. Vem comigo matar a saudade, bora!
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0: 1995, Chico Rei, Paraná! Me perdoe por te amar, que modão!

Moda no Madrugada, perdi você, ei, moda, essa de 94, teve Felipe Falcão, deixa eu te amar, por favor, César e Paulinho, o Feijão e a Flor, e abrimos com o Chico Rei Paraná, vem comigo, bom dia!

Christian Helf na madrugada mais gostosa. Diz pra ela, vai, que modão. Teve ainda Guilherme Santiago. Ó, oh, obrigado por ter vindo com a gente no início dessa última hora. Daqui a pouquinho tem mais, viu? Se prepare que você vai fazer uma viagem.

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2: 4h29.
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0: Jean e Giovanni chegando. 1992. Que saudade.

seu coração machuca o meu. Essa é de 97. Teve Amado Batista antes, Amar Amar. Milionários é rico, herói da velocidade. Abrimos com Jean e Giovanni. Vem comigo. Bom dia. Madrugada com você. Leandro e Leonardo, me dê um sinal. Vai. Até.

lugar da Jaine, lembrança, é 1997, inesquecível. Antes, Cleiton e Kleber, amor que não tem jeito, né? Abrimos com Leandro e Leonardo, obrigado por ter vindo com a gente nesse sabadão, a 0 hora de domingo, tô aqui de volta, tá lindona? Te espero, hein, amigão? Tudo de bom na sua vida, ótimo sábado, gente. Tchau!

0: 5 horas.
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0: gente que viveu isso aqui, né?
1: Essa aqui, essa aqui todo mundo gosta.
0: A primaiada veio, né? Ó. Obrigado, gente. 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
5: 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É hoje! Gustavo Moura e Rafael e Edson Yutsu.
6: Só no rolezão.
5: Ah, bebê, vambora!
7: Essa moda tem sentimento, hein?
8: Demais.
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0: beleza. Muito obrigado, galera.
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0: 6 horas.
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3: A conscientização sobre a proteção dos animais ganhou espaço dentro das salas de aula da Escola Criança do Futuro Caíque, em Videira. A instituição desenvolve o projeto Todos pelo Bem-Estar Animal, iniciativa que busca despertar nos estudantes a importância do respeito, cuidado e responsabilidade com os animais. Idealizado pela professora de inglês Miriam Delany, o projeto envolve alunos dos anos finais do ensino fundamental em atividades educacionais voltadas à causa animal. A proposta incentiva reflexões sobre abandono, maus tratos, adoção responsável e os cuidados necessários para garantir qualidade de vida aos animais. Segundo a professora, a ideia surgiu a partir de sua atuação voluntária na proteção animal e da participação do Conselho Municipal de Proteção Animal. Como parte das atividades, os estudantes produziram cartazes com desenhos, mensagens e imagens relacionadas ao tema. O material está exposto na escola e busca sensibilizar toda a comunidade escolar sobre a importância do cuidado com os animais. A ação também ultrapassará os muros da escola. Em parceria com uma empresa de reciclagem de Tangará, o Caíque iniciou uma campanha de arrecadação de papelão. Todo o material recolhido será encaminhado para reciclagem e revertido em ração, que posteriormente será destinada à PANV, a Associação Protetora dos Animais de Videira. 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
5: Muito bom dia, gente amiga. Estamos chegando aqui na Videira com mais um programa nosso, Alvorada Sertaneja, na manhã de sábado. Abraçando você que já está aí ligado com a gente, ligado na 88.5 FM. Aquele abraço a todos e povo gente boa. Hoje vamos até às 8 horas aqui na sua companhia. Abraçando você que está aí já na sua casa, está no seu trabalho.

trabalho, você que tá aí tomando seu café da manhã, tomando seu chimarrão, opa, já tá sendo ligado com a gente, muito obrigado, bom final de semana chegando por aí, né? Vamos começando, tem a música sertaneja, Gilmar Tibes, aqui na sua companhia, na nossa 88.5 FM.

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2: Um bom dia para você que tá ligado com a gente, curtindo aqui a nossa Rádio Videira, 88.5 FM. Aquele abraço pros amigos já aí, né? Tirando leite, tratando a bicharada, pessoal tomando seu café da manhã, tomando seu chimarrão, você que já tá rodando por aí, você amigão que tá aí, né? Embaixo das cobertas aí, aproveitando o sabadão para ficar um pouquinho mais na cama. Muito obrigado pela companhia também, né? Um bom final de semana a todos. A música não para aqui na Videira.

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1: Seis horas e 35 minutos, seguimos com o nosso programa, amanhã de sábado, dia 13 de junho de 2026. Estamos aí para te fazer companhia até as 8 horas, né? Abraçando você que tá aí, na sintonia do lado do rádio. Bom dia, meu amigo, tomando o seu café da manhã, tomando o seu chimarrão, tá, pessoal, se preparando para mais um dia de lida, final de semana aí, né? Bastante úmido, né? E friozinho, né? Isso, estamos aí. 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Seis horas e 37 minutos, bom dia.

0: 6h47.
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6: 9 minutos faltando para as 7 horas, olhando para o Chalce, que falar para a gente, olhando para o Chalce, do tempo aí para esse sábado, final de semana.
7: Bom, durante o sábado, então, aí vai se estabelecendo esse ar mais seco, garante a presença do sol, algumas nuvens, mas tem sol, tempo seco para amanhã em todo o meio oeste. O dia começa um pouco frio, em torno de 10 graus, mas uma tarde em torno de uns 18. Esfria mais ao amanhecer de domingo. Então, na noite, né, sábado para domingo, temperatura vai caindo, 5, 7 graus ao início do domingo, o sol presente. Como vai ter alguma chuva em parte do Paraná, vai ter momentos mais nublados, mas a princípio é por aí, com temperaturas da tarde do domingo na faixa dos 18 graus. Semana que vem tem frio, tá? É, tem temperaturas baixas para a próxima semana, especialmente até quarta-feira. Abraço a todos, bom fim de semana. Informações do tempo da Puchowski Meteorologia.
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1: 6h52, vamos seguindo aí com o nosso programa. O que que manda aí, meu amigo Altair? Bom dia, homem.
2: Bom dia, meu amigo Gilmar Tibes. Tudo certo? O Altair Leves, da Cidade Alta, manda música dos Monarca, Brasil de Bombacho. Vou mandar pra quem tá nesse programa, pra vocês da rádio. Um bom final de semana a todos, hein? E vai Brasil hoje. E Brasil ganhar dos Marrocos hoje. Beleza, meu querido? Bom trabalho.
1: Beleza. Valeu, obrigado pela participação. Hoje tem Brasil, né? Ontem o país sede da Copa, né? Estados Unidos venceu o Paraguai, placar de 3-1, né? Foi mal o Paraguai no primeiro tempo aí, gol contra e tal, com a coisa toda, né? E, rapaz, jogou muito mal o Paraguai ontem. Perdeu aí para os Estados Unidos, placar de 3-1, né? A Nair também tá ligado com a gente, né, Nair? Obrigado pela participação, mandando música aí para todo o pessoal aí, para a torcida do Brasil, né? Vai, Brasil! Ela, isso, tá bom, um abraço lá para a Nair, lá do bairro Amarante, tá ligado com a gente, a Nair Salete Pires. Obrigado pela participação também, viu? 6h54, a gente vai falando para vocês aqui que o nosso programa tem oferecimento da Erva Mate Mazute, nesse friozinho nada melhor do que um bom chimarrão, né, gente? 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

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É, deixe-me ver. Bom dia, abençoado a todos os videirenses. Gostaria de parabenizar o meu sobrinho Leonardo Ariotti. É, de Videira aí que tá de aniversário, a Dirley Ariotti tá participando com a gente, obrigadão pela participação aí, de Tramandaí, Rio Grande do Sul, né, tá participando aí com a gente, a Dirley Fátima Ariotti lá de Tramandaí, né, lá no Rio Grande do Sul, parabenizando então aí o Leonardo Ariotti pela passagem do aniversário, parabéns, felicidade aí, né. A gente vai seguindo aí com o nosso programa, o seu Antônio Arquivix também tá ligado com a gente aí, brigadão pela participação, mandando música pra todo o pessoal aí, tô na sintonia, obrigado pela companhia, curtindo aqui a nossa rádio aí, tá bom? Vamos que vamos aí com o nosso programa, agora são 4 minutos faltando para as 7 horas, vou trazer aqui na sequência a Valsa das Flores, né? E depois a gente vai trazer aí a oração da manhã, né? Vamos nessa, né? Tudo certinho, tudo tranquilo aí, meu amigo, você que tá aí tomando um chimarrãozinho, tá aí trolindo aquela mazute, tá especial de primeira, pessoal que tá aí, né? Tomando seu café da manhã, você que já tá na lida cedo, amigão, aproveitando o sábado, tá embaixo das cobertas ainda, né? Isso, eita, aproveitando mais um pouquinho aí, o sabadão aí, ficar um pouco mais aí embaixo das cobertas, né, companheiro? Tá certo, então, muito obrigado a todos pela sintonia, curtindo a nossa Rádio Videira. Vamos que vamos aí, companheiro, vamos trazer moto aí na música já na sequência aí, vamos trazer pra esse povão gente boa. Só deixa eu ratificar aqui o jogo de ontem dos Estados Unidos e Paraguai, deu 4-1 o jogo, né? Falou, pai, né, meu amigo? 4-1, fora o baile, muito fraquinha a seleção do Paraguai, né?

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2: Bom dia, querido povo de Deus. Hoje, dia de Santo Antônio de Pádua, dia 13 de junho. E nesta semana estamos pedindo pela vida sentimental, emocional, afetiva. Não esqueça de mandar suas intenções para as 24 horas na presença do Senhor. É só acessar o site www.padrereginaldomanzotti.com.br. Em nome do Pai, do Filho e do Espírito Santo. Amém. Ó Deus, no início deste dia, queremos pedir a cura das feridas da vida sentimental. Ó Deus, por intercessão de Santo Antônio, pedimos que o casamento seja de fato abençoado e o amor constante. Bem sabemos, Senhor, que o matrimônio é um sacramento do amor, comparado ao amor de Cristo para com a Igreja. Por isso, pedimos, abençoai todos aqueles que se sentem chamados à vida matrimonial. Senhor, rezamos pelos namorados, pedindo que no coração de todos os namorados e dos casais haja verdadeiros sentimentos de afeto. Fazei com que cada um contemple no outro o bem e busque uma união abençoada por Deus. Senhor, que nos relacionamentos nunca falte compreensão e harmonia. Senhor Deus, bem sabemos que são muitas as feridas na vida sentimental. Por isso,

0: Que o amor seja permanente, o perdão seja constante, o diálogo abundante. Senhor, que todas as feridas da vida sentimental sejam curadas, superadas. Ó Deus, verdadeiro amor, afastai dos relacionamentos todos os perigos, a mentira, o ciúme, a inveja, as tribulações, e que o amor amadureça dia a dia, passo a passo, no caminho da felicidade. Como fruto deste Pai Nosso, peça a Deus, por intercessão de Santo Antônio, a cura das suas feridas na vida sentimental. Pai Nosso, que estais no céu, santificado seja o vosso nome. Venha a nós o vosso reino, seja feita a vossa vontade, assim na terra como no céu. O pão nosso de cada dia nos dai hoje, perdoai-nos nas nossas ofensas, assim como nós perdoamos a quem nos tem ofendido. E não nos deixeis cair em tentação, mas livrai-nos do mal. Amém. O Senhor esteja convosco. Ele está no meio de nós. Ó Deus, por intercessão de Santo Antônio, levai todos e cada um a ter saúde no corpo, na alma e na vida sentimental, afetiva, emocional. Abençoai a água, as fotos de família, as roupas dos enfermos, em nome do Pai, do Filho e do Espírito Santo. Amém. Santo Antônio, rogai a Deus pelos namorados, rogai a Deus pelos casais. Amém.
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2: A Três Marias Agronegócios, Dorival Carlos Borga e família, deseja a você um dia abençoado, sob a proteção do Deus Todo-Poderoso, nosso Pai e Salvador. Que a graça divina esteja presente em cada momento do seu dia, trazendo força para os desafios, paz para o coração e luz para os seus caminhos. Que Nossa Senhora, Mãe de Jesus, cubra você e sua família com seu manto de amor e interceda por suas necessidades. Que Deus o abençoe. Amém.
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7h13. Bom dia pra você na sintonia curtindo a programação da nossa Rádio Videira. Aquele abraço, todo esse povão, gente boa. Aí cedo, ligado com a gente, curtindo o nosso programa aí, né?

7h14, 7h14, isso aí, teremos até as 8 horas na sua companhia, com o melhor da música. Mandar um abraço lá pro Luiz, a Rose, a Zeni, né, estão ligados com a gente aí, curtindo a programação ali no Santa Gema aí, já tá na lida cedo aí, um abraço e obrigado pela companhia, aí no pavilhão aí, bom trabalho pra vocês aí, tá bom? 7h14, o meu amigo João, um abraço lá pro João aí, o João Surge lá do... Lá da Sete Te Ouvindo, pessoal da JS aí, né? Isso, tô na lida lá, o Jandir, o John, toda piazada aí, né? Tô na lida aí. Já saiu o torresminho aí, companheiro, velho? Rapaz do céu, aquele torresminho fresco, barbaridade aí, né? Depois passa lá no armazém do sabor e comprar um torresmoto aí, companheiro. Vamos também. Valeu, um abraço pros amigos lá da Sete. Pessoal tão lá fritando o torresmo aí, né? E curtindo a programação da vida. Depois das 9, torresminho fresco já no armazém do sabor lá, né, gente? Coisa boa, rapaz do céu, né? Vamos que vamos com o nosso programa 7h15. 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Bom dia, bom dia, bom dia. 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Então participe você também. 7h17. Chegando o lindo rancho na sequência com Teixeirinha. Bom dia.

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0: Seguimos com o nosso programa, 7 horas e 26 minutos. Tá aí, você ouviu a música do Tonico e Tinoco, A Vingança do Chico Mineiro, né? 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É 7 horas e 28 minutos, 7h28. 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O seguinte... 7h29, deixa eu mandar um abraço lá pro meu amigo Peretti, né, Peretti? Lá da Casa de Carne 95. Como é que tá aí, Anderson? Aí no bairro Floresta, assim também, tá na lida já aí, curtindo a programação da Videira. Valeu, um abraço lá pros amigos lá da Casa de Carne 95. Ali o nosso amigo Peretti, ali no bairro Floresta, aí tá lá na lida e curtindo a programação da nossa rádio também, né? Isso, se quiser um vinhote bom lá, meu amigo, passa lá e procura pro homem aí, o Világio, ó. É, ó, o tipo que tem o Világio pra vender aí, né? Isso. Já aproveita e já leva um vinhote aí com esse friozinho. Vai bem, barbaridade aí, né? Fala, meu amigo Hilário de Pomeia.
1: Ô, tive um dia que era de Pomeia. Eu tive que escutar a música aí, ó. A Igrejinha da Serra aí. Se for possível, eu dar aí pra nós escutar aí. Esse pessoal de Pomeia, meus amigos.

0: esqueci, tá tudo que tem que gostar da música. E vamos ver se achamos uma lenha hoje, né? Vamos partir uma lenha, que ele disse que a semana que vem é pra esfriar bastante. E aí, vamos partir uma lenha, né, Tiver? Beleza, Tiver? Um abraço.
1: Valeu, companheiro. É isso aí, né? Parece que é um friozote por aí, temos que se preparar, né? E obrigado pela companhia, ligado com a gente. Quem mais que é a Luísa, quer ouvir a música Castração a Pialo? E manda aí pra todo o pessoal que tá na sintonia, daqui a pouquinho tem a moda aí. Já atendi todo mundo aqui, já atendi o povo aí. Deixa-me ver aqui quem é que pediu moda. Então eu trazer aqui o Brasil de Bombacha aí, com o Altair pediu aqui, ó. E vamos que vamos hoje, meu time. Né? Hoje tem Brasil estreando na Copa do Mundo. Primeiro gol contra ontem da Copa aí foi no São Paulino, rapaz. Eita, rapaz, São Paulino tem sossego nem na Copa aí, né? Eita, nós.

0: 7h35.
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0: 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O velório será na capela mortuária do cemitério Jardim da Saudade. A despedida será hoje às 15 horas e logo após sepultamento, logo após, seguirá para o crematório São Judas Tadeu. Comunicamos com profundo pesar o falecimento de Eva Dias, Eva Zelinda Dias, aos familiares e amigos, as nossas sentidas condolências.
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1: Seguimos com o nosso programa 7h39. Bom dia para você, na sintonia curtindo aqui a nossa Rádio Mineiro, o nosso programa que segue, com muita música aí para os nossos amigos. 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Ao vivaço para vocês e com sorteio de prêmios, participação do ouvinte, das 9 até as 12h30. 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

Tradicional festa de Santo Antônio em Bom Sucesso e Meri, dia 14 de junho, amanhã, portanto, com a seguinte programação: 10 horas tem Santa Missa, 12 horas tem almoço, completo serviço de bar e cozinha, 14 horas início matinê animado por referência nacional, entrada gratuita, 15 horas sorteio da rifa, reservas 99938-2686, com Gabriel aí, né? Prestigie você também. 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Ô, oh, deixa eu atender aqui, bom dia Gilmara, Silmar e o Paulinho, queremos homenagear o nosso filho que está de aniversário, que Deus abençoe e proteja ele, né, e realize todos os sonhos, parabéns aí ao Fernando então, né, a Silmar e o Paulinho Scratch estão homenageando aí, Igrejinha da Serra na sequência.

0: 7h48.
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5: 7h51, a gente vai seguindo com o nosso programa. Bom dia pra você. É, tá ligado na videira, tá ligado na boa, tá ligado no nosso programa que segue até as 8 horas. O nosso Alvorada Sertaneja. 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E a gente vai seguindo aí com o nosso programa, o nosso bom dia pra você. É, eu vou trazer aqui a castração, a Pialo, na sequência. É, o pessoal que pediu, vamos trazer então na sequência aí, castração, a Pialo aí, companheiro. Vai deixar esse acho pra gente rodar já na sequência então aí, tá bom? Vamos seguindo, 7 horas e 53 minutos.

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1: 4 minutos faltando para as 8 horas e já estamos chegando ao final de mais um programa. 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Vamos trazer a última de hoje, a gente se fala, até mais, tchau, tchau.

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1: Muito bom dia, estamos começando pela Rádio Videira, mais um programa Palavras em Ação, manhã de sábado e com muita alegria, mais um encontro junto com você, você que acompanha nosso programa há mais de 11 anos, programa Palavras em Ação, que tem aquele objetivo que você sabe, né? Levar informação, conhecimento e proporcionar transformação nos modos de pensar e agir para você, nosso querido ouvinte, você que acompanha o nosso programa em todos os sábados. Então, quero abraçar você que está junto com a gente mais uma manhã, você que está aí no centro de Videira, nos bairros, nas comunidades do interior, nas cidades vizinhas. Sejam todos muito bem-vindos, é um prazer estar junto com você nesta manhã de sábado. E claro, você que acompanha Além Fronteiras pela internet, qualquer canto aí deste mundão de meu Deus, através do aplicativo, do site da Rádio Videira e claro também das nossas lives. Já estamos ao vivo no Facebook da Rádio Videira e também na live no YouTube do portal RBV. Quem está acompanhando pela live está vendo que nós estamos num ambiente diferente, né? E mais um espaço aqui da sede da RBV Rádio, na nossa sala de reuniões aqui, um ambiente diferente, porque nós estamos hoje fazendo um programa especial também, recebendo um convidado muito especial que eu já vou apresentar. E para você que está acompanhando através das ondas do rádio, está ouvindo o programa, mas quando puder, entre lá nas redes sociais para assistir um pouco também, conhecer mais esse espaço aí daqui da sede das rádios do Grupo RBV aqui em Videira. 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E no programa de hoje, estamos à grata satisfação de receber o Dr. Rodrigo Costa, ele que é um grande amigo, grande parceiro aqui do programa, juntamente com a Clínica Tríplice Saúde, que nos dá a grata satisfação de estar novamente no nosso programa. Dr. Rodrigo, seja muito bem-vindo e obrigado por ter aceitado o convite de estar nesse programa especial junto com a gente.
2: Bom dia, Ednei, bom dia, né, telespectadores, mais uma vez obrigado aí por estar participando do programa, né? E para a gente falar um pouco sobre saúde, sobre o dia a dia, né? Sobre a época do ano que nós estamos aí, que acaba sendo um pouco mais complicada para as nossas crianças e para os nossos pacientes, né? Os nossos moradores aí da região.
1: Bacana, bacana. Doutor, seja muito bem-vindo mais uma vez, sempre uma alegria tê-lo aqui com a gente, além de amigo, né? Parceiro aí do programa também, através da Clínica Tríplice Saúde, que é patrocinador aqui do programa também. E o doutor Rodrigo já esteve aqui, já se apresentou, mas é de praxe, doutor, a gente sempre pedir que se apresente novamente, né? Contar um pouquinho da sua trajetória, do seu trabalho, como é que tá aí o trabalho aqui em Videira também. Então, o pessoal que ainda não conhece, de repente, o doutor Rodrigo, conhecer um pouco mais.
2: Bom, hoje nós estamos cada vez mais dentro mesmo de Videira, né? Nós resolvemos fixar aí, né? Já considerando videirense, né? Hoje já tenho filho em Videira,

0: Trouxe minha família para Videira, né? Que já comentamos da outra vez aí, né? Meus pais, minha irmã, tá todo mundo aí. E meu sócio, né? O Charles Vinícius também, tá todo mundo com a família aqui. Cada vez mais a gente está tentando contribuir com a cidade, né? Tanto de forma de conhecimento da área da saúde, né? Como nos nossos negócios, né? Em escola, né? Comércio e tudo mais. Então, eu sou paranaense, né? Me formei aqui em Santa Catarina, em Tubarão, na cidade de Tubarão. Trabalhei muito tempo ali em Tubarão, Florianópolis, a região de Criciúma, né? Estive ali coordenando emergências pediátricas. E quando em 2021 nós acabamos nos mudando para Videira aí, né? Minha esposa teve que vir para cá, acabei falando, não vou deixar ir só, vamos juntos. E estamos aí. E hoje,
1: maravilha.
0: Cidadão videirense.
1: Que,
0: né?
1: Bacana, doutor. Que bacana.
0: Morador de Videira.
1: Legal, que bom, doutor. A gente fica feliz. Eu sempre digo que Videira é uma cidade abençoada, né? Porque nós temos muitos, principalmente na área da saúde, também outros empresários de outras áreas, mas quando a gente fala em saúde, né? Muitos profissionais que adotaram Videira, né? Vieram para cá trabalhar, se instalaram aqui e hoje contribuem para a qualidade de vida e a saúde do povo videirense. E assim também como videirenses que foram, buscaram seus estudos, né? Se prepararam e voltaram se dedicar para o povo aqui, né? Seja na área da saúde e em tantas outras áreas aí que a gente vê o desenvolvimento da nossa cidade na área de saúde. A gente sabe que Videira ampliou muito, né? Todos os dias está se desenvolvendo e a gente hoje está muito bem amparado, graças a Deus também, na questão da saúde. Doutor, o doutor chegando aqui, se não me falha a memória, trabalhou um tempo na emergência ali, na porta de entrada do hospital, hoje trabalha, faz atendimento lá na clínica, né, junto com o doutor Vinícius e o doutor Charles também, né, não mudou, continua ainda nesse cenário da última conversa?
0: Estamos. Quando eu vim para cá foi ali bem na pandemia, né, no auge da pandemia, então estava caótico, né?
1: Sim.
0: Então, trabalhei muito tempo aqui na emergência do hospital, coordenei a emergência do hospital até fevereiro do ano passado, né? A gente ficava dando suporte e apoio na parte das internações, mas a gente sempre, quando precisava, chegava algum paciente um pouco mais grave, a gente estava descendo na emergência. Hoje não é muito diferente, é outra equipe que toca a emergência, mas nós ficamos sempre no setor com criança internada, cesáreas, partos, né? Então, quando é necessário e alguém entra em contato conosco, a gente acaba descendo ali para avaliação, né? Quando tem um caso mais delicado assim, nós descemos na emergência. E hoje, então, novamente, a gente cuida de todo o setor de internação do hospital, eu, Charles e Vinícius. Eu costumo falar que a gente só não dorme junto, o resto nós somos tudo.
1: Sempre,
0: né? Nós somos sócios na clínica, nós somos parceiros ali dentro do hospital. Quando um não tá, o outro liga e fala assim, tu pode cuidar daquele paciente para mim, né? Que tá assim, assado.
1: Bacana.
0: Ou senão os especialistas que tem aqui, tipo, né, neuro, ortopedia, se eles entram em contato conosco para avaliar um paciente ali, nós também damos esse suporte, né? E aí estamos pela clínica, né? Maior parte aí no período da tarde, no período da noite na tripe de saúde, né? Eu, Charles e Vinícius. Nós ainda estamos com aquele prédio ali na frente do Hospital Santa Maria,
1: Santa Maria,
0: na policlínica,
1: né?
0: Mas nós estamos já para mudar, só esperando os últimos detalhes para, né, no prédio ali em frente ao hospital, né? Que tem a Pladiza embaixo, nós vamos ficar no sétimo andar ali.
1: Bacana.
0: Que serão três consultórios, né, com a sala de ultrassom montada, recepção, brinquedoteca, né, estará tudo pronto aí para recebê-los, né. E até esses dias, na verdade estou de férias, né, mas a partir do mês que vem desempregado do SAMU. E aí eu pedi desligamento, né, porque estava ficando muita coisa.
1: Sim.
0: E aí falei, não, vamos focar na cidade em algo parado, né, e aí
1: sim,
0: vamos ficar aí.
1: Que bacana, doutor, que bacana. A gente fica muito feliz, né, de ver o desenvolvimento do seu trabalho aqui, juntamente aí com o Dr. Charles e o Dr. Vinícius também, através da clínica também, né? E com certeza nós teremos a oportunidade de fazer um programa lá na clínica também, para poder mostrar aí a clínica também para os nossos ouvintes, pessoal que acompanha o programa. Muito bem, doutor, então acredito que essa época do ano o doutor já enfrentou muito, né? Que é uma época do ano um pouco atípica, né? Podemos assim dizer, do restante do ano. Claro que todo ano tem lá os seus os agravantes, mas essa época de frio, início, inverno, ela tem algumas questões que acabam sobrecarregando, tanto o hospital, né, como a gente vê em algumas vezes aí, o hospital vir até, né, a empresa também para dizer da superlotação, enfim. Então, é um momento que tem uma atenção diferenciada.
0: Sim, o que a gente tem que passar é assim, o Hospital de Videira é um hospital de média.

0: de alta complexidade, né? Então, muitas vezes vocês vão ver assim, teve, agora ficou, né, bem falado, porque chegou um paciente no dia da inauguração do aeroporto, né? Uhum. Veio de São Miguel do Oeste, mas tudo isso é regulado pelo Estado, né? Pelo CISREG. Então, quem define os pacientes que vão estar internados no nosso hospital acaba que é o Estado, né? Porque quem regula o SUS é o Estado.
1: Exato.
0: Né? Por mais que tenha pacientes convênio, particular, né? Mas essa parte do SUS é o Estado. Então, da mesma forma que nós transferimos pacientes para Florianópolis, para Chapecó, né, às vezes até para fora do estado, nós também recebemos pacientes. Né? Então, nós somos parceiros. Né? Uhum. O estado é parceiro do hospital. E essa época do ano é um pouquinho mais complicado, porque além das doenças que elas vão existir, né, desde as doenças cardíacas, vão ter os traumas, né, tem um aumento das doenças respiratórias, que a gente chama de um sazonal. Uhum. Né? Nessa época do ano aí, tu tem maiores casos de influenza, as crianças têm maiores casos de vírus sincicial respiratório, né? E aí, hoje em dia, a gente estava olhando o perfil, tem alguns exames que a gente encaminha para o LACEN de Florianópolis, a gente estava olhando o perfil das doenças, né? E aí, tu não tem uma época, igual tu estava falando assim, antigamente tinha em 2021, ali, de 22, isso é Covid, que era tudo Covid, né?
1: Uhum.
0: Hoje em dia, a gente faz um exame ali que a gente manda para fora, e aí, assim, tem adenovírus, rinovírus, metapneumovírus, influenza A, influenza B, Covid, né?
1: Caramba.
0: É muito vírus no nosso meio, né? Fica até difícil de decorar isso aí.
1: Uh-huh.
0: Então, por isso que se precisa manter os cuidados, né? Por isso que a gente sempre fica em cima, a gente sempre está ali no hospital, né? Para estar acompanhando cada caso.
1: Isso é muito importante, né, doutor? E realmente, né, é um cenário diferente, né? Um cenário que chama atenção. E por isso, né, agora já aproveitando o embalo da conversa, doutor, a atenção das pessoas ao procurar, né, o lugar certo, de repente o que é a UPA, o que é o postinho, o que de repente é o hospital, até para que o fluxo, né, aconteça de uma forma um pouco mais leve diante de toda essa situação.
0: Com certeza, com certeza. Eu acho assim, acho que tem que ser a atenção básica, né, ela tem que ser efetiva, tanto em parte de orientação, né, porque nós seguimos protocolos. Hoje em dia, um exemplo, assim, para não ficar muito técnico, mas existe um protocolo chamado GINA, por exemplo. E esse protocolo, ano passado, teve uma atualização, isso é mundial, tá? Ano passado teve uma atualização, esse ano está tendo outra atualização. Então, se a gente parar e não ver esse protocolo, tu vai deixar de fazer medicamentos que tu acaba fazendo prevenção, tanto de criança quanto de adulto. Então, eu acho assim, para todos os colegas, né, da área da saúde, tem que estar sempre atualizado, uhum, para poder orientar, uhum, da melhor forma possível. Né? Outra coisa também que é importante mencionar, como você disse, quando que eu vou procurar o posto, quando eu vou procurar a UPA, quando eu vou procurar o hospital. Né? Com certeza o hospital são em casos de emergência.
1: Exato,
0: né?
1: Exato.
0: Que são aqueles casos que a gente precisa, ou até de uma internação, ou que vai ter que fazer o uso de oxigênio, né, que está com um pouco de desconforto respiratório e tal. Isso é o hospital.
1: Uhum.
0: Né? E aí quem está mais para cuidados como tosse, resfriado, início de febre, isso quem toma parte é o posto de saúde, né? Uhum, é a atenção,
1: uhum,
0: básica.
1: Uhum. E é importante as pessoas também terem esse conhecimento, que é bastante debatido, já foi bastante falado aqui também, para que a gente não sobrecarregue, de repente, o hospital numa situação que não é tão necessária, né? Esse é o programa Palavras em Ação, hoje recebendo o doutor Rodrigo, que nos dá a grata satisfação de compartilhar o seu conhecimento, né, com a gente nessa manhã de sábado, uma manhã muito especial, 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

0: 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Esse é o programa Palavras em Ação nesta manhã de sábado junto com você e hoje recebendo o Dr. Rodrigo Costa, que compartilha todo esse conhecimento com a gente, ele que é parceiro também junto com a Clínica Tríplice Saúde e que hoje nos dá a grata satisfação da sua presença aqui no Palavras em Ação. Doutor, e aí quando a gente fala em gripe, resfriado, a gente já pensa na criançada, né? Nos pequenos, vovôs e vovós, que também, né, tem uma atenção redobrada. Vamos chamar um pouquinho a atenção, a gente sabe também que o seu atendimento aí na pediatria, ele é bastante importante. Conta pra gente um pouquinho como é que tá essa situação hoje, os principais cuidados também que a gente tem que ter com a criançada e também com o vovô e com a vovó.
1: Eu vou até aproveitar, né, agora, e eu acho que o município daqui a pouco, né, já deve ter iniciado até a divulgação aí, e isso é nacional, né? Então tem algumas boas notícias, né, nessa área. Por exemplo, tu tem a vacina da pneumo, que é até pouco tempo atrás tu tinha pneumo 10, e existe a pneumo 10, pneumo 13, pneumo 15, pneumo 20. Então, da vacina pneumococo, que é um tipo, né, de vacina que tu tem uma proteção, né, contra esse pneumococo, tu tinha ali de 10 doenças. Agora, o SUS vai liberar a partir desse mês a pneumo 20. Então, eu acho que já deve estar para chegar no município, nos municípios da região, a pneumo 20. Então, os bebês, eles recebem a pneumo 20 com 2 meses. Com 4 meses, vai receber a pneumo 10 até acabar do estoque, né, do estoque nacional. E depois, com 6 meses, pneumo 20. E depois, com 1 ano, pneumo 20. Então, tu vai ter uma proteção muito maior.
0: Que bacana.
1: Né? E assim, no hospital, pelo menos, eu não estou vendo quem está fazendo essas vacinas internados. Né? É claro assim, mas eu fiz a pneumo 20 e meu filho teve uma pneumonia. Não, tu não vai evitar 100% de ter, mas tu vai reduzir os riscos para que fique grave. Né? E outra notícia boa também é que nós temos o anticorpo monoclonal para vírus sincicial respiratório. O vírus sincicial respiratório é aquele vírus que a gente deixa a criança mais grave em situações da bronquiolite. E esse anticorpo é um anticorpo é caro, né? Tu recebe ali logo após o nascimento. E para os bebês prematuros, também já tem pelo SUS. Então, tu pensa, isso é uma vacina que custa entre 3 mil e 4 mil reais.
0: Olha só.
1: Né? E agora já tem pelo SUS, quem nasce abaixo de 37 semanas, tu já tem, o SUS já acaba fornecendo essa vacina. Tá?
0: Bacana.
1: Então, são boas notícias. E esses são alguns cuidados para se ter. Então, não deixar de vacinar. Né? Como agora está tendo muito caso de influenza, então não deixar de vacinar para a influenza. Tanto as crianças quanto os mais idosos, quanto os adultos também.
0: Os adultos,
1: né,
0: também.
1: Eu sei que às vezes tem essas polêmicas de vacina, né? Porque tem tal coisa e tal coisa, mas ajuda a salvar vidas aí, sim.
0: Bacana.
1: Né? E aí os outros cuidados são criança, lavagem nasal, né? Pode ser ou com dispositivo, né? Ou até mesmo com soro fisiológico. Né? Acho que criança, sim, sempre cuidar o seguinte. A criança, principalmente nos 2 primeiros anos de vida, é o que vai definir o futuro dela. Porque se tu chegar lá na introdução alimentar da criança, essa criança começou com doce, começou com comida industrializada e tal, essa criança, é isso que vai ser a vida dela, vai querer isso aí, né? Isso é um fator de proteção, a boa alimentação, né? E brincadeiras, né? Atividade física, criança foi feita para brincar, né? Aproveitar. Então, quanto mais correr, quanto mais tá o ar livre, né? Nós moramos em uma região, né? Com
0: privilegiada,
1: uma área verde bem extensa aí, bem bacana, então acho que tem que aproveitar, né? Quanto aos adultos, o que é o ideal? Principalmente, né, os mais idosos. Não ter no meio de aglomeração de pessoas que podem estar doentes, né? Evitar ir ao hospital visitar pessoas doentes, porque às vezes tu tá no hospital lá, tu vê senhores de 70, 75 anos,

0: anos, 80 anos, né? Existem casos e casos, né? Tu vai lá, eu tenho um familiar que está em uma situação delicada, bom, eu vou querer ir lá ver, claro, né? Visitar. Claro. Mas agora, tu ir lá para ver, fez um procedimento estético, eu vou lá visitar, não faz muito sentido, né? Uhum. Tem que tomar alguns cuidados assim. Mas as maiores prevenções são lavar as mãos, né? Cuidado com higiene em casa, cuidado com higiene, né, nos locais públicos, né? Isso são prevenções que a gente consegue fazer, né? Uhum. Além dos cuidados de mudança de estilo de vida, né? Alimentação, atividade física, tudo isso conta muito para evitar as doenças respiratórias aí.
1: É importante, doutor, assim, agora o doutor fala nessa questão da alimentação, atividade física, muitas vezes a gente relaciona isso a questões específicas, né? Ah, é para o coração, ah, é para a obesidade, mas a qualidade de vida num todo, desde a alimentação até uma atividade física, ela impacta na saúde e no geral, né?
0: Sim, e as pessoas elas tomam um gosto, né, quando começa assim, e não precisa pegar e falar assim, hoje eu vou correr 5 quilômetros, não é assim, tu faz uma caminhada de 15, 20 minutos no primeiro dia, né, 2 dias depois vai 30 minutos e tu vai conversando, leva um familiar, né, vai contando história, isso já é uma atividade física, isso já vai fazer, né, importante para o seu sistema cardiovascular, vai ser importante para evitar algumas doenças respiratórias, né? Agora aquela pessoa que vai sentar em casa, vai pegar um cigarro, vai tomar uma cerveja e vai assistir um jogo, né, e a vida dele é isso aí, chega do trabalho cansado e sempre assim, não dá, né? E aí alguma complicação vai ter futura.
1: É muito importante, né, doutor, a gente ter essa atenção com a nossa saúde, porque são reflexos, né? Que muitas vezes a pessoa não cuida e tá, mas eu tô bem, não dá nada, mas uma hora o corpo cobra, né?
0: Não é estatística, né? A pessoa às vezes fala assim, a minha vida inteira eu tô com 70 anos e sempre fiz isso, mas ele não é estatística, né? Não, não é porque ele tá bem,
1: em casa,
0: que é todo mundo assim, né? Uhum. O principal, né, a estatística é que a pessoa não evolua bem assim.
1: Exatamente, tem que ter essa atenção. Legal, esse é o programa Palavras em Ação, nessa manhã de sábado, uma manhã muito especial. Estamos recebendo o Dr. Rodrigo Costa, que hoje nos dá grata satisfação de estar com a gente no programa, batendo esse papo, trazendo dicas. A gente sabe que é um momento muito importante e, claro, no próximo bloco a gente vai voltar a falar sobre, né, mais cuidados. Também essa questão do ano envolve outras situações de cuidados que a gente vai trazer também no próximo bloco, e por isso eu convido você a ficar junto com a gente. E lembrando, né, o pessoal que está acompanhando através da live, seja no Facebook da Rádio Videira ou seja no YouTube do Portal RBV, está vendo que nós estamos num ambiente diferente, não estamos dentro do estúdio. Hoje, então, a gente está num ambiente diferente aqui na própria sede do Grupo RBV para receber o Dr. Rodrigo, fazer esse programa diferenciado também, porque a gente gosta dessa dinamizada também aqui no programa. E você que, de repente, está acompanhando através das ondas do rádio, está ouvindo o programa, agradeço imensamente, mas quando puder, dá uma espiadinha lá também na transmissão para você conhecer também esse ambiente bem bacana aqui, tão bonito que é aqui na sede do Grupo RBV. Fique com a gente vai correr para o intervalinho, é rapidinho, já na sequência a gente volta para continuar com o nosso bate-papo aqui com o Dr. Rodrigo e você é nosso convidado. É rapidinho, a gente vai para o intervalo e volta já na sequência.
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3: 15. 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
17: Estamos de volta com o programa Palavras em Ação nessa manhã de sábado. Um prazer imenso poder encontrar com você em mais uma manhã. São mais de 11 anos que todas as manhãs de sábado a gente se encontra para bater aquele papo gostoso, né? Alimentar aí o nosso ser.

cérebro com novos conhecimentos, né? Dar uma chacoalhada naquilo que a gente está deixando esquecido do lado, e sempre é bom. E esse é o objetivo do nosso programa. Você sabe, você que acompanha o programa Palavras em Ação, que o nosso programa não tem o objetivo de trazer temas polêmicos, debates, mas sim conhecimento, informação, conhecimento de qualidade, informação de qualidade, que possa realmente, né, agregar aquilo que você já conhece ou trazer novos conhecimentos, né, para você que acompanha o nosso programa. Então, todo sábado a gente tem a grata satisfação de receber convidados que transmitem a sua experiência, né, o seu conhecimento, e hoje estamos recebendo o Dr. Rodrigo Costa, ele que já esteve em outras oportunidades e hoje vem trazendo aí toda a sua expertise, né, nos atendimentos, principalmente aí hospitalares também nessa época do ano, lá na sua clínica também, na Clínica Tríplice Saúde, e que já no primeiro bloco nos trouxe um apanhado geral dessa época do ano, que a gente sabe que é uma época que chama atenção, principalmente no quesito aí, cuidados, né, com a saúde, com relação ao frio, ao inverno, mas a gente sabe que tem muitos cuidados, né, doutor, que a gente precisa ter nessa época do ano também. Acredito que ali no hospital, todos os dias, né, as experiências são as mais variadas, os mais variados tipos de atendimento. A gente falava no primeiro bloco que, claro, é uma época do ano que chama um pouco mais atenção na questão respiratória, nesses cuidados todos, a criançada principalmente, os idosos, mas a gente sabe que também trabalhando ali na clínica, né, ou seja, atendendo aí o pessoal que está internado, é muita coisa, né, que chega até vocês, muitos traumas, muitas doenças. Gostaria que o doutor também compartilhasse um pouquinho com a gente aí, para que a gente também fique alerta aos cuidados, enfim, entenda um pouquinho mais também por que muita gente

0: Também a gente ouve, né? Ah, o hospital está lotado, é uma demanda, o doutor já falou, né, desse atendimento regional e até estadual, que o hospital tem esse caráter, né? É através do SUS de atender, então não é só o nosso município, não é só a nossa micro-região, mas é muito mais amplo que isso. A gente falava, né, doutor, já aproveitando, da evolução que nós tivemos ao longo dos anos. Eu nasci em Videira, então acompanhei toda a evolução, desde o sonho da UTI, quando não tinha, aí a primeira UTI, depois veio a segunda, então toda essa evolução. E automaticamente também o hospital vai se habilitando a novos atendimentos, né? Traz um pouquinho toda essa realidade para nós aí.
1: Bom, eu sou um pouco suspeito para falar do hospital, porque eu gosto muito do hospital, assim, né? Eu sei que tem seus problemas ali e como todos os outros têm, e eu já comentei algumas vezes assim, tu pode chegar um dia no Albert Einstein e tá lotado lá e tu ter um péssimo atendimento naquele dia, porque, né, estava muito cheio, tu chegou no melhor hospital do país e tal, e tu pode chegar no hospital municipal do Rio, que é um caos, né, e naquele momento estava tranquilo e tu acabou sendo bem atendido. Pegou um profissional, né, bacana e tal, a equipe estava descansada, e isso pode acontecer, isso acontece no nosso hospital também.
0: Claro.
1: Né? Às vezes tu vai chegar ali, a equipe está muito cansada, esgotada, né? Tu tem dois médicos na emergência atuando ali 24 horas, né? E a depender dos casos que chegam, um pouco mais delicado que outro, tu vai ser atendido de uma forma, mas é claro, o ideal é que todo mundo seja atendido da melhor forma possível, sim, sim. Né? Da forma adequada. Hoje o nosso hospital, assim, ele trabalha com uma estrutura pequena, uhum. Né? Tanto que a direção vem aí junto com o município, junto com o estado, né? Brigando para uma construção de um novo prédio. E eu acho que nos próximos meses aí deve dar início a essa construção. E isso vai ser muito bom para a nossa região, porque tu acaba, a partir do momento que tem uma estrutura adequada, tu consegue trazer mais profissionais, tu consegue oferecer um ambiente de trabalho melhor, né?
0: Claro.
1: Então eu tenho boas esperanças aí com o nosso hospital.
0: Nós, com certeza.
1: Quanto que nós mais vemos hoje em dia, com certeza, é sintomas respiratórios, as doenças respiratórias, mas tu tem no hospital também, os pacientes oncológicos não deixam de existir, né? Os pacientes cardíacos não deixam de existir, eles estão lá também, né? E além de tudo, nós temos os traumas. É claro que essa época do ano reduz um pouco, porque Videira, tu tem um ambiente que é propício para trauma de acidente de moto,
0: uhum,
1: né?
0: Uhum.
1: Porque é um pouco irregular as ruas, né? E aí é muito morro, então tem muito acidente de moto. Mas é claro que quando chega o inverno, isso é estudos que tem, tá? É mundial. Quando chega o inverno, tem uma redução,
0: uhum.
1: Né? Porque as pessoas andam menos de moto, andam um pouquinho mais devagar, porque é frio, né? E tal. Mas tu também tem outros acidentes, como nós tivemos agora no final de semana, né? Uma queimadura importante em um bebê de 10 meses, né?
2: Nós tivemos também nesse final de semana, eu até citei, né, outro dia aqui na rádio, que eu fui para atender no sábado uma criança que caiu com uma trava de futebol, uma criança de 10 anos e uma trava de futebol caiu sobre ela, né? E nisso pegando coluna cervical, coluna lombar, né? E já em seguida chegou esse bebê queimado, né? Então nós demos assistência para os pacientes ali, claro que junto com o apoio da equipe de enfermagem da emergência, né? Os técnicos de enfermagem, os médicos da emergência me deram total suporte ali. Mas depois, no fim, esse do trauma ficou tudo bem, né? Daqui caiu ali a trava. E o bebê queimado nós precisamos transferir, né? Nós precisamos transferir por quê? Porque precisa de um centro especializado em queimados, né? Hoje, nossa referência de queimados, onde é? Lages, da maior parte adultos ou crianças maiores, né? E bebês, crianças menores, o Joana de Guzmão em Florianópolis, né? Então, lá vai ter avaliação com cirurgião plástico, né? Pediatra acompanhando, cirurgião geral, cirurgião pediátrico acompanhando, né? Então, ele vai ter total assistência, né? Depois, com certeza, a gente vai ter notícias aí do bebê, de como ele está, né? E é claro que fica, né, a orientação sobre os cuidados em casa, né? Toda criança a gente tem que ser vigilante ali 24 horas por dia, né? Porque a gente não tem que esperar uma tomada, um fio, fogão aceso. Muitas casas ainda tem fogão a lenha, né? A gente tem lá próximo da churrasqueira e a gente joga o álcool, às vezes, né, vem essa questão da combustão e tal, e pega fogo aí na família. Nós já tivemos casos assim aqui na região, né? Então, a gente tem que ficar, todo cuidado é pouco, né? Então, a gente tem que ficar sempre em cima, hein? Isso

0: chama atenção, né, doutor? A gente sabe que os pais, eles são o exemplo para os filhos, né? E a criançada muitas vezes vê o pai lá acendendo a churrasqueira, usando, né, um álcool, sei lá, algum produto, né, perigoso, e daí de repente ele vai querer brincar e fazer igual o pai, ver o pai mexendo lá no fogo do fogão. Então tem que ter esse cuidado, porque realmente a criançada tão de olho e quer imitar o pai e a mãe. Né?
1: É, não, nós somos o espelho dos nossos filhos, né? Então, da mesma forma que a gente estava falando no bloco anterior sobre a questão da alimentação, tu vai sentar na mesa, vai fazer uma introdução alimentar pro seu filho ali, ele vai ficar sempre de olho o que tu está comendo, o que tu está fazendo e tal. Isso aí, né, as suas condutas é igual, né? Então, tu vai acender a churrasqueira, vai com cuidado, né? O filho vai ver, mas tem outras opções, né?
0: Claro,
1: fazer
0: claro,
1: isso. Então,
0: muitas opções.
1: Mas tu manter o cuidado, tu sempre prevenir em relação à criança, né? Então, isso é importante. Né? Mas lembrar isso que o Tilei falou é importante também, que nós somos o espelho dos nossos filhos, né? Então, eles vão repetir as nossas condutas aí. Né?
0: Doutor, e realmente, né, a gente sabe que nessa época do ano a gente tem várias situações, né? Porque até a gente conversou há pouco tempo aqui também com o pessoal do Corpo de Bombeiros, né? Que também é uma época de incêndios, época de queimaduras, todos esses processos, mas que realmente é um momento das pessoas terem consciência, né? E principalmente quando a gente fala em crianças.
1: É, não, bom, com certeza. A gente até estava avaliando assim. Como eu te falei, as doenças são sazonal, né? Nessa época do ano tu tem a questão mais de queimaduras e as doenças respiratórias, com certeza, né? Tu tem no verão, tu tem uma questão de afogamento, nós tivemos no verão passado também um caso de bebê, né? Que também é complicado. E então, sempre ficar em cima, né? O que a gente tenta sempre orientar, principalmente nas nossas altas hospitalares ali, em relação a trauma, em relação a doenças preveníveis, né? De condutas, né? O que se pode fazer, o que não se pode fazer, tipo, atropelamento, atravessar a rua, né? Engasgo. Então, isso a gente está tentando aos poucos implantar. Por exemplo, a gente vai dar alta ali para um recém-nascido, algum tipo, e algumas vezes a gente está conseguindo mostrar, né, tipo, manobras de desengasgo e tal. Isso é uma conduta que ajuda bastante, né? Ajuda bastante a reduzir os riscos, né?
0: Eu acredito, né, doutor, principalmente essa questão do engasgo, né, para a criançada aí, os pais, as mães estão sempre, né, com aquele medo e tal, e ter uma noção do que fazer, como agir, a primeira ação que está ali com eles é muito importante.
1: Com certeza. E se for pensar assim, se a gente olhar em alguns grandes centros, né, tu tem, além de ter os cursos para pais, avós, em escolas, né, para profissionais, né, tá em uma creche, do professor saber, né, tu ter esse tipo de curso, né, esse tipo de conhecimento a respeito. Alguns locais tu tem desfibrilador, né, dentro na rodoviária, tu tem desfibrilador no centro da cidade, né, e as pessoas sabem manejar, né, as pessoas estão comprometidas para atuar ao bem de outra pessoa, né? Então isso é bem, bem interessante.
0: Que bacana. Olha só, o programa Palavras em Ação hoje, nessa manhã de sábado, manhã muito especial, recebendo o Dr. Rodrigo, que bate um papo, falando um pouquinho, né, principalmente da questão da saúde no geral, mas nessa época do ano, a gente falou bastante no primeiro bloco já, e a gente vai continuando por aqui, claro, sempre no oferecimento dos nossos parceiros, companheiros de todas as manhãs de sábado, a Clínica Tríplice Saúde, né, a gente sempre fala que a Clínica Tríplice Saúde é da família, né, um cuidado para toda a família, lá você encontra um atendimento super humanizado. 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

0: 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Programa Palavras em Ação, que vai continuando aqui com o Dr. Rodrigo Costa. Doutor Rodrigo, a gente sabe, então, como o doutor falou, né, dessa época do ano, dos cuidados, o hospital que está aí com toda a sua estrutura, né, para bem atender, né, com a equipe. E como o senhor avalia, quantos anos aqui em Videira? 21?
1: Desde 2021, vou fechar agora 6 anos, né?
0: 6 anos, 6 anos, 6 anos. Bacana. Passou ali a época da pandemia.
1: Acho que ninguém quer viver mais essa época.
0: Passou e exatamente, que fique, né? Com certeza. Mas, doutor, o senhor está lá, então, desde que chegou aqui dentro do hospital, né? A gente vê essa evolução do trabalho, dos profissionais que ali estão, da qualidade do atendimento, que a gente já falou até agora, das expectativas também de ampliação, né? Mas a questão da saúde, sempre gosto de fazer essa pergunta. São quantos anos já atuando ao todo?
1: 10 anos.
0: 10 anos. Como é que o senhor vê a medicina lá de 10 anos atrás para agora, as evoluções, como é que nós estamos, o senhor que está aí com toda a estrutura do hospital todos os dias, o que o senhor pode dizer para nós?
1: Bom, o que nós sabemos é assim, a nossa região, né, nós somos privilegiados, né? Eu sei que muita gente não concorda, mas nós somos, né? não adianta. Por exemplo, há 3 anos atrás nós não tínhamos uma unidade avançada de SAMU aqui, hoje nós temos, né? Hoje tu precisa de uma transferência de um paciente que teve um acidente vascular hemorrágico, um trauma, né? Que é, e a nossa referência é SUS, é Caçador, onde tem um neurocirurgião lá atendendo o SUS, tu consegue a transferência imediata, né? Em 2-3 horas que esse paciente chegou, muitas vezes ali na emergência do hospital, ele é transferido, né? Isso é emergência, né? Isso é quando ele tem que estar ali mesmo, né? Então tu tem a unidade avançada, tu tem uma unidade de pronto atendimento, né, na cidade, né? Tu tem eu não sei quantas unidades básicas de saúde tem no município, mas eu acredito que quase que cada bairro tem a sua unidade básica, né? Aí se tem um bom atendimento, se não tem, isso não vem ao caso, né? Isso é outro setor. Uhum. Né? E o hospital, tu tem 2 UTIs, tu tem uma emergência com 2 médicos 24 horas, tu tem uma equipe de enfermagem, técnico de enfermagem atuando. Nós somos referência no meio oeste em diálise, né? Tem a clínica de hemodiálise aqui em Videira, que tem gente de todo o meio oeste para tratamento aqui em Videira. Então, na verdade, assim, que a cidade vem avançando em saúde, isso, né, tem, né, isso com certeza. Uhum. Nós estamos assistindo, né? Agora, cada região eu acho que tem uma característica, né? Se for provavelmente para o norte de um tipo, eu sou paranaense, então assim, só que eu sou do interior do Paraná, uma cidade chamada Loanda, né? Agora que está começando a ter uma maior estrutura, né, no hospital, na saúde, né? Mas assim, já relacionado à Videira, é muito mais precário, né? Santa Catarina, claro, tem uma evolução comparada a outros estados muito melhor, né? E assim, se tu for no Rio de Janeiro capital, vai chegar em um hospital, tu vai ficar na Deus Ará. Se tu for no Maranhão, vai ser outro tipo. Se tu for no norte, né, é de outra forma. Fora que nós temos acesso a alguns tratamentos que nem todos os lugares têm, né? Eu lembro quando uma colega veio morar aqui para trabalhar aqui, e ela fez a residência médica dela no Pará,

0: E aí, quando nós coletamos um exame de gasometria, né, coletamos um exame ali que fica pronto no hospital em 15 minutos, ela não acreditou. Ela falou, não, mas isso aí lá vai ficar pronto em 2, 3 dias. Poxa, que não tem função mais nenhuma, né, para o paciente.
1: Sim.
0: Então, tu imagina, nós temos... Falta muita coisa, mas evoluiu muito.
1: Uhum, uhum.
0: Né? E assim, nesses 6 anos que eu estou aqui, eu já vi que evoluiu muito mesmo, né? Tanto em questão de município quanto em questão do hospital. Né? E aí fora que tu tem os especialistas. Claro, nem todo mundo tem acesso, né? Nós temos a nossa clínica, o neurocirurgião tem a clínica dele, ele atua, ele tem os pacientes dele, né? O Dr. Fabrício Molon faz cirurgias aqui que, né, que se realizam em grandes centros, né? Aí tu tem a Alessandra e o Luiz, né, ali atuando também na URI, na ginecologia e obstetrícia. Dá para citar grandes nomes,
1: sim,
0: né?
1: Uhum.
0: E aí tem o pessoal que já está aqui há algum tempo, né? Não posso deixar de citar, por exemplo, que é um grande parceiro nosso, dois que são, né? Temos vários, mas dois assim, que é o Dr. Amaril.
1: Uhum.
0: Né? O Dr. Amaril, ele torce por nós, ele nos indica, ele atua junto, né? Então, que é muito bacana, assim, é um amigo e parceiro de uma área da pediatria. E o Dr. Flávio também, né? Que também é outro parceiro. Então, são pessoas de outra época aqui em Videira, né? E que estão vendo essa evolução, sabe? Estão vendo esse caminho que vem sendo triado aí da região. Então, nós estamos em uma região, assim, que é demais, assim, né? Que vem crescendo, claro que a população vem aumentando.
1: Sim, tá.
0: Mas eu acho que a qualidade do serviço também. Eu vejo que a qualidade do serviço também.
1: Não, pô, sem dúvida nenhuma, né, doutor? A gente, quem é dividida, né, o reside aqui há bastante tempo, eu que nasci aqui, a gente sabe da evolução em todos os aspectos e a evolução na saúde também não é diferente. E claro, e a saúde não para nunca, né, doutor? Como o doutor falou antes também, todo profissional de saúde tem que estar buscando se atualizar, porque também está evoluindo, é muita coisa nova que chega, mas o que antigamente estava muito distante de nós, hoje muitas tecnologias já estão muito próximas, né?
0: Também a pandemia da Covid, eu acho que veio para isso, né? Que é aquela coisa assim, às vezes na medicina é assim, o que eu estou falando hoje, o tratamento hoje, às vezes amanhã sai um estudo que já não é mais isso, né? Então muda do dia para a noite, né? Então a gente tem que estar sempre atento. E hoje em dia tem diversas formas da gente estar se atualizando, né? Tem internet, celular na mão, notebook, tablet, consegue, só não se informa quem não quer. Hoje em dia é assim.
1: Bacana, doutor. E lá no hospital, então, trabalha todo vapor, né? Dia após dia. E eu gostaria que o doutor também deixasse uma mensagem para todo o pessoal, né? A gente sabe que diariamente, né? Quem não precisou, o familiar precisou, alguém precisou, esteve no hospital. E a gente sabe que a demanda é grande, né? A emergência ali está recebendo traumas todos os dias, é o bombeiro a todo tempo levando, é o SAMU, é aquele movimento, né? Aquela 24 horas por dia, todos os dias do ano, uma equipe gigante que está lá dentro fazendo esforço para sempre entregar o melhor.
0: Eu acho assim, o hospital, acho que vem trabalhando, né, da parte de gestão, acho que para cada vez ter melhorias, né? E eles estão comprometidos com a população, né, para ir melhorando o atendimento, para ter mais profissionais, mais especialistas. E isso, eu acho que em parceria com o município, em parceria com o Estado, acho que eles vêm atuando bem. Né? Bom, a gente sempre vai estar à disposição, né, tanto a questão de internação, quando for necessário que algum colega entrar em contato, Rodrigo, Charles, Vinícius, podem descer aqui para a gente avaliar paciente tal, paciente X, né, quando é um pouquinho mais complexo, eles acabam entrando em contato conosco e a gente fica feliz de poder ajudar, porque mostra que eles reconhecem ali um pouco da nossa experiência, né, trabalhando na frente de emergência, né, nós somos três apaixonados aí por emergência, né? E na parte da pediatria ainda tem a doutora Aline, que atua conosco ali, né, e assim, a gente sempre vai estar juntos, trabalhando juntos com o hospital, né, nessa correria eu fico mais dentro do hospital do que em casa, né, e clínica, hospital, clínica, né, então é um prazer estar com vocês aí, né, a gente espera que nunca precisem, né, precisem só, às vezes, da clínica.

0: fica lá para atuar como rotina, como prevenção, mas quando precisarem da gente no hospital, né, tanto da parte de emergência quanto da parte de internação, nós estaremos atentos, né, e prontos para atender da melhor forma possível.
1: Bacana, doutor. E aquele recado para o pessoal que está ouvindo aí, para se cuidar nesse tempo aí, nas épocas do ano, os cuidados aí, aquele recadinho para todo mundo.
0: Bom, eu tenho um filho pequeno, né? Eu tenho um filho de 2 anos, então eu sei como que é, né? É difícil. Porque assim, como tu vai falar para uma criança que tá lá na creche, lá na escola, falar assim, ó, tu não pode pôr a mão no outro coleguinha, tu não pode pôr a mão no chão. Quando o coleguinha for tossir, né, não tosse junto. Né? Ou assim, ah, tu vai lá na casa do vovô e da vovó, cuidado com o vovô e com a vovó que você tá gripado, né? É difícil, né? Mas assim, alguns cuidados que são a higiene, né? A higiene adequada aí de mãos, boca, né? Principalmente quando tu sai para um setor público, uma área pública e vai para casa, né? Cuidados com nossas pessoas mais idosas aí, né? Cuidados em relação a contato, principalmente se tu tiver alguma doença respiratória envolvida, né? E assim, manter sempre a prevenção. Eu acho que a gente não pode, né, pensar assim, ah, vai chegar o inverno, bah, ferrou, agora eu vou ficar gripado. É aquilo que a gente estava falando no primeiro bloco, né? Boa alimentação, né, atividade física, as crianças, deixar as crianças brincarem, né, ao ar livre. Eu acho que tudo isso conta. Ver se as receitas dos medicamentos de uso contínuo, se elas estão em dia, ver se as vacinas estão em dia, né? Tem um calendário vacinal hoje em dia bem amplo. Então, assim, tem diversas formas de a gente fazer uma prevenção aí. Eu acho que a gente vem melhorando muito, tanto que a pirâmide mostra, né, que a expectativa de vida vem aumentando bastante, né? E isso tende só a melhorar.
1: Maravilha, que bacana. Doutor, eu quero agradecer imensamente a sua disponibilidade de estar junto com a gente. Sabe da agenda, né? É corrida, é com o hospital, é com a clínica. Agradecer a parceria da clínica aqui junto com a gente. Leva o nosso abraço ao doutor Charles e também ao doutor Vinícius, né? Parceiros aqui junto com a gente. E em breve, casa nova.
0: Isso, a nossa clínica, né? Como eu disse, nós estamos ali ainda na policlínica, né? Junto com o doutor Amarildo. E eu acho que nas próximas semanas aí nós já estaremos em casa nova, ali na frente do Hospital Divino Salvador, né, com os 3 consultórios, a nossa sala de ultrassonografia, atendendo a pediatria, né, a clínica médica, né, os adultos também. E nós estaremos prontos para recebê-los, com certeza vamos esperar vocês lá.
1: Vamos lá, com certeza. Clínica Tríplice de Saúde, que é a nossa parceira aqui, o doutor Rodrigo, junto com o doutor Charles e o doutor Vinícius, já estiveram aqui, né, lá atrás, né, para bater um papo, para apresentar, e com certeza a gente vai ter o maior prazer de levar o programa Palavras em Ação lá para dentro também, para a gente poder bater um papo com os 3 lá, na Casa Nova, assim que for possível. Né?
0: Sim, e a gente recebe isso.
1: Tenho certeza. Doutor Rodrigo, então, mais uma vez, muito obrigado pela presença. Né? E o programa está sempre de portas e microfones abertos para receber.
0: Eu que agradeço a vocês, né? Obrigado mais uma vez. Acho que é importante, assim, de vez em quando a gente está falando um pouco sobre algumas doenças, principalmente agora nessa época do ano, doenças respiratórias, né? E depois a gente está orientando a população em cada momento, assim, pelo menos para a gente estar um pouco atualizado do que vem acontecendo aqui na nossa região.
1: Com certeza. Obrigado mais uma vez, doutor Rodrigo, um grande abraço, e assim a gente vai chegando ao final de mais um programa Palavras em Ação, agradecendo seu carinho, sua companhia, sua sintonia, obrigado a você que esteve junto com a gente, desejo um final de semana abençoado, uma semana iluminada, e que no próximo sábado a gente se encosta, se Deus quiser, e ele vai querer, com certeza. Um grande abraço a todos e até o próximo programa.
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16: Estamos juntos, bom dia para você ligado aqui na programação número 1, essa é a sua Rádio Videira 88.5. começando a partir de agora mais uma edição do Show da Manhã. Eu sou o Fábio Lima, é um prazer estar com você. É sábado, dia 13 de junho, ano 2026. 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É um prazer estar com você, ligado, sintonizado na programação número 1. Essa é a Rádio Videira. Vamos juntos então, até as 11h45, tocando muita música boa para você, mais uma edição do Show da Manhã. Um abraço para você.

Você tá em casa, tá no trabalho, tá curtindo nossa programação. Seja um dia de paz, de alegria, realizações, em especial para você, aniversariante deste sabadão, hein? Saúde, alegria e muito sucesso na sua vida. E começamos com ele, Gustavo Lima. Cama e Coração.

0: Quanta música boa, hein? Os Bateadores, uma vanela de respeito. Atendendo já o seu pedido aqui na programação do número 1, é um prazer estar comunicando para os melhores ouvintes. Alô, Paulão! Aquele abraço para você, Paulo Wolff.
1: Bom dia, meu amigo Fabio Lima. Tudo
0: fala
1: certo
0: aí, meu amigo,
1: aí?
0: Bom dia.
1: Tudo certo, Paulo Wolff, de Maria Maria.
0: Graças a Deus, Paulão.
1: Meu amigo, quero ver se pode dar música para nós, com os Bateadores, vanela de respeito.
0: Tá feito o negócio. Quero
1: para todos os ouvintes da rádio, especial para você e tua família.
0: Valeu,
1: um grande abraço, meu amigo. Bom trabalho.
0: Um abraço para você, para sua família também. Final de semana de muita paz aí pro Paulão, pra família dele também, sintonizados com a gente. O Edson Cordeiro já chegando por aqui. Edson, já separei a música, hein? Já já o seu áudio ao vivo aqui na programação do número 1. Um grande abraço pra você, Edson Cordeiro, pra toda a família também. Tá junto com a gente, um sábado muito especial, né? Muita paz pra essa família querida. 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
1: Rádio Videira, 9h21.
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1: E você continua sintonizado aqui no número 1. Alô, você de Caçador, Rio das Antas, alô, Pinheiro Preto. O amigo, amiga lá de Fraiburgo, Tangará, Arroio 30 e também Omerê.
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1: Olha, vou fazer o seguinte, essa sequência aqui já estava programada, mas a próxima sequência quem faz é você, tá? Os pedidos já estão chegando por aqui, o show da manhã só é um programa mais interessante de se ouvir com a programação e a participação, claro, do nosso ouvinte. Portanto, participe, vou tocar 3 músicas, na sequência é o seu pedido que faz a programação número 1, tá bom? Agora 9h26, bom dia!

minha. Rádio Videira, 9h34, bom dia pra você, Pedro Paulo e Alex, pedido da Soliane. Oi, Sol, bom dia pra você, obrigado pela audiência, tá? 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
0: Pois é, senhoras e senhores, faça na Auto Elite pra fazer aquele bom negócio, né? 9 horas e 39, já volto atendendo o seu pedido.
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5: Muito bem, já estamos de volta. Agora quem manda na programação é o nosso querido ouvinte. Vamos então com o seu recado, né? Aqui na programação número 1, em 88.5. Deixa eu ver quem tá chegando por aqui. Ah, o Edson Cordeiro. Fala aí, Edson.
12: E aí, Fábio.
5: Bom dia, beleza?
12: Manda a música aí hoje, a cabecinha no ombro.
5: Beleza.
12: Hoje eu mando especialmente pra minha mana Belonice, que tá completando mais de 1 ano de vida.
5: Parabéns pra ela.
12: E pra minha mana Sônia também, Cordeiro, que também completa amanhã.
5: Olha só, hein? Que legal.
12: Um abraço, tudo de bom.
5: Valeu, Edson, um abraço.

abraço pra você, pras suas maninhas aí que estão completando o ano de vida hoje e amanhã também, né? Que legal. Parabéns aí pra toda a família. Um abraço pro nosso amigo Edson Cordeiro. A Bernadette passando por aqui, tá a fim de ouvir Eduardo Costa. Já tá programado também essa música. Ivanir Antunes, tô procurando esse sucesso. Se eu não achar por aqui, vou dar uma olhadinha aqui no YouTube e também no Spotify. Tá bom, amiga? Obrigado aí pela participação. Obrigado pela audiência, tá? Deus abençoe sempre. Deixa eu ver quem tá chegando por aqui também. O Luiz Carlos tá pedindo sucesso das antigas, né? Peão Carreiro e Zé Paulo já tá na sequência também. Deixa eu ver quem mais tá chegando aqui pra... Se eu não tocar agora, eu toco daqui a pouquinho, tá? Sem Limites, do Roberto Carlos. Quem tá pedindo pra gente essa música? É a Natalina. Oi, Natalina. Vou colocar na sequência sua música também, tá? Você também manda na programação. Obrigado pelo carinho. Vamos, sucesso, vamos de música. Essa é da Roberta Miranda e do Fagner. Cabecinha no ombro. Pra você, ótimo dia. Agora 9h47.

música. Essa é a sua Rádio Videira, bom dia pra você. Eita, música boa, hein? Pião Carreiro e Zé Paulo. É o recado de amor atendendo o seu pedido, tá? Eduardo Costa também passou por aqui com a música Saudade, a Roberta Miranda e o Fagner também, a cabecinha no ombro, atendendo o seu pedido. Você faz a programação da número 1. Bom dia pra você, nosso amigo, a nossa amiga, ouvintes da Sintonia Perfeita. Todos os dias, né, gente? 24 horas por dia, a Rádio Videira tá aqui junto com você, há mais de 70 anos, tocando o que você gosta, fazendo boas amizades, renovando as mais antigas e fazendo as novas também, né? Olha, atenção, viu? 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É o seguinte, hora de intervalo, volto já atendendo mais pedidos, fechamos a nossa primeira hora do dia, esse é o nosso show da manhã, é um prazer estar com você, nosso ouvinte, eu sou o Fábio Lima, vamos juntos então, até o meio-dia, a melhor sintonia do seu rádio.

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2: Muito bem, pra você, o nosso muito obrigado. Bom sábado pra você, amiga, dona de casa, um amigo também. Tá em casa, tá no trabalho. O pessoal tá saindo pra fazer aquelas compras também, né? Claro que é bom. E as boas opções, a Rádio Videira tem pra você, tá? Os melhores endereços pra você poupar o seu dinheiro, comprar com qualidade e economia do jeito que você merece e precisa também. Vou fazer o seguinte, o Jairo tá chegando por aqui, né? 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
1: 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Seguimos com o intervalo, já já mais músicas para você.
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9: Pais e responsáveis por crianças e adolescentes passarão a contar com um novo direito em Santa Catarina. Está em vigor a Lei 19.855, sancionada em maio de 2026, que assegura a presença simultânea de ambos os responsáveis durante consultas, exames, procedimentos médicos e internações de pacientes menores de idade. A medida altera uma prática comum em diversas unidades de saúde, onde frequentemente apenas um acompanhante era autorizado a permanecer com a criança ou adolescente durante o atendimento. Agora, hospitais, clínicas e postos de saúde das redes pública e privada devem permitir o acompanhamento conjunto, salvo em situações excepcionais justificadas tecnicamente. A nova legislação foi proposta pelo deputado estadual Márcio Machado e aprovada pela Assembleia Legislativa de Santa Catarina. O objetivo é proporcionar mais acolhimento aos pacientes e garantir maior participação familiar durante o tratamento. Médico. A presença dos dois responsáveis pode contribuir para reduzir a ansiedade das crianças e adolescentes diante de consultas e procedimentos, além de facilitar a compreensão das orientações médicas. Para mais informações, acesse o portal rbv.com.br.
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0: Céu e Cantos.
1: Céu e...
0: A Morena Misteriosa. E o Negro e Solimões. A participação do Jorge Matheus. Saudade de Ex. Tá bem, também passando por aqui na programação da número 1. Bom dia pra você em casa. Bom dia pra você no trabalho. Alô, taxistas, motoristas de aplicativo, caminhoneiros. Aquele abraço pra vocês também. Muito obrigado pelo carinho, pela audiência, pela preferência. Dá uma passada aqui nos nossos ouvintes. A Dila Mata junto com a gente. Oi, amiga. Bom dia.
2: Bom dia, Fábio Lima.
0: Tudo bom?
2: Que Deus abençoe.
0: Amém.
2: O seu dia.
0: O nosso
2: seu
0: dia.
2: Seu final de semana.
0: O
2: que
0: seu
2: é Dila Mar, Fernandes Deu. Estou sempre na escuta da Rádio Videira.
0: Que legal.
2: Obrigada se for atendida.
0: Sim, sempre, com certeza.
2: Estou sempre aqui na escuta.
0: Vamos
2: toca
0: dar uma
2: qualquer
0: alô.
2: Música ali para mim, fazendo um favor.
0: Claro, com certeza.
2: De caminhoneiro.
0: Caminhoneiro? Tá certo. Vamos escolher uma aqui bonita pra você, tá bom? Dila Mar, um beijo pra você. Deus abençoe você, abençoe sua casa, abençoe sua família, tá bom? Vamos ver quem tá chegando por aqui também. Oi, bom dia.
3: É o Fábio. Eu queria oferecer uma música pro meu filho que vai estar de aniversário amanhã.
0: É mesmo?
3: Eduardo Brambila.
0: Alô, Eduardo.
3: 24 anos amanhã.
0: 24 aninhos, que legal.
3: Tá fazendo aniversário amanhã e às 11h30 eu queria homenagem pra ele.
0: Certo.
3: E pode ser uma do Amado Batista.
0: Tá
3: beleza?
0: Certo, tá
3: é a mãe
0: certo.
3: Dele do bairro César.
0: Coisa é boa.
3: Não, só pra ele hoje.
0: Tá
3: beleza?
0: Bom. Um beijo, amiga Ivone. Deus abençoe seu filhão aí, completando mais um indivíduo, né? Que coisa boa. É o papai, é a mamãe. Trazendo aquele carinho pelo filho, né, gente? Isso é tão legal. Essa parceria é fantástica. É pra vida toda, né, gente? Mãe, filho, família, né? Tem que se preservar, com certeza. 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
4: 10h28, bom dia, gente. 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
4: Ótimo dia para você. Olha, neste sábado, renove a sua fé, entregue os seus caminhos nas mãos de Deus e que Nossa Senhora Aparecida, Mãe e Padroeira do Brasil, cubra você e também, claro, a sua família com o seu manto sagrado, levando paz, proteção e esperança para o seu coração. Tenha um sábado verdadeiramente abençoado. Tô aqui na torcida por você. Música.

0: Padre Marcelo Rossi. É um prazer muito grande para nós estarmos fazendo essa oração junto com o senhor. Um abraço do Bruno.
1: E o outro do Marrone, pro senhor e para todos os fiéis que estão cantando aqui com a gente.
2: Deus abençoe, Bruno.

0: Braquear.
1: Muito bem, um abraço pro Orlando Semans, que indicou o sucesso do Hugo Guilherme, Vazou na Braquiária. Gente, o que quer dizer vazou na Braquiária, hein? Sei não, sei o que significa não, alguém me explica aí, tá? Quero mandar um beijão pra Gorete, no bairro Santa Teresa, minha amiga Gorete, Deus abençoe você, amiga, a sua casa, a sua família também, tá? Muita paz, muita alegria pra você, sempre. Hora de intervalo aqui na programação, daqui a pouco tem mais músicas pra você, tá? Vamos juntos com o Show da Manhã em 88.5.

0: Muito bem, Rádio Videira, agora 10 horas mais 38 minutos, 10h38, bom dia pra você. Vamos trazer a previsão do tempo, né? Vamos trazer a previsão do tempo pra você que tá ligado aqui na programação da número 1, mas deixa eu dar uma olhadinha aqui então, eu mesmo vou passar a previsão desse dia de hoje, né? Hoje é um dia especial, é verdade, hoje é dia 13, temos agora 11 graus de temperatura, a máxima pra hoje é de 17 graus, tá? A máxima pra hoje é de 17 graus, teremos então um tempo bom durante o dia também. 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
5: 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E você, claro, é o nosso ouvinte, é o DJ da festa, né? Você pede, a gente toca.
7: Bom dia, Fábio.
5: Bom
7: tudo
5: dia,
7: bem?
5: Tudo
7: você
5: bem?
7: É gente boa.
5: Que legal.
7: Muito alegre, que eu gosto.
5: Muito obrigado,
7: aqui,
5: amiga.
7: Aqui quem tá falando é Zenita da Farroupilha.
5: Tudo bem?
7: Eu quero uma música, o
5: Vamos
7: Barquinha.
5: Ouvir. A Barquinha.
7: Tá? Uhum. Se for possível,
5: claro.
7: Agradeço. Beleza?
5: Tá
7: um
5: certo.
7: Abração.
5: Beijo pra você, amiga. Deus abençoe sua vida. Bom sábado pra você.

pra você, sucesso do Amado Batista e Eduardo Costa. Essa dupla ficou boa demais. Fala a verdade, Eduardo. Eduardo e Leonardo, Eduardo e qualquer outro cantor fica bom demais, né? Canta muito. E claro que o Amado Batista também, né? 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
7: Mandar mais uma vez um bom dia pra Maria Zenilda. Ou Zenita, né? A Maria Zenita. Maria, bom dia pra você. Nós é que agradecemos demais a sua audiência, a sua parceria, tá? Tudo de bom pra você, minha amiga. Ah, quero mandar um abraço para todos que estão em casa, aproveitando também esse sabadão ao som da Rádio Videira. A gente vai aqui colocando em pauta a sua trilha sonora predileta, tá? Já tendo mais pedidos, o Copete já tá por aqui também. 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

0: 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Vamos agora então com o nosso querido ouvinte que manda na programação. O que seria da programação Rádio Videira sem o nosso querido ouvinte, né, gente? Alô, Copete, bom dia.
1: Ah, meu, beleza?
0: Tudo
1: como
0: beleza?
1: É que tá, homem?
0: Tudo
1: te botaram joia. Sábado cedo trabalhar, isso aí, meu querido, você é 10.
0: Tamo aqui, amigão.
1: Então, um beijo pra você.
0: Outro.
1: Vou mandar pra Anne, a Nelise.
0: Certo.
1: A Neuza, a Giovana. Piazada da Ponto Fisa, a Ivoneta, a Luísa, a Neiva, a Dils, Fusqueiro, o Bastelli e o Pires.
0: Beleza.
1: E o Felipe e o Fábio.
0: Beleza.
1: Eu quero, Rainha Musical, a moça do supermercado, aquela nova, tá?
0: Aquela
1: que
0: nova.
1: Tem do luxo pro lixo, tá?
0: Sim, tá na mistura,
1: beijo, louco,
0: pode
1: bem,
0: deixar.
1: Querido, você é 10, cara.
0: Tá certo, meu amigão Copete. Copete, eu peço até desculpas pra você, tem uma música que você ouviu aqui na semana passada e eu não consegui achar mais, tá? Se você encontrar aí o nome da música, manda, que eu faço questão de tocar aqui pra você, tá, amigão? Um abraço, Deus abençoe, hein? Quem mais tá com a gente aqui? Oi, bom dia, é a Maria.
2: Boa tarde, meu nome é Maria Júlia do Passo da Felicidade e gostaria de participar do sorteio do Mercado Itália. Um abraço a todos da rádio e um ótimo final de semana a todos. Deus abençoe.
0: Tá certo. Eu peguei o áudio errado da Ah, não, tá certo. Ah, tá verdade, é verdade. Eu peguei o áudio errado dela aqui, porque agora chegou uma mensagem, né? Oi, bom dia. Aqui é a Vanessa, do Passo da Felicidade. É a mesma família, né? Que legal. Ela quer ouvir também o Fundo da Grota, oferecendo para todos que estão ligados aqui na rádio e para todos que gostarem da música também. Um ótimo, abençoado final de semana, bom sábado. Ah, o Maicon, a Vanessa, a família toda, né? Que legal. Família, um abraço para vocês, Deus abençoe. Muita paz e alegria, a música já tá na sequência. Vamos embora, vamos dançar. Agora tem Rainha Musical, a moça do supermercado. Na sequência tem o Baitaca, hein? Muito volume aí, vamos dançar, vamos curtir. Bom sabadão para você. Família, amigos, todo mundo ligado na minha programação número 1, 88.5.

0: coração, muito obrigado pela presença de cada um de vocês. Sem sombra de dúvidas, nada disso estaria acontecendo se não tivesse o público e quem gosta do nosso trabalho. Tá bom? A todos os envolvidos, não vou citar nome aqui, gente, porque é bastante gente. Mais de 3 meses envolvido nesse projeto. Muito obrigado pela dedicação de cada um de vocês. Tá bom? Aos nossos familiares lá, obrigado, gente, por estar com a gente sempre, todos os momentos. Nos momentos ruins e agora os momentos bons também. Tá bom? Obrigado aí, a gente ama vocês. Tchauzão.
1: Muito obrigado, gente, pela presença de cada um de vocês aqui nessa noite. Esse DVD não é só do Rainha, ele é de cada um de vocês. A todos os músicos que passaram por aqui, aqueles que não puderam passar e aqueles que já se foram, o nosso muito obrigado. Porque se hoje a gente consegue a cada ano subir um tijolinho nessa obra chamada Rainha Musical, a gente deve muito às gerações passadas que nos deixaram um alicerce muito sólido para que a gente pudesse fazer isso. Valeu, gente! Muito obrigado a todos!
0: É claro, agradecer ao nosso Deus, nosso maior de todos, gente! E a saideira não podia ser diferente, né? A música mais cantada em todos os estados do sul do Brasil. E dessa vez quem vai cantar vai ser vocês, não vai ser nós, tá bom? Levanta o Brasil lá em cima, levanta lá em cima, pra fechar bonito, pra fechar bonito. E uma única só voz, a gente vai cantar o clássico do Rainha. Do luxo pro lixo!

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1: Rádio Videira, 11 horas mais 10 minutos.
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0: nota de falecimento, a funerária São Judas Tadeu e familiares de Eva Zelinda Dias, residente em Tangará, comunicam com profundo pesar o seu falecimento ocorrido ontem às 16 horas, aos 64 anos de idade. 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Aos familiares e amigos, as nossas sentidas condolências.
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4: Estamos de volta com mais músicas pra você e, claro, com oportunidades, né? Vamos já falar de promoções imperdíveis. 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
1: 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Ótima tarde, então, para você ligado aqui na programação número 1. Muito obrigado pela sintonia. Deixa eu mandar um abraço para o ouvinte. Oi, bom dia. Quem está com a gente aqui? Oi, bom dia.
2: Bom dia, Fábio.
1: Tudo bem?
2: Lima, é a Catarina Benedetti, aqui.
1: Oi, Catarina.
2: Do bairro Santa Lúcia. Eu queria que você mandasse, pode ser qualquer música,
1: certo,
2: de carona,
1: uhum,
2: para Mecânica MK.
1: MK.
2: Ali, certo, no Alto da Boa Vista, na entrada do Alto da Boa Vista.
1: Certo.
2: O Euclides, o Matheus, o Gilberto. E é a Catarina Benedetti que está oferecendo aí.
1: Tá certo.
2: Manda uma música bem bonita para a piazada lá.
1: Beleza,
2: tudo de bom,
1: comigo.
2: Que Deus te abençoe. Tenha um ótimo sábado e um bom trabalho.
1: Você também, amiga. Tudo de bom pra você, pra todos que fazem parte da Mecânica MK. Abraço pra rapaziada aí ligada na programação da número 1. Tudo de bom pra vocês, tá? Gente, vamos fazer o seguinte. Vamos nessa aqui, ó.

0: Samara e também o Paulinho, né? E queremos fazer a homenagem ao nosso, deixa eu abrir aqui a mensagem, ao nosso filho, o Fernando, que está comemorando hoje mais um aninho de vida. Alô, Fernando! Deus abençoe você, a homenagem especial da sua família, da mamãe, do cunhado, da sobrinha, a Aila e também os amigos, todo mundo, né? Homenageando você nessa data tão bonita, tão especial. Parabéns, viu? Pra você, em especial, o Fernandão, hoje comemorando mais um ano de vida. A todos os aniversariantes do dia. Deixa eu ver quem tá passando por aqui pra que nós possamos também aos aniversariantes, né? Deixa eu ver aqui. O Vilmar Cardoso, o Beto Silva. Abraço para vocês todos aí que estão participando da nossa programação, prestigiando o nosso dia e, claro, nessa data tão especial, né? O aniversário do nosso querido ouvinte. Parabéns para você, muita saúde, muita alegria. As homenagens não param somente para você que já mandou mensagem para nós aqui, mas para você que não mandou mensagem, mas está em casa comemorando mais um dia especial com alguém especial, ou você que está aniversariando hoje. Olha, que esse sábado seja iluminado pela paz, fortalecido pela fé e repleto das bênçãos de Deus, viu? Que cada passo seja guiado pela esperança e que o amor do Senhor traga serenidade ao seu coração e proteção para toda a sua família. Que seja um sábado abençoado. Parabéns para você. Aniversariante do dia, são os votos de todos que fazem o Grupo RBV Rádios, em especial a Rádio Videira. Parabéns para você. Saúde, alegria, felicidades mil.
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0: 11 horas 25 minutos.
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7: Muito bem, estamos de volta, agradecendo a sua audiência, o seu carinho, a sua sintonia. Vamos de música boa, sempre abençoando a sua vida, pedindo muita paz para Deus, para que você possa ter na sua vida saúde, alegria, união e família, o que é tão importante. E claro, agradecer sempre a Ele pela nossa saúde e pela vida e oportunidade que nós temos hoje, né? Em pleno sábado, de estar respirando o ar junto com as pessoas que nós amamos. Deus é sempre muito bom.

é sucesso. É a dupla João Bosco e Vinícius, Deixaria Tudo. 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

0: 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Fortalecendo mais uma vez o convite, né? 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
0: 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É o show da manhã, de volta na segunda-feira, a partir das 8h30 da manhã. Eu sou Fábio Lima, volto também na segunda-feira, a partir das 13 horas, contando, claro, com a sua audiência em mais uma edição do Show da Tarde. Bom final de semana para você. Aproveite seu sábado, seu domingo e hoje, é claro, dia de torcer pela nossa seleção brasileira.
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1: Bom dia, amigos integrados. Hoje, sábado, dia 13 de junho, com patrocínio de MBRF, Água Azul Poços Artesianos, Cooperaviso, Agroterra e Doca Máquinas Agrícolas, está no ar mais um Momento Integração MBRF. Acompanhe agora o corte de ração e apanho de aves para os dias 14 e 15 de junho. Delcir Tomé, linha sede dos Exidros Tangará. Corte de ração amanhã às 10 horas e o apanho amanhã às 16 horas, 3 cargas. Adilson Rigo Alberti, linha Gramado dos Santos Tangará. Corte de ração amanhã às 12 horas e o apanho amanhã às 17 horas, 8 cargas. Sônia Regina Spolte Piscinim, linha Santa Catarina Tangará. Corte de ração amanhã às 13 horas e 40 minutos e o apanho amanhã às 19 horas e 40 minutos, 8 cargas. Adilson Rigo Alberti, linha Gramado dos Santos Tangará. Corte de ração amanhã às 17 horas e 10 minutos e o apanho amanhã às 22 horas e 10 minutos, 8 cargas. Leocir Fernando Buino, linha sede dos Exidros Tangará. Corte de ração amanhã às 21 horas e 20 minutos e o apanho na segunda-feira às 2 horas e 20 minutos, 7 cargas. Rosângela Maria Cornelli de Bortoli, linha Gramado Macieira. Corte de ração amanhã às 22 horas e 30 minutos e o apanho na segunda-feira às 3 horas e 30 minutos, 4 cargas. Rosângela Maria Cornelli de Bortoli, linha Gramado Macieira. Corte de ração na segunda-feira, 1 hora e 15 minutos e o apanho na segunda-feira às 6 horas e 15 minutos, 4 cargas. Rosângela Maria Cornelli de Bortoli, linha Gramado Macieira. Corte de ração na segunda-feira às 2 horas e 20 minutos e o apanho na segunda-feira às

0: 7:20, 4 cargas. Valmir Buffon, linha Caravaggio e Omerê, corte de ração na segunda-feira às 5:15 e o Apoi na segunda-feira às 10:15, 4 cargas. Clécio Pitol, linha São Brás Videira, corte de ração na segunda-feira às 4:45 e o Apoi na segunda-feira às 10:45, 3 cargas. Valmir Buffon, linha Caravaggio e Omerê, corte de ração na segunda-feira às 8:10 e o Apoi na segunda-feira às 13:10, 4 cargas. 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
0: Este foi o Momento Integração MBRF. A todos uma ótima tarde e um ótimo final de semana, e até segunda-feira.

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1: Olá, população de Rio das Antas, está começando mais um informativo da Câmara de Vereadores, um espaço de prestação de contas, transparência e diálogo com a comunidade. Hoje vamos falar sobre os principais assuntos tratados nas duas últimas sessões ordinárias do Legislativo Municipal. A 18ª sessão ordinária, realizada no dia 1º de junho de 2026, e a 19ª sessão ordinária, realizada no dia 8 de junho de 2026. Foram sessões importantes com análise e votação de projetos, aprovação de indicações e debates sobre temas que impactam diretamente a vida da população, como iluminação pública, saúde, assistência social, atendimento humanizado, transparência e responsabilidade com o dinheiro público. Na 18ª sessão ordinária, foram apresentados, no expediente, documentos encaminhados pelo Poder Executivo, incluindo prestações de contas referentes ao mês de abril de 2026 e ofícios com esclarecimentos relacionados ao projeto de lei número 13/2026. Na ordem do dia, um dos principais assuntos foi o projeto de lei complementar do Executivo número 01/2026, que pretendia alterar a Lei Complementar número 41, de 27 de dezembro de 2002, que trata da contribuição para custeio do Serviço de Iluminação Pública, conhecida como COSIP. O projeto buscava atualizar a legislação municipal para permitir que os recursos da COSIP, além de serem utilizados na iluminação pública, também pudessem ser destinados a sistemas de monitoramento para a segurança e preservação de logradouros públicos. Durante a votação, o projeto acabou rejeitado. É importante esclarecer à população que a discussão não foi contra a segurança pública, nem contra sistemas de monitoramento. O debate girou em torno da prioridade de aplicação dos recursos da COSIP neste momento. Muitos pontos

0: do município ainda precisam de ampliação, manutenção e melhoria na iluminação pública. A preocupação apresentada foi de que, antes de destinar recursos da COSIP para outras finalidades, como o monitoramento, é preciso atender às demandas existentes de iluminação nas comunidades, ruas, acessos e espaços públicos. O vereador Alan Fernando Mosato fala mais sobre o projeto da COSIP.
1: Quero cumprimentar toda a população de Rio das Antas que nos acompanha sobre o projeto de lei complementar 01-2026, que trata da legalidade do COSIP. Recebi na Câmara de Vereadores um projeto de lei que o Executivo mandou para o Legislativo, onde queria usar esse dinheiro para o monitoramento do nosso município. Eu vendo isso, que também seria importante, né? Mas agora não é o momento onde seja usado esse dinheiro para ser colocado nessas ruas. Eu também, como já trabalhei nessa parte de iluminação, como representante do povo, tem muitas ruas com lâmpadas antigas, que não existe LED, bastante apagão. Então, que seja usado esse dinheiro para iluminação de LED nessas ruas, né? Mais tarde. Isso também influencia no monitoramento das câmeras, mais claridade para a nossa segurança do nosso município. Então, creio eu que agora não é a hora de nós usar esse dinheiro no monitoramento, é a hora de nós usar esse dinheiro para nós colocar LED nessas ruas, que está faltando muitas ruas do nosso município. Então, esse parecer, por isso que eu fui ao contrário, a ser usado no monitoramento e ser colocado mais lâmpadas de LED no nosso município. Muito obrigado.
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0: Outro projeto discutido na 18ª sessão foi o projeto de lei ordinária do Executivo número 14/2026, que pretendia alterar a lei número 900, de 30 de março de 1994, para criar uma vaga no quadro de pessoal efetivo da Prefeitura Municipal de Rio das Antas. A proposta era criar uma vaga para o cargo de assistente social, com carga horária de 20 horas semanais e vencimento base de R$ 2.351,16. Na justificativa encaminhada pelo Executivo, foi apontada a crescente demanda de atendimentos junto à Secretaria Municipal de Saúde, especialmente no acompanhamento social de pacientes e familiares em situação de vulnerabilidade, tratamentos de saúde e encaminhamentos sociais. Os vereadores reconhecem a importância do trabalho dos profissionais de assistência social e a relevância desse atendimento para a população. Porém, durante a análise do projeto, foram apontadas falhas técnicas e dúvidas quanto à forma como a proposta foi apresentada. Entre os pontos levantados, destacou-se que o projeto alterava a legislação vigente e seu anexo, o que poderia gerar dúvida quanto à real quantidade de vagas existentes no quadro de pessoal. Também foi observado que o município já conta com profissionais assistentes sociais, sendo necessário avaliar, antes da criação de uma nova vaga, a possibilidade de remanejamento ou reorganização interna. Outro ponto importante foi a questão orçamentária. A criação de cargo público exige planejamento e previsão nas leis orçamentárias, pois gera despesa permanente para o município. Segundo as manifestações realizadas, a criação da vaga não estaria devidamente prevista nas peças orçamentárias. Por esses motivos, o projeto de lei número 14/2026 também foi rejeitado. A rejeição do projeto não representa contrariedade ao serviço de assistência social. Pelo contrário, os vereadores reconhecem a importância desse trabalho. O que se busca é garantir que toda a criação de cargo seja feita com legalidade, técnica legislativa adequada, planejamento orçamentário e respeito ao interesse coletivo. O papel do legislativo é analisar, fiscalizar, corrigir quando necessário e garantir que os projetos aprovados estejam dentro da legalidade e tragam benefícios reais à população. Ainda na 18ª sessão ordinária foi aprovado o projeto de decreto legislativo número 5/2026, que regulamenta, no âmbito da Câmara Municipal, a adesão à ata de registro de preços na condição de órgão não participante. Também foi aprovado o projeto de resolução número 04/2026, que regulamenta, na Câmara de Vereadores de Rio das Antas, a aplicação da Lei Federal número 12.527, de 18 de novembro de 2011, a Lei de Acesso acesso à informação. Essa é uma medida importante para fortalecer a transparência, facilitar o acesso da população às informações públicas e aprimorar os procedimentos internos.

0: internos da Câmara. Na mesma sessão, foi aprovada a indicação número 44/2026, de autoria do vereador Alan Fernando Mosato, solicitando ao Poder Executivo a revitalização das calçadas da Beira Rio, com reforma, pintura e demais melhorias necessárias. A indicação busca melhorar a segurança, a acessibilidade, o conforto dos pedestres e a valorização de um espaço importante para lazer, convivência comunitária e circulação da população. Na 19ª sessão ordinária, realizada no dia 8 de junho, foram aprovadas três indicações importantes. A indicação número 45/2026 solicitou a manutenção e melhorias na iluminação pública em LED no distrito de Ipomeia e na comunidade de Gramados, especialmente na localidade conhecida como Vila Campolim, em Ipomeia, e em Gramados, próximo à residência do senhor Clodo. Essa indicação reforça justamente a necessidade de atenção à iluminação pública nas comunidades, tema que também esteve presente no debate sobre a COSIP. A boa iluminação contribuiu para a segurança dos moradores. A boa iluminação contribui para a segurança dos moradores, pedestres e motoristas, melhora a visibilidade no período noturno e valoriza as comunidades. Também foi aprovada a indicação de número 46/2026, solicitando que a Secretaria Municipal de Educação avalie a possibilidade de instituir na rede municipal de ensino uma disciplina ou projeto pedagógico voltado à educação emocional dos estudantes. A proposta busca incentivar ações educativas que auxiliem crianças e adolescentes no desenvolvimento de habilidades como autocontrole, empatia, respeito, diálogo, resolução de conflitos, autoestima e convivência saudável no ambiente escolar. A educação emocional é uma ferramenta importante para prevenir conflitos, fortalecer a saúde mental e tornar o ambiente escolar mais humano, acolhedor e preparado para os desafios do dia a dia. Também foi aprovada a indicação de número 47/2026, solicitando ao Poder Executivo estudos e providências para assegurar atendimento prioritário, humanizado e adequado aos pacientes oncológicos no município de Rio das Antas. A proposta sugere atendimento prioritário em órgãos públicos, serviços de saúde, farmácias, bancos, lotéricas e demais locais de atendimento ao público. Também prevê atenção especial ao acompanhamento quando necessário, assentos preferenciais, orientação adequada aos servidores e medidas de identificação da condição do paciente. Outro ponto importante da indicação é a sugestão de regulamentação do transporte individualizado para pacientes oncológicos que precisam se deslocar para consultas, exames e tratamentos, especialmente quando a condição clínica, a baixa imunidade, o risco de infecção ou a limitação de locomoção desaconselham o transporte coletivo. Essa é uma pauta de humanidade, respeito e dignidade. O tratamento contra o câncer já é um momento difícil para o paciente e sua família. Cabe ao poder público buscar formas de acolher melhor essas pessoas e garantir atendimento mais sensível e adequado. E agora, entrando em um assunto muito importante para a população, vamos falar sobre os recursos públicos do município. Nos últimos dias, muito se comentou sobre a situação financeira de Rio das Antas e sobre a possibilidade ou não de atender determinadas demandas da comunidade. A Câmara de Vereadores entende que esse debate precisa ser feito com clareza, responsabilidade e com base nos dados oficiais. Afinal, o dinheiro público pertence à população e deve retornar em forma de serviço, melhorias e ações concretas. Para falar sobre esse tema, explicar os dados de forma simples e detectar a importância de transformar os recursos disponíveis em benefícios para a comunidade, ouviremos agora a vereadora Luciana Bodanese.
1: Quero cumprimentar todos os ouvintes e a população de Rio das Antas. É importante que a população tenha acesso às informações com verdade, clareza e transparência. Os relatórios fiscais demonstram que o município possui um caixa superior a 12 milhões de reais e que nós temos mais recursos financeiros do que dívidas a longo prazo. Isso mostra que, respeitando os limites legais, é possível planejar e atender melhor as demandas da nossa comunidade. Quando faltam medicamentos, consultas especializadas, ressonâncias, melhorias nas estradas, melhorias na iluminação pública, investimentos na educação, investimentos na agricultura, é preciso, mais do que dizer que não há recursos, é necessário gestão

0: Planejamento e definição de prioridades. Responsabilidade fiscal também significa transformar os recursos públicos em serviços de qualidade para a população. A Câmara Municipal tem cumprido seu papel de fiscalizar, cobrar e propor soluções. Entre 2025 e 2026, foram apresentadas 216 indicações e mais de 10 projetos de lei do Legislativo voltados a melhorias para o município. Entre eles, destacou-se o projeto que previa a isenção do IPTU para os nossos idosos, pessoas em situação de vulnerabilidade e portadores de doenças graves. Tivemos mais de 105 famílias solicitando o benefício. Porém, esta lei, a nossa prefeita entrou com uma ação contra essa lei, impedindo que ela seguisse. Hoje nós vemos o reflexo no bolso do nosso cidadão. Então a gente pede aqui, essa ação está na justiça, a gente aguarda o desfecho, mas a gente sabe a dor que os nossos idosos, as pessoas com vulnerabilidade social e as pessoas com doenças graves estão vivendo neste mês, que é o mês de cobrança do IPTU. Então, a Câmara, ela segue trabalhando com responsabilidade, transparência e compromisso com a população, buscando que os recursos públicos sejam aplicados com eficiência e sensibilidade social em benefício de todos os moradores de Rio das Antas. Queremos reafirmar o nosso compromisso com toda a população. O vereador, ele tem esse papel, ver a dor da população e, por meio de indicação, requerimentos, projetos de lei, fiscalização, exigir, pedir que a administração haja rapidamente. Hoje, muitos são os problemas que chegam até a Câmara de Vereadores, através das pessoas, reclamações do dia a dia que não são solucionados. E o nosso papel é acompanhar aonde o dinheiro público está sendo investido. E quando nós recebemos a apresentação da prefeitura com um caixa de 12 milhões de reais, 2 milhões de reais em recurso livre, que é o recurso que você pode aplicar aonde sim a prefeita e seus secretários definem como prioridade, é nosso papel e nosso dever cobrar que a prefeitura, a administração se posicione e resolva os problemas da nossa população. Seguiremos firmes, cobrando e apresentando sempre a verdade à população. Esses dados são dados de um relatório fiscal que está no portal da transparência, foi apresentado pela contabilidade da prefeitura, não são números inventados pelos vereadores e nem distorcidos. São números que estão lá à disposição da prefeitura para serem investidos e melhorado a vida da nossa população.
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2: E esses foram os principais assuntos das últimas duas sessões ordinárias da Câmara de Vereadores de Rio das Antas. Seguimos trabalhando com responsabilidade, fiscalizando, propondo melhorias e buscando garantir que cada decisão tomada no Legislativo tenha como foco o interesse público e o bem-estar da nossa população. A Câmara reforça que continuará acompanhando os dados oficiais, cobrando planejamento, defendendo a legalidade e buscando que os recursos públicos sejam aplicados de forma eficiente em favor da comunidade. Acompanhe as sessões da Câmara pelos canais oficiais e participe da vida pública do nosso município. A Câmara é a casa do povo e a participação da comunidade fortalece a democracia. Um abraço a todos e até o próximo informativo.
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1: É definitivamente o torneio das inovações. Mais um reforço tecnológico dentro de campo. A principal novidade é a evolução do sistema de impedimento semiautomático. A tecnologia utiliza diversas câmeras instaladas pelo estádio, sensores eletrônicos na bola e inteligência artificial para monitorar a posição dos jogadores em tempo real. Ou seja, quando o impedimento é identificado de forma clara, os árbitros assistentes recebem um alerta quase instantâneo. Depois de ser testado com sucesso, o sistema chega agora ao maior palco do futebol mundial para ajudar a garantir decisões cada vez mais confiáveis. Eu sou Melina Calduro, de Nova Jersey, para o Acaerte em Campo.
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9: Muito boa tarde, hoje é sábado, dia 13 de junho, nós estamos aqui com a prefeita Luci Peretti, é o programa da Prefeitura Municipal de Iomerê, que está começando aí, trazendo todas as informações relativas aos trabalhos que foram desenvolvidos ao longo desta semana. Primeiramente, prefeita, boa tarde.
10: Boa tarde, João Luiz, boa tarde a todos os ouvintes.
9: Vamos iniciar falando sobre a Secretaria Municipal de Educação, quais as informações de destaque desta semana?
10: Então, nesta importante secretaria também, nesta semana, a Escola do SEMI lançou o projeto Recicla Iomerê, né, que ela vai envolver os alunos aí do primeiro ao nono ano em uma gincana aí de coleta de materiais recicláveis e que vai até setembro, incentivando aí a conscientização ambiental e também a participação das famílias, né, que é de muita importância. Nós temos, né, um cronograma das datas com o recolhimento desses materiais e as crianças já devem ter até levado para casa, ou quem quiser, impresso também nós temos na prefeitura. Nesta semana, os estudantes do sexto ao nono ano da escola do SEMI participaram da primeira fase da OBMEP, que é a Olimpíada Brasileira da Matemática, demonstrando, né, dedicação e interesse pelo aprendizado e pelo desenvolvimento do raciocínio lógico. Hoje acontece a tradicional festa junina do SEMI, com início às 14 horas, né?

Teremos apresentações culturais, comidas típicas, brincadeiras, shows aí de talentos e o sorteio da rifa rural. Então, todos convidados, né, ela acontece ali na escola e no ginásio escolar.

0: o evento. E seguido da abertura oficial, né, dos jogos, promovendo então o aprendizado e a integração entre toda a comunidade escolar. Nesta semana, o CEMEI realizou uma ação sobre a saúde bucal. O dentista da Unidade Básica de Saúde esteve visitando todas as turmas, entregando kits de higiene bucal aos alunos. E durante a atividade, ele orientou as crianças sobre a escovação correta e os cuidados com a saúde dos dentes. No esporte, nesta semana, Iomerê e Arroio 30 sediaram a etapa micro-regional da OLESC, né? Então, principal competição esportiva catarinense para atletas de até 16 anos, e reunindo 23 municípios da região em 5 dias de disputas. E segundo, né, o nosso diretor aí de esportes, o Henrique Locatelli, a realização do evento fortalece o esporte local, incentiva a participação de crianças e adolescentes, permite que os atletas disputem os jogos em casa, movimenta o comércio e proporciona aí grandes jogos para a comunidade. Também ele destacou, né, a parceria com o governo do estado e a FESPORTE, né, que tem, por ter escolhido, né, Iomerê como sede de diversas competições nos últimos anos. E, né, nós da administração municipal, né, agradecemos a equipe da FESPORTE pela realização do evento, né, e parabenizamos todas as equipes e participantes também. Eu consegui acompanhar alguns jogos, né, muito bonito, muito saudável, né, ver tantos jovens atletas envolvidos no esporte e ver toda a movimentação também da nossa pequena cidade aí nos mercados, restaurantes, uma energia boa aí dos atletas, professores e demais responsáveis, né, pelas equipes.
1: Converso com a prefeita Lucy Peretti, é o programa da Prefeitura de Iomerê no setor da saúde e também na Secretaria de Assistência Social. Prefeita, quais os destaques?
0: A Secretaria Municipal de Saúde orienta a população a manter o cadastro atualizado junto às agentes comunitárias de saúde, especialmente aí o telefone e o endereço. Informações corretas, né, elas são essenciais para que a equipe consiga comunicar agendamentos de exames, consultas, procedimentos, cirurgias, evitando aí a perda de vagas e atrasos, né, também no atendimento. E além disso, né, o cadastro atualizado ele contribui para o planejamento das ações de saúde, convocações para campanhas e vacinas, e o atendimento aí mais ágil e melhor acompanhamento de gestantes, crianças, idosos e pacientes, né, com doenças crônicas. E em caso aí de mudança de endereço ou telefone, outros dados, né, procure sua agente comunitária de saúde para realizar então esta atualização. Na Secretaria de Assistência Social, nesta semana, a secretária, a Terezinha De Valieri, juntamente aí com a coordenadora do CRAS, estiveram em Lages participando do terceiro seminário da Assistência Social de Santa Catarina e da CIB, né, que é a Comissão Intergestores Bipartite de Santa Catarina, onde foi tratado aí sobre a vigilância socioassistencial.
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1: Muito bem, nessa semana, prefeita, nós tivemos aí tempo seco, chuva, o sol apareceu, não apareceu, nesta sexta-feira também bastante chuva. Secretaria de Agricultura e Infraestrutura, como é que se comportou aí durante essa semana? O que foi possível ser feito?
0: Apesar do tempo aí, né, nós conseguimos aí, então, continuaram os trabalhos de rompedor lá nas estradas da linha Santa Terezinha, Santo Isidoro e linha Corrente, e o mesmo, né, é um pré-serviço para que posteriormente seja realizada a abertura, a troca de sistema de drenagem, cascalhamento e britagem da mesma. Nesta semana também foi iniciado roçadas nas estradas do interior, e esse serviço, né, será realizado em todas as linhas que necessitarem. Nesta primeira etapa foi realizado lá na linha Bride, Pascoal e linha Volpato. Limpeza também de bueiros nas linhas Palmeira e São Roque, limpeza de lavoura e abertura de estrada nas linhas Bride e linha Esperança. E a Secretaria de Agricultura concluiu nesta semana a perfuração do poço profundo lá na linha Bonita e já deu início então à perfuração de outro poço que irá atender as

0: famílias lá da linha Alemão e também parte da linha Cislag. Nesta última quinta-feira, aí, dia 11, a Defesa Civil do município apresentou, né, em audiência pública o seu plano de contingência. E na oportunidade, né, foram discutidas as ações desse plano, modelo de como serão atendidas possíveis emergências no nosso município. Também foram destacadas as ações que a Defesa Civil estará promovendo em andamento aí, o decreto climático estadual e as ações aí, de prevenção também ao fenômeno El Niño, né, que muito se fala, e a gente então vai fazer esses trabalhos pensando num, né, num trabalho preventivo.
1: Esse é o programa da Prefeitura de Iumeré, conversando com a prefeita Lucy Peretti, reencontro das turmas do programa Florescer da IPAGRE no CETREV, evento já tradicional, e nessa semana teve mais esse momento importante, né, prefeita?
0: Sim, eu tive esta participação, né, na terça-feira, aí, dia 9, no CETREV, então deste reencontro das turmas do curso Florescer, né, do ano aí, dos anos de 2022, 23, 24 e 2025, e a convite aí da Cirlei, né, da IPAGRE, eu estive contando para aquelas mulheres a minha trajetória de vida, então tive nesta oportunidade, né, de estar com essas mulheres desses anos aí da aula inaugural e também da formatura de todas as turmas. E foi um momento aí bem especial para mim e para elas também, né? Várias me falaram aí que gostaram da minha história, da minha trajetória de vida e que, de certa forma, né, isso acaba inspirando e motivando também a outras mulheres assumirem, né, cargos aí principalmente de liderança. E algumas também apresentaram seus projetos e o que elas, depois do curso, o que mudou, né, na vida delas e também dentro da propriedade.
1: Muito bem, agora, prefeita, essa semana foi anunciada a programação das festividades de aniversário do município e também da festa julina tradicional. E esse ano um pouco mais reduzida, né, prefeita?
0: Isso, então nós estamos na 39ª festa julina, né? Nós vamos fazer num novo formato neste ano, né? Então vai acontecer somente no domingo, dia 19 de julho. Nós lançamos nesta semana, né, então, toda a programação. Ela acontece, continua acontecendo ao lado ali da Igreja Matriz. Então, nós vamos ter às 9 horas a missa em comemoração aos 31 anos, né, de emancipação político-administrativa, que vai ser ali na Igreja Matriz, São Luís Gonzaga. Às 10h30, abertura do espaço dos brinquedos e exposição de carros antigos. 11h30, almoço da família iomerense, que é aquele tradicional corte de carne suína, né, que a gente entrega assada para cada família iomerense. Às 13h30, nós temos o 15º Arrancadão de Jerico. Às 15h30, o show com o Cachorrão Motos. Às 17h, a premiação do Arrancadão de Jerico. Às 17h30, um show com a banda Brilha Som. E mais ou menos aí encerrando, então, às 20h. E neste novo formato, né, eu já falei em outras oportunidades, mas quero falar também, né, principalmente os motivos, né, que nos levaram a tomar esta decisão, né, que lá em fevereiro nós tivemos aí um forte vendaval, né, com chuva de granizo, e que precisamos interditar lá o ginásio de Bom Sucesso e depois também feita a demolição. Então nós tivemos grandes perdas aí da safra do milho, né, muitas lavouras, né, ficou só o talo do pé de milho, as espigas aí depois mofaram. A gente foi acompanhando, né, então junto aos agricultores que tiveram aí praticamente toda a safra ali perdida. Também temos uma plantação de oliveiras, né, que seria a segunda extração do azeite de oliva neste ano e que elas foram todas prejudicadas, né? Muitos frutos, aí as azeitonas caíram no chão e as que ficaram batidas, elas caíram depois, né? Lavouras de soja, parreirais, né, com aí até 80% da produção de uva acabou ficando no chão, né? Enfim, aí muitos prejuízos, né, que nos levaram nessa tomada de decisão. E não teria, né, sentido a gente estar fazendo uma festa, né, que para isso precisa

0: desprender aí de um bom recurso financeiro e ter as nossas crianças, né, não terem um ginásio para as aulas de educação física, nem os jovens, nem os adultos, né, não ter um espaço para utilizar aí para um vôlei, para um futsal, enfim, para as atividades físicas, né. Então, nós já temos uma empresa vencedora da licitação para a execução do projeto e depois licitar, então, propriamente a execução do ginásio mesmo, né. Então, eu quero mais uma vez agradecer, né, a compreensão aí de todos os iomerenses e também de toda a região, né, porque é uma festa que participa toda a região, mas neste ano vai ser neste formato.
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2: Muito bem, prefeita, para finalizarmos, tem alguns convites para a festa aí nesse fim de semana, é isso?
0: Isso, então amanhã, né, dia 14, nós temos a tradicional festa de Santo Antônio, lá em Bom Sucesso, e com missa às 10 horas, 12 horas então o almoço, com completo serviço aí de bar e cozinha, 14 horas início do matinê, com animação da banda Referência Nacional, e a entrada é gratuita. Então, todos convidados, né, para a festa lá em Bom Sucesso, então amanhã festa em louvor a Santo Antônio. E também no próximo final de semana acontece então a nossa grande festa, né, em honra a São Luís Gonzaga, né, da matriz aí São Luís Gonzaga. Então, nós temos como programação, a partir das 14h30 do sábado, nós temos a venda do bucho na panela. Então, quem quiser levar para casa, né, levar a sua vasilha, né, para levar ou consumir no local. Às 17 horas nós temos a missa solene. Às 18h30, o jantar festivo, né, o delicioso aí bucho e sopa da Enholine. A partir das 20 horas, o grande bingo, com excelentes prêmios. Durante toda a festa, aí, que continua então no domingo, temos bolos, cucas, bolachas artesanais, aí, pastéis, crepes, sonho, né, o tradicional sonho. Então, aí no dia 21, que é no domingo, né, então a gente continua aí a missa sempre às 8 horas aí da manhã, e durante o dia aí, né, o tradicional churrasco, bolos, cucas, bolachas, o pastel e o tradicional sonho lá também. Então, garanta o almoço aí do domingo, né, trazendo a sua família para estar almoçando, faça a sua reserva de churrasco, né, então conversa lá com a Ayrton e também com o Dirceu, que eles vão estar reservando. Então, essa festa aí é em honra ao nosso padroeiro, né, São Luís Gonzaga, então dia 20 e 21, essa importante festa no nosso, a nossa comunidade ali na matriz São Luís Gonzaga em Iomerê.
2: Muito bem, prefeita Lucy Peretti, obrigado, mais um programa aqui, sábado que vem encontro marcado, né?
0: Muito obrigada também, um forte abraço a todos e um bom final de semana.
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1: Olá, boa tarde, sábado 13 de junho de 2026, eu sou Ernesto Júnior, a partir de agora te faço companhia em mais um programa informativo da Prefeitura de Rio das Antas. Comigo aqui nos estúdios, a prefeita Gilde Moraes. Prefeita, boa tarde, seja bem-vinda.
2: Boa tarde, muito obrigada, Ernesto Júnior, boa tarde também a todos os ouvintes, em especial a nossa população de Rio das Antas.
1: Prefeita, vamos começar falando pelo setor de obras.
2: Setor de obras, essa semana enfrentamos uma semana com chuvas, porém os trabalhos seguiram, onde foram realizados patrulhamento e melhorias nas estradas do nosso interior, com serviços que foram realizados em trechos da linha Floresta e linha Pedra Lisa. Também seguiu atendimento em trabalhos em propriedades do interior, conforme demanda da nossa população.
1: Prefeito, e agora no setor de assistência social?
2: Na área da assistência social, por meio da Secretaria Municipal e do CREAS, foi realizado na última segunda-feira uma importante ação socioeducativa de prevenção às situações de risco e violação de direitos de crianças, adolescentes e idosos. A atividade aconteceu em parceria com a Polícia Militar de Santa Catarina e contou com uma palestra sobre crimes virtuais com os alunos do 6º ao 9º ano da Escola Jacinta Nunes, palestra que foi ministrada pelo Sargento Siqueira, levando orientações e conscientização sobre os riscos e cuidados necessários no ambiente digital. Também uma forma de proteger os nossos adolescentes. Também registrar que hoje, agora à tarde, o nosso grupo da melhor idade está participando do baile regional na cidade de Caçador. E agora um convite também especial para toda a população, que na próxima quinta-feira, dia 18 de junho, das 13 às 17 horas, estará acontecendo a Ação Cidadania da Mulher, um evento gratuito voltado ao cuidado, à saúde e à proteção e valorização das nossas mulheres. A programação contará com atendimento de saúde, orientações sociais, palestras sobre enfrentamento à violência contra a mulher, defesa pessoal, atividades de bem-estar, artesanato local, além de diversas ações e serviços para a comunidade. Teremos a presença, então, do ônibus Lilás, do estado de Santa Catarina, que estará ali na Rua Coberta, em frente ao ginásio municipal, das 13 às 17 horas. Participem, o evento será realizado para todas as mulheres de Rio das Antas, como forma de proteção e cuidado. Também teremos na próxima semana a Conferência Municipal dos Direitos da Criança e do Adolescente, na quarta-feira, dia 17 de junho, das 9 às 15 horas, no auditório da Escola Santos Anjos. Quero reforçar, então, também a toda a população que as agências dos Correios estão funcionando normalmente na rua Jacob Ulibaldo Artman, número 590, anexo à Casa da Cidadania, Fórum Municipal, de segunda a sexta-feira.
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1: Prefeito, vamos falar agora dos setores de educação e esporte.
2: Na área da educação, quero deixar registrado que aconteceu a primeira etapa da OBMEP, a Olimpíada Brasileira de Matemática das Escolas Públicas, envolvendo alunos do Ensino Fundamental 2 das escolas Jacinta Nunes e Silva Paranhos. Parabenizar, então, aí todos os profissionais de educação, professores de matemática e aos alunos que participaram da primeira etapa da OBMEP. Também quero deixar um recado aí a toda a população que no dia 8 de junho foram abertas as inscrições para o Fest in Rio edição 2026, as quais seguem abertas até o dia 30. As inscrições elas podem ser feitas online ou diretamente na Secretaria Municipal de Educação. Então, um convite a todos os nossos cantores do município de Rio das Antas que venham, se inscrevam para abrilhantar esse evento que estará acontecendo aí no próximo mês de julho, dentro das festividades em comemoração ao aniversário do município de Rio das Antas. No esporte, quero trazer destaques novamente. Rio das Antas segue conquistando excelentes resultados. Nossa equipe do Sub-17 sagrou-se campeã regional da Copa PH categoria base ao vencer a equipe Galácticos de Freiburgo por 1-0 na grande final. Parabenizar então a todos os atletas que se consagraram campeões, destacando também o goleiro William, que foi o menos vazado da competição

0: o Vini Frankowski, que foi o artilheiro com 11 gols marcados durante a competição. Também temos motivos para comemorar na ULESC, onde a nossa equipe feminina garantiu vaga nas semifinais após conquistar o primeiro lugar da chave com vitórias por 7-0 sobre Vargem Bonita e 3-2 diante de Videira. A competição foi realizada nos municípios de Iomerê e Arroio 30 e a nossa equipe, então, das meninas, conquistou o quarto lugar, garantindo a vaga para a etapa regional que acontecerá em agosto no município de Presidente Getúlio. Também registramos que no último final de semana aconteceu o encerramento do Campeonato Municipal de Futebol Suíço, onde nós tivemos na categoria veterana o Avaí como campeão, seguido por Real Madruga e GC Mac. E na categoria livre, o título ficou com o time do Rio Preto, tendo Avaí em segundo lugar e a VASP em terceiro. Quero parabenizar então a todas as equipes participantes e também as vencedoras desse campeonato, que foi um sucesso aqui no município de Rio das Antas. Também quero registrar que está sendo realizado no ginásio municipal o Campeonato Catarinense de Bocha Master. A competição iniciou ontem, na sexta-feira, e segue hoje das 8 às 14 horas, reunindo atletas de diversas regiões do estado.
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2: Prefeita, vamos falar agora do setor de saúde aqui de Rio das Antas.
0: A administração municipal, juntamente com a Secretaria Municipal de Saúde, informa em toda a população que foram feitos investimentos e melhorias nos atendimentos, onde foram adquiridos um desfibrilador externo automático portátil, um monitor multiparâmetros para monitoramento dos sinais vitais, um eletrocardiógrafo digital e 9 notebooks para a modernização dos serviços oferecidos à nossa população. Além disso, já estão em andamento os trabalhos de pintura interna e externa da unidade de saúde de Rio das Antas, proporcionando um ambiente mais acolhedor para os pacientes e para os profissionais.
2: Prefeita, ainda falando das secretarias, agora o setor de administração.
0: Na Secretaria de Administração, também juntamente com o Planejamento e Educação, tivemos ontem, então, o lançamento oficial das festividades dos 68 anos de Rio das Antas, que acontecerão durante o mês de julho. Dentro da programação, teremos este ano, então, a terceira Expo Rio, que acontecerá de 24 a 26 de julho, onde teremos exposição de animais, máquinas agrícolas, shows. Já temos confirmado a presença do cantor Paulinho Mocelin e também da dupla Adson e Alana. Festival da Canção, que as inscrições já estão abertas. Teremos uma noite cultural, exposição no ginásio municipal, praça de alimentação, brinquedos para as crianças e muitas outras atrações. Ao longo das próximas semanas, toda a programação será divulgada pelos canais oficiais do município.
2: E para a gente concluir, prefeita, temos eventos também nesse fim de semana.
0: Para encerrar, então, quero deixar registrado o convite para os eventos desse final de semana no município, onde hoje à noite acontece o tradicional jantar dançante na comunidade da linha São José do Rio Preto. E amanhã será realizada a tradicional festa de Santo Antônio, lembrando que hoje também, dia 13 de junho, é feriado municipal, onde nós respeitamos e comemoramos o dia de Santo Antônio, que é padroeiro do nosso município. E amanhã, então, a grandiosa festa com o almoço no pavilhão da Igreja Matriz Santo Antônio. Deixar um convite aí a todos que participem também desse momento especial e para o município de Rio das Antas.
2: Prefeita, gostaria de agradecer a sua presença e mais esse programa.
0: Muito obrigada, José Ernesto. Também quero desejar um bom final de semana a todos os ouvintes. Que Deus abençoe cada um.
2: A gente retorna no próximo sábado em mais um programa informativo da Prefeitura de Rio das Antas. Um excelente fim de semana e até lá.
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4: Olá, começa agora mais uma edição do RBV Agro, no ar pelas emissoras da RBV aqui na região Meio-Oeste, Rádio Videira, Rádio Caçanjurê, Rádio Tangará e Rádio Vitória. Desde já, obrigado pela sua audiência, aumenta o volume do rádio porque o programa está só começando. A partir de agora, os assuntos importantes ao homem do campo e que interessam também a quem mora na cidade.
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4: Governo do Estado inicia a operacionalização do projeto Sementes de Milho e vai atender até 43 mil famílias. Empresa indiana investirá 35 milhões de reais em tecnologia para nutrição animal em Santa Catarina. Citros diferenciados conquistam espaço e impulsionam a diversificação no campo em Tangará. Pé de abacate desafia o frio e se torna atração no quintal de uma família em Caçador. Fiesc e Sindivinho articulam parceria para adequação à nova lei do vinho. E os preparativos para o 19º Enfrute e 3º Seminário Catarinense de Olericultura, eventos que acontecem no mês de julho.
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4: Começamos com o destaque do Governo do Estado, que está iniciando a operacionalização do projeto Sementes de Milho, para atender até 43 mil famílias catarinenses. A reportagem é de Eduardo Melo.
5: O governo de Santa Catarina iniciou a operacionalização do projeto Sementes de Milho 2026, uma das principais ações do programa Terra Boa. A iniciativa vai disponibilizar 175 mil sacos de semente de milho de alta tecnologia para mais de 43 mil famílias de agricultores em praticamente todos os municípios catarinenses. O investimento é de R$ 39 milhões e 800 mil reais. O objetivo é ampliar a produtividade das lavouras, fortalecer as cadeias de carne e leite e aumentar a competitividade do agronegócio estadual por meio do acesso a sementes com alto potencial genético. O secretário de Estado da Agricultura e Pecuária, Admir Dalla Corte, fala sobre o impacto positivo da iniciativa.
6: O programa Terra Boa é muito importante para a agricultura catarinense. E o projeto Semente de Milho vai atender ao pequeno produtor rural, operacionalizado lá na ponta pela Ipagre, construído pela Fecoagro, juntamente com a Secretaria da Agricultura, vai aumentar a rentabilidade desse produto tão importante para Santa Catarina.
5: O projeto é operacionalizado por meio da cooperação firmada entre a Secretaria de Estado da Agricultura e Pecuária e a Federação das Cooperativas Agropecuárias de Santa Catarina. Os agricultores já podem procurar a Ipagre para retirar a autorização e depois as cooperativas ou casas agropecuárias credenciadas e formalizar o projeto de parceria. Cada família de agricultores familiares pode retirar até 5 sacos de semente por ano. O valor da subvenção varia conforme o nível tecnológico do insumo. No grupo 1, são R$ 100 por saco, que contempla cultivares de polinização aberta. No grupo 5, são R$ 270 por saco, que inclui cultivares de alta tecnologia com tratamento industrial. Santa Catarina consolidou uma produção de 2 milhões e 670 mil toneladas de milho na safra 2025-2026, em uma área de 290 mil hectares, de acordo com dados do Observatório Agro SC. Repórter Eduardo Melo.
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4: A Federação das Indústrias do Estado de Santa Catarina, Fiesc, por meio do Senai, participou nesta semana da Assembleia Geral do Sindicato da Indústria do Vinho de Santa Catarina, o Sindivinho, realizada em Videira. O encontro reuniu empresários e associados para debater os impactos da nova lei do vinho e as diretrizes da consulta pública de boas práticas de fabricação. O

0: Presidente do Sindivinho SC, Guilherme Susbach Grando, dá mais detalhes sobre o objetivo do encontro.
1: Essa reunião que aconteceu entre o Sindivinho, que é o Sindicato Estadual do Vinho em Santa Catarina, e o Senai, junto com a Fiesc e SESI, vem ao encontro da nova lei do vinho, onde novas obrigações surgiram quanto à normativa das boas práticas de produção e as obrigações de informações que nós temos perante ao MAPA, que é o Ministério da Agricultura, Pecuária e Abastecimento, que é o órgão que regula toda a cadeia produtiva da uva e do vinho. E, portanto, como Santa Catarina hoje já tem centenas de vinícolas, nós estamos trazendo esse apoio, né, junto ao Senai, trazendo esse apoio ao setor para que a gente possa estar correto. Então, trazer toda a capacidade e toda a qualidade técnica que o SESI, Senai, Fiesc possuem para nos auxiliar quanto ao setor, para poder saber se estamos certos e fazer a coisa certa. Porque, como são muitas leis, muitas obrigações, nem todos têm a informação sobre tudo. Então, assim, nós queremos deixar o setor como um todo informado e ciente das suas obrigações e da forma que se deve conduzir cada informação perante o MAPA, para que todos possam ficar tanto legalmente corretos, quanto também ter as boas práticas de produção de fato sendo utilizadas.
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3: Santa Catarina vai receber um investimento de R$35 milhões de uma empresa indiana, especializada em nanotecnologia aplicada ao agronegócio. O anúncio foi oficializado pelo governador Jorginho Melo durante encontro com o embaixador da Índia no Brasil. A nova unidade industrial vai produzir tecnologias voltadas à nutrição animal, com foco inicial nas cadeias de aves e suínos, setores em que Santa Catarina é referência nacional. A expectativa é de que o empreendimento gere cerca de 100 empregos diretos na primeira fase da operação. A tecnologia utiliza nanopartículas para aumentar a absorção de nutrientes pelos animais, melhorando a eficiência produtiva e reduzindo impactos ambientais. A escolha de Santa Catarina levou em conta a força do agronegócio catarinense e a liderança do Estado na produção de proteína animal. O projeto também reforça a atração de investimentos internacionais e a incorporação de inovação ao campo. De Florianópolis, da Rede de Notícias Acaerte, Amarilis Pequeno.
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0: Um pé de abacate que desafia o frio e produz centenas de frutos todos os anos. Conheça a história de uma árvore plantada há 21 anos que se transformou em orgulho para uma família de caçador. No quintal da residência do casal Ana e Hilário Kondrat, um pé de abacate plantado há cerca de 20 anos se transformou em uma verdadeira atração. A árvore produz centenas de frutos todos os anos, algo pouco comum em uma região conhecida pelas baixas temperaturas e pelas frequentes geadas. A história começou com um simples caroço trazido da casa dos pais de Ana, no município de Maravilha, no oeste catarinense.
4: Eu trouxe o abacate lá de Maravilha, da casa dos meus pais, na época, né? E daí eu plantei um caroço dentro de um vidro. Daí ele começou a crescer, ele cresceu muito, ele ficou uns 3 anos dentro desse vidro. Daí a mãe do Hilário, a avó, que nós chamamos de vó, né, que é a minha sogra, daí eu pedi pra ela, disse, vó, vamos plantar lá no terreno, né, no seu terreno dela, se vamos. Daí eu peguei e vim, nós plantamos, eu e ela plantamos ali.
0: Lembra em que ano, Tonana?
4: Fazem 21 anos.
0: O que parecia apenas uma experiência de jardinagem exigiu paciência. Durante anos, as geadas castigaram a planta, que chegava a perder boa parte de sua estrutura no inverno. Mesmo assim, ela sempre voltava a crescer.
4: Todo ano, quando geava, ele matava ele, bem assim, né? Porque judiava bastante dele. E a gente cuidava, ele retornava e ele foi crescendo. E teve alguns anos assim que ele deu flor, mas ele não produzia. E agora tem ano que ele produz muito e tem ano que ele produz menos, mas sempre está produzindo.
0: A recompensa veio somente após cerca de 16 anos de espera. Quando surgiram os primeiros frutos, a emoção tomou conta da família.
4: Ah, eu fiquei muito feliz. Eu chamei lá e disse, lá está cheio de bolinha em pé de abacate. Porque eu nunca tinha visto, também nunca me interessei.

0: Comecei assim e ver como ele floresce, né? E daí depois ele solta as bolinhas, né? Os abacatinhos.
1: A surpresa não foi apenas para os donos da árvore. Muitos moradores também se impressionam ao descobrir que um abacateiro consegue produzir tão bem em Caçador. A colheita começa entre o final de março e o início de abril e segue até junho. Neste ano, segundo Ana, a produção ficou entre 300 e 400 frutos. O mais curioso é que não existe nenhum manejo especial.
2: Tem algum cuidado que vocês utilizam, adubação, alguma
0: não.
2: coisa, não?
0: Não. A gente não, ele tá ali, né? O pé, pode ver, ele tem as folhas dele mesmo, que é o adubo, né? Uhum. Que às vezes a gente deixa, né?
2: Eu acho que ele recebe uma boa luz aqui, né?
0: Também.
2: Um bom
0: bastante
2: sol, né?
0: Luz. Uhum, bastante sol. Uhum.
1: O esposo Hilário Kondrat conta que no início também não acreditava que a árvore pudesse produzir.
3: Eu nem sabia, né, que ela tinha o pé de abacate, né, que ela conversou com a mãe e veio plantar aqui no terreno, né, que morava eu e a mãe aqui, né, antes, né.
2: E você antes, acreditou que pudesse dar abacate?
3: Não, eu não. Até a Ana tinha comentado, ó, se esse pé não der abacate, vamos cortar. Eu vou atorar esse pé, não dá nada. Daí que ela me chamou um dia, vem aqui ver, tá cheio de bolinha no pé de abacate. Daí eu disse, não, deve ser os abacatinhos, né, a gente não sabia, né. E tava mesmo, realmente tava, o pé tava carregado.
2: E de ano a ano foi aumentando.
3: Sim, graças a Deus ele foi reagindo com a geada, foi se acostumando, né, com o clima nosso aqui e foi produzindo.
1: Com o passar dos anos, o abacateiro foi se adaptando ao clima da região. Em algumas safras, os frutos atingiram tamanhos impressionantes.
3: Cada abacate é de quase 1,5 kg, né?
1: A colheita exige até criatividade. Para alcançar os frutos mais altos, Hilário utiliza uma escada e uma vara adaptada para retirar os abacates sem danificá-los.
3: Eu subo com a escada, talvez até uma altura, e daí com a ripa eu coloco, giro e dou uma puxadinha, ele cai dentro do cesto. Tem uns que não cabia nem no cesto, né? O primeiro ano que ele deu era um enorme, ficava meio para fora, às vezes até caíam. Mas era bem, é bem legal, nossa, é.
2: Que legal,
3: é,
2: né?
3: Uma fruta, eu gosto muito do abacate.
1: Além do consumo da família, parte da produção é compartilhada com vizinhos, amigos e até comercializada quando a safra é mais abundante.
3: A gente chegou a tirar de 20 caixas de abacate, né? Pra gente até às vezes vendia, né, ali na fruteira algumas. Porque era muito, né? É muito fruto, daí estraga, né? E se você tirar, ele já amadurece rápido. Você deixa no pé, ele aguenta mais tempo, né?
2: Uhum. E normalmente ele amadurece bem depois que ele é tirado. Tem que deixar um tempinho, é isso?
3: É, certo, é.
2: Tem algum segredo pra ele?
3: Aqui, a Ana, ela deixa sempre ele com alguma fruta junto, né? Uma laranja, uma banana, que daí eu acho que ele, sei lá, ele amadurece mais rápido, né? Num lugar meio no escuro, assim, uma prateleirinha, um canto. Deixa quietinho ali que logo ele fica maduro, a fruta fica molinha, né?
1: Na mesa da família, o abacate aparece de diversas formas. Hilário prefere a fruta com açúcar. Já Ana gosta de uma combinação diferente.
0: Eu gosto muito do abacate com pimenta.
2: Com pimenta?
0: É, se nunca experimentou, experimenta. Pimenta preta. Mas a de meio-dia sempre tem na mesa. Com feijão, arroz, abacate.
2: E os vizinhos pedem, os amigos pedem também?
0: Sim, nós damos, vendemos.
1: Quando a produção é grande, Ana também aproveita os frutos para extrair óleo de abacate, utilizado tanto na alimentação quanto em cuidados com a pele.
0: Põe ele dentro da panela de pressão, ele tem que estar bem maduro para isso. E daí você deixa. Você coa ele, você deixa. O óleo dele vai subir, daí você tira e o restante você descarta.
2: E para que que usa o óleo?
0: O óleo de abacate tu usa para cozinhar, para salada, para pele, para tudo.
2: E é bom?
0: E é muito bom. Muito, muito saudável.
1: Mais do que uma árvore frutífera, o abacateiro guarda lembranças familiares. Hoje, a árvore segue firme, despertando a curiosidade de quem passa pela rua e servindo como exemplo de que, com dedicação e paciência, a natureza sempre encontra uma forma de surpreender.
2: Preservar esse pé de abacate aí, vai ficar aí.
3: A gente não quer tirar, né? E se às vezes quiserem construir aqui, talvez tenha que tirar uns galhos, né? Diminuir ele. Mas pro lado de cá a gente não vai tirar, né? Vamos ver até quando que ele aguenta, que ele produz, né?
1: Para Ana, que gosta de plantar e acompanhar o crescimento das árvores, o abacateiro representa muito mais do que uma boa colheita.
0: Ah, é.

0: Eu me sinto super bem. Eu gosto muito de plantar, ver nascer, ver crescer. Então, eu tu que muda, que coisa de, coisas interessantes, assim, eu trago e planto e vamos.
1: A tua próxima experiência é um pezinho de mamão?
0: É um pezinho de mamão que tá crescendo ali.
1: Legal. Obrigado, Ana. Obrigado, seu Hilário, pela receptividade aí com a nossa equipe de reportagem e também por compartilhar essa bonita história, né? O abacateiro super produtivo. O abacate desta variedade é chamado Margarida. Ele tem o formato arredondado e, como foi dito na reportagem, uma polpa macia e bastante saborosa. Ganhei um, levei para casa, amadureceu em poucos dias e já pude saborear. Realmente uma delícia. Parabéns aí pela produção. Agora uma pausa no RBV Agro. Daqui a pouco voltamos com outras informações. Os preparativos para o 19º Enfrute, terceiro seminário catarinense da olericultura. Citros diferenciados conquistam espaço e impulsionam a diversificação do campo em Tangará.
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0: Estamos de volta e queremos deixar aqui o registro do nosso número de WhatsApp para você enviar seu comentário, sua participação com os destaques do agro. 49 é o código de área, 99129-4258. 99129-4258. Envie fotos, vídeos e sugestões de reportagens.
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0: A organização do 19º em Frute está intensificando os trabalhos para o evento, que acontecerá de 28 a 30 de julho em Fraiburgo. Trata-se do maior encontro do gênero para debater sobre frutas de clima temperado. Nesta edição, além das palestras, estandes comerciais e exposição de produtos, haverá um debate especial sobre bioinsumos, tema de grande relevância atualmente. Em 2025, cerca de 1.500 pessoas participaram do Enfrute e a expectativa agora é superar essa marca. As inscrições com desconto terminam no próximo dia 15 de junho. Vale lembrar que junto ao Enfrute acontece também o terceiro Senco, Seminário Catarinense de Olericultura, que vai abordar temas relacionados ao cultivo de hortaliças. Mais detalhes com Flávio Henrique.
2: Olá, você que acompanha a nossa programação na RBV Rádios, nós vamos conversar sobre a 19ª edição do Enfrute, né, que já está aí sendo preparado, né? Pessoal da Ipagre trabalhando bastante em cima disso. Nós vamos conversar com o pesquisador Marcos Vinícius Kirchhoff, falando sobre o que esperar desse 19º, também na cidade de Fraiburgo, um evento dos mais respeitados, mais tradicionais, né? Tudo bem, Marcos?
3: Tudo bem, Flavinho. Então é isso aí, já estamos indo aí para a 19ª edição do evento, já é um evento consagradíssimo, né? Todo mundo já conhece muito bem o Enfrute, por si só já fala de si, todas as edições aí nas últimas, temos tido aí um público aí de pelo menos 1.200, 1.500 pessoas acompanhando o evento, a feira comercial, tudo, a parte dos estandes, das empresas, as palestras, né? E esse ano a gente preparou

0: Um evento bem bacana, com palestras ali, mesas redondas de temas bem, bem atuais, aí uma sessão só sobre bioinsumos, que é um tema que está bem na onda agora, que o pessoal quer informação, busca informação, tem interesse, né? Então a gente preparou aí uma programação bem bacana, mesclada, né, do Infrut, então todas as questões de tecnologias para fruticultura, mas também o Senco, né, as tecnologias voltadas para a olericultura, né? Então são dois eventos num só, e a gente já vem na segunda edição aí fazendo esses dois eventos, executando e realizando esses eventos em parceria com a Prefeitura, a Uniarp, a IAC, a Prefeitura de Freiburgo, né? A IAC, a Associação de Agrônomos de Caçador, a Uniarp e a Epagre, realizando esses dois eventos aí lá no município de Freiburgo, no Parque de Maçã, buscando, trazendo inovações, tecnologias no setor de frutas e hortaliças, né?
1: Marcos, a gente sabe que é o Encontro Nacional de Frutas de Caroço, mas a gente sabe que a maçã, né, é um dos grandes temas, e essa questão da gala, a questão da produtividade, enfim, tudo mais, será também muito debatido, né?
0: Na verdade, a parte de fruticultura, aí, não só frutas de caroço, mas a maçã sempre é uma das protagonistas maiores aí do evento, queira ou não queira, a nossa região, a maçã é muito importante, mas a gente tem diversos temas, inclusive palestras sobre processamento de maçãs, produção de cidras, vai ter uma programação bem interessante. E sobre a gala, sim, a gente preparou uma mesa redonda que vai envolver algumas palestras aí, focando muito na questão de manejo da frutificação de gala, que sempre é um problema, né? Então é sempre a gala é sempre um mistério se ela vai frutificar bem ou não. Então a gente quer gerar um debate ali para tentar achar explicações e soluções aí de como manejar a frutificação da gala para garantir produtividades satisfatórias mesmo em anos ruins, né?
1: Já é uma diferenciação para a Fuji, né, também, que é cultivada, mas que ela já tem um tratamento diferenciado, né?
0: Fuji, a questão de frutificação é mais tranquila, né, porque a Fuji, ela tem a característica de bianualidade, então tem anos que ela produz flores, tem anos que ela não produz as flores, né, mas quando produz as flores, a gente sabe que ela vai frutificar, então a manejo de frutificação de Fuji é diferenciado, são cultivares completamente diferentes, né, e queira ou não queira, são as duas cultivares que representam 95% de toda a maçã produzida no Brasil, né?
1: Essa questão do clima temperado aqui na nossa região e tudo mais, de repente um inverno que se estende demais, um verão que começa muito cedo, também pode influenciar toda essa situação, Marcos?
0: Espécies de clima temperado aí sempre são complexas. Nos últimos anos a gente tem tido anos não muito bons, assim. No último inverno foi um inverno bom, mas nos últimos 5 anos aí a gente teve vários problemas, tanto de inverno quanto de primavera, verões muito quentes, temperaturas muito altas, às vezes chuva demais, às vezes chuva de menos. Então, trabalhar com agricultura, seja fruticultura, seja olericultura, é sempre um problema, né? Porque a gente não tem como prever como vai ser o clima. Obviamente, tem as previsões globais aí, El Niño, e como será a tendência da estação aí para esse ano, mas é um mistério, né? Então o clima brasileiro é sempre uma dificuldade muito grande, porque é uma flutuação de temperaturas, as estações fora de estação, muito grande, né?
1: Com relação a datas, quando é que começa, enfim, vai ter uma abertura, inscrições e tudo mais, já estão abertas?
0: Isso, as inscrições estão abertas já faz uns 2 meses, mais ou menos, já está aberto, o site tem um evento o evento tem um site próprio já, www.enfrute.com. Todo mundo que quiser participar é só entrar no site, vai ter lá a orientação de como fazer as inscrições. Até o dia 15 de junho as inscrições estão no valor de R$80, e a partir do dia 15 de junho as inscrições passam para o valor de R$100. Então a gente sugere que o pessoal faça a sua inscrição já, garanta a sua oportunidade para poder participar dos eventos, né, que vai estar muito bem preparado. A gente está preparando com muito carinho, vai estar bem bacana.
1: Produtores, acadêmicos, enfim, pesquisadores, todo mundo convidado para participar, né?
0: Exatamente, instituições aí de ensino, de pesquisa, produtores, é um

0: o nosso público, vamos dizer assim, principal, que a gente mais deseja, e a gente prepara muitos dos temas voltados diretamente para a solução de problemas no setor produtivo, né? Então, os produtores aí são muito bem-vindos, é o público primordial que a gente espera receber lá, mas também estudantes de graduação, de pós-graduação, pesquisadores de todas as instituições, inclusive fora do Brasil, a gente já tem alguns parceiros nossos aí que já confirmaram a presença. Então vai estar um evento bem bacana no Parque da Maçã, em Freiburgo, dia 28, 29 e 30 de julho.
1: Tá certo, então, né? Fica o convite, fica o recado, a gente vai falar mais sobre isso, evidentemente, né? Até chegar o evento e também a cobertura do próprio evento lá na cidade de Freiburg. Marcos, obrigado, sucesso aí para toda a organização.
0: Joia, eu que agradeço, Flavinho.
1: Flávio Henrique para a RBV Rádios.
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3: O Pronamp Leite BRDE Santa Catarina alcançou a marca de R$ 108 milhões de reais em operações de crédito nos primeiros 90 dias de funcionamento. O programa foi criado pelo governo do estado em parceria com o Banco Regional de Desenvolvimento do Extremo Sul para apoiar produtores de leite afetados pela queda dos preços no setor. Até agora, foram aprovadas mais de 3.700 operações em 203 municípios catarinenses. A iniciativa oferece financiamento com condições especiais para pequenos e médios produtores, incluindo prazo de 24 meses para pagamento e juros reduzidos. A atividade leiteira envolve mais de 24 mil produtores em Santa Catarina. O programa busca garantir capital de giro, manter a produção e fortalecer uma das cadeias mais importantes do agronegócio catarinense. Os interessados devem procurar as cooperativas de crédito de seus municípios para acessar o benefício. De Florianópolis, da Rede de Notícias da Caerte, Amarilis Pequeno.
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5: No interior de Tangará, uma propriedade rural tem chamado a atenção pela produção de variedades diferenciadas de citros. O produtor Lauri Buesin cultiva a bergamota Decopon, conhecida pelo sabor adocicado, e a laranja Cara Cara, que se destaca pela polpa avermelhada e alto valor nutricional. A reportagem mostra como a inovação e a diversificação podem abrir novas oportunidades de mercado e fortalecer a agricultura familiar, além dos desafios encontrados no cultivo dessas frutas na região meio-oeste. A reportagem é de Jean Salve.
6: E no RBV Agro de hoje, a nossa equipe veio até a comunidade de Lajado Grande, no interior de Tangará, para conhecer uma novidade que vem chamando a atenção de produtores e consumidores, uma variedade diferenciada de bergamota, a Decopon, conhecida pelo tamanho avantajado, pelo sabor extremamente doce e por praticamente não possuir sementes.
7: E para conhecer mais sobre essa cultura, a gente vai conversar com o produtor Lauri Buesin, que vai contar mais para a gente. Lauri, primeiramente, obrigado por receber a equipe do RBV Agro e conta um pouquinho mais sobre a sua história aqui na comunidade do Lajado Grande.
8: Ah, aqui praticamente meu pai já morou sempre aqui, a gente nasceu. E sempre trabalhamos com fruta, mas foi com citro sempre, né? Então, foi uma história que hoje estou continuando. Meu pai já não está mais, mas eu estou continuando fazendo ainda o velho estilo.
7: E hoje a gente veio aqui para conhecer uma nova variedade, não é mesmo?
8: É isso aí.
7: Qual variedade, então, que hoje a gente vai conhecer, Lauri?
8: Então, hoje essa aqui é a Tecopão. A bergamota é uma variedade nova, que é sem semente e tem um mercado bom porque tem qualidade, né?
7: E como surgiu a ideia de trazer essa variedade aqui para o sítio, aqui para a sua propriedade?
8: Bom, foi uma ideia aí da Ipagre de Tangará ali, o Eduardo viu essa variedade no Esteio Rio Grande do Sul e veio trazer essa variedade aqui para eu plantar, e eu plantei e está dando resultado.
7: Lauri, e hoje quantos pés que você tem da Decopon aqui na sua propriedade e ao total das outras culturas também?
8: Bom, hoje Decopon eu tenho aqui 15 pés, que é um teste que eu fiz e aprovou. Agora já plantei 50. Então a minha área de pocã e laranja que eu tenho aqui são 5 hectares, que eu já estou tá produzindo, né?
7: E qual que é o segredo que a gente repara em todas as suas produções, tanto a pocã quanto a laranja? Tem uma laranja especial que daqui a pouco a gente vai conhecer também. Qual que é o manejo, o cuidado que você tem para dar um produto final tão bonito assim, Lauri?
8: Bom, em primeiro lugar, para você ter um pé de fruta sadio, você tem que começar pela terra, né? Adubação, fazer análise de solo antes de se plantar. Depois, você tem que ter uma muda de qualidade também. E depois, claro,

0: cuidado, manejo. É, ela começa ali com 2 anos, já começa a produzir. Não é muito, mas sempre vai carregando mais, né? O pé vai crescendo e vai...
1: Hoje você compra mudas de fora, você mesmo faz os enxertos aqui na propriedade, como é que funciona?
0: Ah, eu compro nos viveiros, né? Com registro e com nota, né? Porque às vezes você compra uma muda que não é aquela que você quer, então tem que ser tudo qualidade certa, né?
1: Então chegou agora a hora da gente provar se ela é tudo isso mesmo, se ela é boa, se ela é doce, fácil de descascar, ela é, isso eu posso te falar, né?
2: E realmente chama atenção. O fruto é bem maior que uma bergamota comum e um dos diferenciais é justamente a ausência de sementes, além do sabor bastante adocicado. A Decopon também é conhecida pela alta qualidade de suco e pelo tamanho expressivo dos frutos.
1: Está muito aprovada e não tem semente.
0: Não tem semente e é saborosa.
1: Muito, bastante suco, né?
0: É.
2: Hoje conhecemos um pouco mais sobre a bergamota Decopon, uma variedade diferenciada que se destaca pelo tamanho dos frutos, pela doçura, pela facilidade de descascar e pela característica de praticamente não possuir sementes. Histórias como essa mostram que o produtor rural está sempre buscando alternativas, inovando e fortalecendo ainda mais a agricultura da nossa região.
1: E Lauri, você estava contando pra gente que essa laranja aqui, ela é vermelha por dentro, é isso mesmo? Que qualidade de citros que é essa daqui?
0: É, o nome dela é Cara Cara. Ela é vermelha, sem semente também. É mais parecida assim com a laranja de imbigo, mas ela é a cor dela que muda.
1: Ela até tem um imbigo aqui embaixo também. Isso. E essa foi aqui, você fez a muda aqui nas propriedades ou também comprou por fora?
0: Foi comprada.
1: É, e você conhecia a laranja Cara Cara?
0: Cara Cara.
1: Cara Cara? Vamos ver como é que ela é por dentro? Passe a faca pra gente ver como é que a Cara Cara é por dentro aí. Realmente é vermelha mesmo. E ela parece ser bem suculenta, né, Lauri?
0: É, boa. Bastante suco.
1: Bastante suco. E sem semente. Essa é a mais uma variedade que você conhece aqui no RBV Agro. Lauri, hoje você trabalha com a família aqui no sítio, né? Aqui na sua propriedade. E qual foi os maiores desafios para você implantar o pomar das frutas cítricas aqui?
0: Comecei quando não valia quase nada. Quando era tudo mais barato, uma caixa de fruta valia R$3. Então a gente implantou e já tinha pomar e foi plantando. Então hoje a gente já está mais, com mais pomar e a venda é maior, então a gente tem para mercado, tem para restaurante, tem para merenda escolar. Na merenda escolar é uma fruta muito procurada, os citros, por causa de gripe e para saúde, né? E hoje eu tenho orgulho de trabalhar para colher minha fruta aqui com a minha família, que chega lá na mesa, lá na creche ou lá na escola, cada criança comendo uma fruta da minha propriedade. Isso é um orgulho.
1: Isso te deixa feliz quando você caminha aqui em meio aos pomares, porque às vezes tem crianças que nem sabem de onde vem, né, Lauri?
0: É verdade, não sabe de onde que produz. Seria importante fazer uma visita, olhar os pés de fruta, da onde que sai.
1: Agora, através do nosso vídeo aqui do RBV, você consegue acompanhar um pouquinho mais de como funciona desde o plantio até a fruta chegar no seu prato. E, Lauri, qual o conselho que você dá para os produtores rurais que têm interesse em implantar os cítricos na sua propriedade?
0: Não, é uma cultura bom de trabalhar e bom de manejo, fácil para colher também, a época boa. Eu estou muito feliz com isso. Quando eu comprei essa propriedade aqui tinha bastante dificuldade sobre água e coisa arada, então a gente fez uma drenagem aí para plantar as frutas aí, porque onde tem muita água, aí o pé não sobrevive, então tinha que fazer drenagem para plantar os pomares.
1: Uma região bem úmida aqui,
0: é,
1: né, Lauri?
0: É, só que é uma terra boa, né? Então, mas muita água, então tinha que fazer drenagem.
1: Ô, Lauri, me conta uma coisa, por que que as mais bonitas dão sempre na ponta?
0: É por causa que chamo de ladrão, né? Mas ele tem sempre a tendência dele jogar a seiva para cima e ali sempre dá as mais graúdas.
1: Pois é, e é mais ou menos em todos os tipos de cítricos, né? A laranja, a bergamota.
0: Todo o pé cítrico tem a tendência dele subir e lá tem as mais bonitas.
1: Agora, para a gente descontrair um pouquinho, quais os nomes que você conhece a bergamota? Porque tem vários nomes aí, várias denominações, dependendo da região, né?
0: Bom, a primeira que conheci foi a mexerica.
1: Mexerica.
0: A montenegrina, a pocã e agora a tecopão.
1: É isso aí. E você, como é que você conhece a bergamota? Mexerica, depocão, fididinha, tem vários nomes. Muito obrigado, Lauri, por abrir as portas da sua propriedade para a equipe da RBV Agro, também da equipe da Rádio Tangará, e a gente agradece.
0: Eu que agradeço também por ter vindo na minha propriedade, é uma honra demonstrar aquilo que a gente faz e gosta de fazer, e agradeço a vocês e a Rádio Tangará.
1: Diretamente da comunidade de Lajado Grande, Tangará, para o RBV Agro, Jean, salve!

legal. Quanta curiosidade, quanta informação. É essa época. É a época dos citros, das bergamotas, laranja, limão. E também, como contamos na primeira reportagem, uma fruta que não é comum aqui

0: Facebook e também no YouTube de Portal RBV. Ficamos por aqui, esta foi a edição da semana do RBV Agro. Na próxima tem mais. Um ótimo sábado, um excelente domingo para quem acompanha a reprise do programa. Tchau, tchau.
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1: 1:00 PM com mais 30 minutos. Olá, você, boa tarde. Está no ar o nosso Mensagem Cidade Campo aqui na Rádio Videira FM. A comunidade de Divino Salvador está convidando todos para o baile de casais que acontece sábado, dia 16 de junho, com animação, Didi e companhia. Início às 20:30, não fique de fora dessa. A comunidade de Divino Salvador Floresta está convidando a comunidade do Divino Salvador, bairro Floresta, convidando você para o baile com a companhia do Didi e companhia. Todo mundo está esperando você, sua família e seus amigos, com apoio do Supermercado Itália. 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Esse é o nosso Mensagem Cidade Campo aqui na programação da sua Rádio Videira 88.5. h 32 aqui na programação. A comunidade de Santo Antônio Videira está convidando todo mundo para o segundo encontro dos padroeiros e festa de Santo Antônio, dia 14 amanhã. Atenção para a programação. 6:30, alvorada festiva. 9:30, cavalgada do grupo de cavaleiros do Bocó Rapado. 10:00, tem Santa Missa com bênção dos pães. Ao meio-dia, almoço completo com serviço de bar e cozinha. 1:00, cavalinho. 14:00, tem matinê com o grupo Seresta. Entrada franca. 4:30, tem o sorteio da rifa. Reservas com a Ana no 991546337. Participe e prestigie então amanhã em Santo Antônio, com apoio da mecânica Sadney Endrigo e Irmãos Tafarel. Pesque Pague Guzi, Piccoli, ou melhor, Pesque Pague Piccoli, convidando a todos para o tradicional Missa em Honra Santo Antônio, que acontece dia 16 às 19:30, realizada em suas dependências. Não esqueça então, Pesque Pague Piccoli, agradecendo a presença de todos e fazendo um convite para a tradicional Missa em Honra Santo Antônio, que acontece então no dia 16 às 19:30.

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Uma e 35.

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9: Nova York já está em clima de festa para a estreia da seleção brasileira no Mundial de Futebol que acontece hoje, que é um dia muito especial, já que é dia de Santo Antônio, o santo de devoção do eterno Zagallo, um dos maiores vencedores da história da seleção brasileira. No último treino, antes do encerramento da preparação, que aconteceu nesta sexta-feira, Carlo Ancelotti repetiu exatamente a mesma formação utilizada nos trabalhos anteriores, que pode ser um sinal claro de que ele já definiu os 11 titulares para a estreia. Quanto ao Neymar, a situação dele segue cercada de expectativa da torcida, já que ele ainda se recupera da lesão na panturrilha e ficará no banco de reservas nessa estreia. Eu sou Melina Calduro, diretamente de Nova Jersey.

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1: Vamos, vamos, que vamos. Show da Tarde começando aqui na sua Rádio Videira 88.5. Me chamo Marcondes Serafini e estamos hoje apresentando aqui, matando saudade, da programação da Rádio Videira FM. Ótima tarde para você, bom finalzão de semana. Você que está acompanhando a gente pelo rádio, pela internet, onde quer que você esteja me ouvindo também, pela Alexa, pelo aplicativo. Um grande abraço a todos. Uma ótima tarde. Nosso programa tem muita coisa bacana para trazer para você até as 5 da tarde. E a gente está só começando aqui a nossa programação, 1h42, mandando já um desejo de bom final de semana a todos e convidá-los a participar. 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Hoje tem jogo do Brasil, a gente vai falar algumas novidades aí da seleção, que tá nessa preparação agora. Enfim, nós temos uma tarde muito bacana, cheia de muita informação e cheio também de muita música.
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1: Bora começar? Primeira de hoje, a banda Mercosul com a música Sonho Bonito. Uma boa tarde para você agora, 1h42 na Rádio Videira.

sua Rádio Vitória 88.5, aqui com a participação dos nossos ouvintes. Como é bom estar com você comunicando aqui, a gente está recebendo o recado dos nossos ouvintes. Curtimos Pedro, Paulo e Alex, que delícia! 1h51, vou chamar o intervalo comercial e daqui a pouquinho eu venho com as mensagens dos nossos ouvintes que estão na sintonia com nossa programação aqui no nosso

0: 1h51.
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0: Nota de falecimento, a funerária São Judas Tadeu e familiares de Eva Zelinda Dias, residente de Tangará, comunicou com profundo pesar o falecimento ocorrido ontem, 4 da tarde, aos 64 anos de idade. 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Comunicamos com profundo pesar o falecimento de Dona Eva Zelinda Dias. Aos familiares e amigos, nossas sentidas condolências.
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1: Muito bem, estamos de volta aqui com as mensagens dos nossos ouvintes do nosso Show da Tarde. É uma alegria receber vocês aqui falando com a gente, né? Vamos ouvir o pessoal que está curtindo aqui.
2: Boa tarde, Marcondes Serafini. Tudo bem? Conheci você pela voz. Eu gostaria de ouvir a música Eu Te Amo, Meu Brasil, com Fivers. Só para curtir. Porque hoje, enfim, é nosso

0: Nosso Brasilzão vai jogar, então vamos torcer. Ah. Que nem diz outro pro nosso lado.
1: É isso aí.
0: E tudo de bom. Abençoado final de semana.
1: Ah, pra senhora
0: e
1: também.
0: Quem tá falando é Nair.
1: A Nair.
0: Ela é Valeu. Que diz do bairro Amarano.
1: Valeu, Nair. Um abração pra você.
0: Um abração a todos vocês em Darade. E a todas minhas amigas.

0: 12,2.
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5: Boa tarde, queridos filhos e filhas. Hoje, dia de Santo Antônio de Pádua. Santo Antônio, restaure as feridas da vida emocional e afetiva. Repita comigo, Santo Antônio. Restaure as feridas da vida emocional e afetiva. E juntos, filhos e filhas, vamos rezar, pedindo a Deus nosso Senhor um coração manso e humilde. Mande as suas intenções através do site www.padrereginaldomanzotti.com.br. Em nome do Pai, do Filho e do Espírito Santo. Amém. Amado Jesus, no seu coração sagrado, eu confio minhas intenções nesta tarde. Sagrado coração de Jesus, fonte de todas as graças e merecimentos, onde procurarei, a não ser no tesouro que contém todas as riquezas de vossa clemência e bondade? Onde baterei a não ser a porta do vosso coração, pelo qual o próprio Pai vem a nós e nós vamos a Ele? A vós, pois, Sagrado Coração de Jesus, recorremos e apresentamos a nossa prece. Coloque a sua intenção, seu pedido, seu clamor. Seja na vida afetiva, emocional, em vós, Sagrado Coração de Jesus, encontro consolação quando aflito, proteção quando perseguido, força quando oprimido de tristeza. No teu coração, Jesus, encontro luz quando envolto nas trevas da dúvida. Sagrado Coração de Jesus, que no meu coração os sentimentos sejam iguais aos teus, docilidade, ternura.

0: amor, misericórdia. Doce coração de Maria, sede a minha salvação. Doce coração de Jesus, sede o meu amor. Como fruto desta Ave Maria, peça, Jesus, tirai do meu coração todos os sentimentos ruins que não convêm a um discípulo teu. Ave Maria, cheia de graça, o Senhor é convosco. Bendita sois vós entre as mulheres, e bendito é o fruto do vosso ventre, Jesus. Santa Maria, Mãe de Deus, rogai por nós, pecadores, agora e na hora de nossa morte. Amém. O Senhor esteja convosco, Ele está no meio de nós. Ó Deus, por intercessão de Santo Antônio, pedimos a restauração da vida emocional, afetiva. Pedimos, Senhor, a restauração do amor. Que a bênção de Deus recaia sobre a família, sobre as fotos, os objetos e a água. Em nome do Pai, do Filho e do Espírito Santo. Amém. Sagrado coração de Jesus, eu tenho confiança em vós. Doce coração de Maria, intercedei junto a Jesus por nós. Amém.
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8: Ótima tarde para você ligado com o nosso show. Estamos de volta. Para aqui até 5 da tarde, o show da tarde comigo na comunicação. Sou Marconi Serafini. Brasilzão joga hoje contra o Marrocos. É a partida de estreia do nosso Brasil aí, né? 7 da noite, Brasil enfrenta Marrocos. No grupo do Brasil ainda

0: tem o Haiti e Escócia, né? Classifica o seu 2, né? Tá no grupo C. A primeira rodada classifica 2. Vamos ver como é que vai o Brasil hoje, torcer bastante, porque até o principal adversário mais forte do grupo fala-se que é o Marrocos. Não desmerecendo o Haiti, é a Escócia, mas o time que mais se desponta entre os favoritos a classificar junto com o Brasil é o Marrocos. Então hoje é um bom confronto para a gente assistir, claro, vestir a camisa do Brasil e ficar torcendo. Agora 1:11, e quem torce para você também é a Cressol, né? 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O que mais temos para falar aqui no nosso show da tarde hoje? Ah, sim, nós ouvimos há pouco aí a mensagem bonita de hoje, mais uma oração com oferecimento do restaurante Bastião, que sempre serve para você um cardápio super especial. 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Agora, 14h, com 12 minutos aqui no nosso show, 14h12. Eu já vou pro WhatsApp aqui, tem mensagem dos nossos ouvintes. 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Bora pro zap, vamos lá conversar com a gente. Já falou com a Nair. O Copete está com a gente. Fala, Copete. Boa tarde.
1: O Marcondes, Copete, é o Ricardo. Então, um beijo para você, com a Dilson, com o Natas, com a Ana, Anelisa, Neuza, Giovana, Piazada da Ponto Físio, a Ivoneta, a Luísa, a Neiva e o Adilson. Fusqueiro, Batistella e o Pires. Eu quero... Rainha Musical, Declaração de Amor, tá? Beijo, eu quero concorrer ao prêmio da Itália.
0: Tem prêmio da Itália hoje? Não tem, eu acho que não, hein? Vamos lá, menos não me passaram nada. Quem mais tá ligado com a gente? A Lúcia, oi Lúcia!
2: Boa tarde, Marcondes, tudo bem? Lúcia Piroli.
0: Oi Lúcia!
2: Como é que tá? Nunca mais vi você. Certamente não cresceu, né? Porque já te conheci pequeno, deve ter, tá pequeno ainda, né? Mas nunca mais te vi. Mas quero ouvir a espinheira de Dudu Quintalvan. Toca pra mim aí. Um abraço, um bom final de semana. Fica com Deus. E vamos aí torcer pro Brasil, né? Porque as coisas não tá muito boa pra nós, não. Mas vamos torcer. Seja feita a vontade dele.
0: É isso aí, torcer pro Brasilzão, Lúcia. A esperança a gente tem, né? Temos que ser confiantes. E ela pediu música com o Dudu e Dalvan, e a gente vai tocar. E a Lúcia, realmente, como ela falou, me conheceu ainda pequenininho, né? Cresci, sabe que eu cresci um pouquinho? Tô maiorzinho já, viu, Lúcia? Um abraço pra você.

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1: Alô, galera, obrigado pela presença de vocês aí nessa noite importante para a nossa vida. Eu quero vocês com o clima

0: Coisa linda!
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0: Agora 2h22.
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Muito bem, são 2h22 e aqui estamos de volta com o nosso programa, mandando um abraço pro Copete, que já ouviu a música dele, tá na nossa sintonia aí. Copete, abraço para você, meu querido, bom final de semana. Boa tarde para Marinês Gomes, do bairro Amarante, que gostaria de ouvir música também. O pessoal tá pedindo para concorrer um sorteio aqui do Itália. Eu não tenho a informação de sorteio hoje aqui no programa, tá, gente? Então é importante dizer que não tem sorteio hoje. 2h27 na nossa programação. Você que tá em sintonia com a gente, um bom final de semana. Curte aí as Irmãs Barbosa. Música que tem participação do Alexandre Pires. A voz dessas mulheres é impressionante. 2h28.

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13: 12h38, de volta aqui com o nosso show. Deixa eu mandar um abraço para a Lúcia, que já mandou mensagem. Nair, que tá ligado com a nossa programação. Ricardo Copete, Silvano e Paulinho também estão na audiência com a gente. Uma ótima tarde. Família Cividini também tá na audiência. E um abraço para Mari também, lá do Rio das Pedras. Maria, né, do Rio das Pedras. José também, José Tibes. É o pessoal que é os nossos ouvintes que estão sempre com a gente todos os dias aqui na programação da rádio. Tá ouvindo a gente aí? Manda um alusão pra nós aqui no nosso telefone. E aí eu vou ficar sabendo que você tá ouvindo a gente. Então é 991094932, nosso telefone. Eu espero aqui a sua mensagem também.
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0: Duas e 47, nota de falecimento. Funerária São Judas Tadei, familiares de Eva Zelinda Dias, a residente em Tangará, comunicou com profundo pesar o falecimento ocorrido na data de ontem, 16 horas, aos 64 anos de idade. O corpo está sendo velado na capela mortuária do cemitério Jardim da Saudade. A despedida vai ser hoje, 15 horas, e após seguirá para o crematório São Judas Tadeu. Comunicamos com profundo pesar o falecimento de Eva Zelinda Dias. Aos familiares e amigos, nossas sentidas condolências.
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1: Muito bem, agora falta 7 minutos para as 3. Ivanor Lopes está na sintonia do bairro Quartel, está desejando para a gente aqui um bom final de semana. Obrigado, Ivanor, para você também, viu? Abraço para o Antônio Yurkvix. Mandou mensagem também com nossa programação, está curtindo a nossa rádio aí. Um abraço para ele lá. Está todo mundo na sintonia da Rádio Videira.
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0: minuto falta para as três.
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3: A CIN, Carteira de Identidade Nacional, conhecida

0: Conhecida como o novo RG, passará a ser aceita como documento de viagem para brasileiros em 8 países da América do Sul. Na prática, a mudança pode permitir a entrada nesses destinos sem a necessidade de passaporte, facilitando o deslocamento de turistas na região. A medida foi definida após um acordo assinado em maio, durante reunião de ministros da Justiça e do Interior do Mercosul, realizada no Paraguai. A partir da decisão, a nova identidade será aceita como documento válido para ingressar na Argentina, Paraguai, Uruguai, Bolívia, Chile, Colômbia, Equador e Peru. Ainda não há uma data oficial para o início da validade do novo uso da CIN entre todos os países. A expectativa, no entanto, é que a autorização comece a valer a partir de agosto. Para mais informações, acesse o portal rbv.com.br.
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7: Ótima tarde para você, agora são 3h02 e estamos aqui com o nosso show da tarde. Obrigado pela sua companhia, bom fim de semana. 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Ótima tarde com o nosso show.
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7: E você sabe que hoje tem Brasil entrando em campo às 7 horas da noite. Vamos torcer pro nosso Brasilzão, né, gente? Agora tem música bonita. Franguinho na Panela com Guilherme Santiago.

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1: O programa Show da Tarde está de volta. Mais sucesso então para vocês. Aqui agora tem Os Atuais.

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1: Já de volta para a última hora do nosso Show da Tarde. Como é bom estar com você nesse sabadão gostoso. Tô matando saudade de comunicar aqui na Rádio Videira 88.5 para toda a nossa região. São dezenas de municípios, são milhares de ouvintes que estão me acompanhando agora. Então, eu tô muito feliz com essa audiência maravilhosa que você me dá. Vamos lá com mais sucessos. Tem as gêmeas Maiara e Maraísa, 80 nomes. Um grande abraço para você, uma ótima tarde. Vamos que vamos aqui no nosso show.

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1: Essa é a Rádio Videira 88.5 e esse é o Show da Tarde, que dá essa sequência legal demais. Vamos lá com mais músicas. Tem o Tchê Garotos e a música Dia de Churrasco.
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8: Eu sei que se você estiver me ouvindo, vai entender que uma mesma história tem sempre duas versões. E essa é a minha.

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8: Essa é a sua rádio, essa é a programação do nosso Show da Tarde, que dá essa sequência super legal e bacana. Eu já tô chegando aqui ao

0: 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Valeu, gente! Bom final de semana! Tchau, gente! Corpo e Alma, Sétimo Sentido é uma das músicas que a gente fecha o programa de hoje. Tchau, tchau!
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1: Pra todo mundo que já esteve envolvidão uma vez na vida, assim,

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2: A família do árbitro Ramon Abate Abel, primeiro catarinense a ser escalado para apitar uma Copa do Mundo, está em clima de torcida para a estreia de Ramon no Mundial. Morador de Araranguá, no sul de Santa Catarina, o árbitro integra o quadro da FIFA desde 2023 e apita sua primeira Copa do Mundo aos 36 anos. O irmão de Ramon, Luciano Teixeira, afirmou que tem conversado bastante com o irmão, principalmente sobre a família e os negócios. Natural de Turvo, Ramon foi o primeiro árbitro brasileiro a apitar uma decisão por medalha de ouro nas Olimpíadas de Verão de 2024. Na Copa do Mundo de 2026, o catarinense estreia na próxima segunda-feira na disputa entre Bélgica e Egito pela primeira rodada do Grupo G do Mundial. Sobre a estreia do irmão na Copa, Luciano afirmou que uma festa provavelmente ocorrerá em Araranguá com outros membros da família. Para mais informações, acesse o portal rbv.com.br.
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0: gente, que demais, que energia, que coisa mais linda, Champion.
1: Helena Valens.
0: Meu Deus, muito obrigada por esse convite maravilhoso, que honra.
1: A gente quer te agradecer, na verdade, por uma música tão especial na nossa vida, na tua vida, eu tenho certeza, e na vida de todos vocês que estão aqui hoje em Portão, né?
0: Obrigada, gente, que coisa mais linda ver vocês cantando, e assim, é uma alegria imensa, uma satisfação imensa, uma honra. Obrigada, Chantel, sempre obrigada, Renato.
1: Ó,
0: demais.
1: Pra compositora da música agora, vai, bem forte, mãozinha pra cima, de um lado pro outro, todo mundo, vai.

0: 7 e 3.
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3: Uma campanha promocional lançada pela Coca-Cola em preparação para a Copa do Mundo de 2026 acabou gerando um efeito inesperado em diferentes regiões do país. A iniciativa, que previa a distribuição de figurinhas colecionáveis escondidas sob os rótulos das garrafas, provocou uma onda de remoção das embalagens por parte de consumidores. Segundo informações, em diversas cidades, clientes passaram a retirar os rótulos diretamente nos pontos de venda na tentativa de acessar as figurinhas especiais sem a compra do produto completo. A prática se espalhou rapidamente e chamou a atenção de supermercados e da própria fabricante. Com a ação, várias garrafas acabaram ficando sem identificação, o que comprometeu a comercialização e obrigou os estabelecimentos a retirarem os itens das prateleiras. Sem o rótulo original, os produtos deixaram de atender aos padrões exigidos para a venda. Diante do cenário, a Coca-Cola iniciou um processo de recolhimento das unidades afetadas e passou a organizar a substituição das embalagens danificadas, evitando prejuízos maiores para o varejo. A empresa também orientou parceiros comerciais a comunicarem imediatamente qualquer ocorrência de violação nos produtos. Para mais informações, acesse o portal rbv.com.br.
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Hoje tudo tá mudado, e eu vejo do mais ignorante a seu doutor estudado, falando de um tempo bom, mas que ficou no passado. E há tempo eu venho notando que muito vem se falando de um tal produto orgânico. Seria um produto mais rústico, mais puro, menos intoxicado. Para mim isso tem nome. É coisa que vem da roça, do campo ou do mar. Mas eu que sempre fui um caipira nato, ou um sujeito orgânico, se assim alguém preferir, essas modinhas de hoje, eu confesso, tá difícil de ouvir. Sertanejo pra mim é o que vem do sertão. É o caboclo que traz no peito a viola, canta com a alma e o coração. Coisa que o dinheiro não compra e nem se aprende na escola. Tem que ter vocação. Mas pra encurtar essa história, essa prosa e terminar essa canção, eu queria dizer pra você que é caipira ou moderno, igual ou diferente, enjoado ou cifrão, o importante é ser feliz. Dê valor ao tempo e não volta, tendo sido ele ruim ou bem bom. Ame, ame com força, ame de verdade. Respeite para ser respeitado e perdoe para receber o perdão. E nunca se esqueça, para onde quer que você vá, onde quer que você esteja, leve sempre Jesus Cristo dentro do seu coração.

0: 7h29.
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1: Diego e Vitor Hugo falando de amor, como sempre.

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1: Motoristas que trafegam pelas rodovias federais do oeste de Santa Catarina deverão conviver com um novo modelo de cobrança nos próximos anos. O governo federal confirmou a instalação de 11 pórticos de pedágio eletrônico na região, que utilizarão o sistema Free Flow, tecnologia que dispensa praças físicas e realiza a cobrança automaticamente durante a passagem dos veículos. A medida integra os projetos de concessão das BRs 282, 470, 153 e 480, atualmente em fase de audiência pública conduzida pela Agência Nacional de Transportes Terrestres, ANTT. O leilão das rodovias está previsto para ocorrer em dezembro de 2026. No chamado lote 1, que contempla trechos das BRs 282 e 470, os pórticos estão previstos para os municípios de Concórdia, Joaçaba, Erval Velho, Campos Novos, Curitibanos e São Cristóvão do Sul. Já o lote 3 abrange trechos das BRs 153, 282 e 480, com previsão de instalação dos equipamentos em Irani, Faxinal dos Guedes, Xaxim e Água Doce. Segundo o Ministério dos Transportes, os pontos foram definidos para evitar áreas urbanas e minimizar impactos nos deslocamentos diários dos moradores. A pasta informou ainda que não há previsão de implantação dos equipamentos dentro dos perímetros urbanos. Para mais informações, acesse o portal rbv.com.br.
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